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1: Muito bom, né? Essa foi Falling in Love with Larry Young, que foi um organista revolucionário que ajudou a transformar o som do Hammond B3 no jazz, influenciando muito o fusion. E antes tivemos Keith Jarrett com Bob B, música do próprio Keith Jarrett. Você teve alguma familiaridade com essa melodia aí da música do Bob B, do Keith Jarrett? Pois é, ela é, faz parte da trilha sonora exatamente aqui do Jazz Livre. Nosso WhatsApp DDD 21 997100537 está à sua disposição. Abraços para o Itamar e a Marinete Santos de Itaboraí, Cássia Regina de Santa Rosa, Niterói, Rodrigo Ferraz de Brasília, Distrito Federal, Ronaldo Viana de Itaipuaçu, Otávio Bruno de Vargem Grande, Paulo Silva do Engenho Novo, Alex Toste de Paciência e também para o Jorge Luiz Silva do Engenho da Rainha. Hora da nossa agenda aqui no Jazz Livre. Nesta quarta-feira, em Brasília, o Centro Cultural Banco do Brasil recebe o encerramento do Super Jazz Festival 2026. O evento conecta jazz e música instrumental com shows ao pôr do sol e discotecagem em vinil. Nesta quarta, dia 1º de julho, às 5 da tarde, com ingressos no site do CCBB Brasília. Também na quarta, dia 1º, começa o Rio Up Festival no Rio de Janeiro. A abertura traz a Orquestra de Gaitas de Foles, com participação do arpista Gelton Galvão, mesclando clássico e jazz. O concerto gratuito acontece às 6 da tarde, no Espaço Cultural Arte Sesc, no Flamengo. E na quinta-feira, dia 2 de julho, o Buraco do Jazz apresenta sua programação de inverno em Brasília. Celebrando 10 anos, o festival gratuito abre a noite com o improviso e os ritmos do Irish Jazz. A sessão começa às 6 da tarde, no Gramado, em frente ao Panteão da Pátria, na Praça dos Três Poderes. No Rio de Janeiro, também na quinta-feira, dia 2, o Blue Note apresenta o projeto Cine Jazz. O guitarrista Gabriel Improta é o convidado para exibir releituras do histórico encontro entre Bola 7 e Vince Guaraldi. O show começa às 8 da noite em Copacabana, com ingressos no site bluenoterio.com.br. E fechando a agenda, na sexta-feira, dia 3 de julho, o Clube de Jazz do Café com Letras em Belo Horizonte recebe o Chico Amaral Quarteto. O saxofonista traz repertório de jazz e MPB instrumental, com clássicos de Thelonious Monk e Tom Jobim. O show começa às 9 da noite na Rua Antônio de Albuquerque, na Savassi, com ingressos no site da casa. Stan Getz foi um dos maiores saxofonistas tenores do jazz. Famoso pelo tom aveludado, ele popularizou a bossa nova no mundo. Ao lado de Gary Mulligan, Anything Goes, de Cole Porter, ganha uma interpretação leve, elegante e cheia de swing cool. Vamos ouvi-lo então. Anything Goes, de Cole Porter, com Stan Getz e Gary Mulligan. 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
1: Esse foi Paul Desmond, música de Buddy Burner, The Night Has a Thousand Eyes. Antes tivemos Stan Getz e Gary Mulligan com Anything Goes, música de Cole Porter. Paul Desmond, saxofonista alto do Dave Brubeck Quartet, mestre em criar melodias leves e poéticas. E aqui em The Night Has a Thousand Eyes ele ganha uma leitura delicada, quase sussurrada, cheia de lirismo e beleza típicos do saxofone de Paul Desmond. Tudo bem com você nesta terça-feira? Muito bom ter sua companhia, melhor ainda sua participação pelo nosso WhatsApp, DDD 21 99710-0537. Abraços para o Jamilson de Rio Claro, Gisela da Ruda de Laranjeiras, Ezequiel Cerqueira de Salvador, na Bahia, José Roberto de Souza Aguiar, professor e morador de Olaria. Art Blakey, o lendário baterista dos Jazz Messenger, foi mentor de gerações. Hammerhead, de Wayne Shorter, é um clássico do hard bop gravado com toda a força, precisão e fogo que caracterizavam o grupo de Blakey. Vamos ouvir então Hammerhead, a música de Wayne Shorter. 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
1: Esse foi Charles Mingus, a música do próprio Mingus, Prayer for Passive Resistance. Mingus foi um dos gênios mais intensos do jazz, contrabaixista, compositor e ativista. Sua música era sempre um grito contra a injustiça. Essa que você acabou de ouvir é exatamente um protesto poderoso, gravado ao vivo com toda a sua força emocional e espiritual. E antes tivemos Art Blakey com Hammerhead, música do Wayne Shorter. Abraços neste bloco, começando aqui para meu querido amigo, grande batera, que mora lá na Tijuca, Luizinho Sobral, preparando o jantar e curtindo Jazz Livre. Grande abraço, Luizinho. Saudades, amigo. Abraço também para o Paulo Noronha, do Flamengo, nos ouvindo com a esposa Cleide e os filhos João Paulo e Paulo Júnior. Ricardo Leal, do Engenho Novo, Alessandro Dutra, da Praça da Bandeira, Eridan Tabajara, da Tijuca, Felipe Urcelino, do Gama, Distrito Federal, Cláudio Germe, de Santa Teresa, Walter dos Santos, de Realengo, Gemi Seara, de Rio das Ostras e Júlia Fernandes, do Humaitá. Ramsey Lewis e seu trio trouxeram o jazz para um público maior nos anos 60, com um som mais acessível e cheio de groove. The In Crowd é um dos seus maiores sucessos, um clássico do soul jazz, que ainda faz qualquer um balançar. Confira, The In Crowd, com Ramsey Lewis Trio, música de Billy Page. 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

Mississippi Goddam, com Nina Simone, a música da própria Nina Simone, é um hino, não é? Essa música é um dos mais poderosos hinos do movimento pelos direitos civis, e aqui ela nos apresenta uma performance visceral, corajosa e eterna. E antes tivemos Ramsey Lewis Trio com The In Crowd, música do Billy Page. Jazz Livre de hoje está chegando ao fim, mas não sem os abraços finais do programa, que hoje vão para Williams, de Itaipuaçu, Maricá, Luciano Ribeiro, de Vila Isabel, taxista. Abraço também para o Alexandre Lucas, de Seropédica, o Carlos José de Manguinhos, que manda abraço para o primo Eduardo, está ouvindo a programação Jazz Livre. Grande abraço, Eduardo. E um abraço também para o Antônio Joaquim e Adelaide do Catete, que mandam abraços para todos os porteiros, em especial Lafayette. Lafayette recebe o nosso abraço também aqui da equipe do Jazz Livre, viu? Muito bom sempre contar com sua audiência aqui no Jazz Livre, você que nos ouve pela primeira vez. O programa vai ao ar de segunda a sexta, sempre às 9 da noite. E com sua participação pelo nosso WhatsApp. Se você não tem ele salvo aí no seu celular, aproveite agora, anote. DDD é 21 99710 0537. Muito bom contar com sua audiência. E lembro a você também o nosso. A seguir nosso perfil nas redes sociais, né? Arroba Rádio Mac. O Jazz Livre tem produção de Anderson Domingos e Carlos Soca, sonoplastia de Silas Mendes. Coordenação de programação de Rodrigo Soprana. Eu sou o Sidney Ferreira, espero que você tenha gostado do programa de hoje e a gente se encontra certamente no próximo Jazz Livre. Tchau!

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0: Duas horas e 3 minutos.
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0: Olá, boa noite. Eu sou o Pedro Pontes e a partir de agora está começando Todas as Bossas, um programa que sempre oferece a você, querido ouvinte, o que há de melhor na música instrumental brasileira, universal, o jazz, o blues e até a música clássica. Nós vamos iniciar o programa de hoje com o sax de Léo Gandeman e a voz, a belíssima voz de Milton Nascimento, na música de Dolores Duran e Tom Jobim, Por Causa de Você.

Você ouviu a Orquestra de Cordas Brasileiras na música de Jacó Bittencourt, Alvorada. E a primeira, Léo Gandelman e Milton Nascimento, na música de Dolores e Tom, Por Causa de Você.

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1: Nós seguimos aqui com a cantora norte-americana Melody Gardot.

0: Você ouviu o grande arranjador Nelson Riddle, o preferido de Frank Sinatra e a orquestra do próprio Riddle, na música Naomi, e a primeira Melody Gardot em If the Stars Were Mine.
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0: E nós seguimos aqui com o baixo de Arthur Maia na música de Juarez Moreira e Celso Adolfo, Depois do Amor.

0: Este foi o Reco do Bandolim, o fundador do Clube do Choro aqui de Brasília, e Choro Livre, na música de Reco do Bandolim e Augusto Contreiras, Moleque Ronaldinho. E abrindo o bloco, o baixo de Arthur Maia, na música de Juarez Moreira e Celso Adolfo, Depois do Amor.
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0: Nós seguimos aqui com Renato Teixeira.

0: Você ouviu aqui o baixo de Adriano Gifone, do grupo Azimuth, na música do próprio Adriano, Marimbada. E a primeira, Renato Teixeira, na música do próprio Teixeira, Amora.
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0: Nós seguimos aqui com o pianista sueco Magnus Ringblom, na música do próprio Magnus, Standing Tall.

0: Você ouviu Star Wars, tema do filme em versão para conjunto vocal, né, nesse jazz a capela, música de John Williams. Isso feito em 1932, ao vivo. E a primeira, o pianista sueco Magnus Ringblom, na música do próprio Ringblom, Standing Tall.
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0: E nós seguimos aqui com a belíssima voz de Jeanne Dubois, uma das 100 melhores vozes do jazz do século XX, na música de Marques, Porto, Luiz Peixoto, Henrique Vogeler e Cândido Costa, Linda Flor.

0: Você ouviu o grupo Octeto Instrumental Brasileiro, esse grupo sensacional de choro, que traz sopros, metais, cavaquinho e violões, na música de Pixinguinha e Benedito Lacerda, Segura Ele. E a primeira, Jane Duboc, Linda Flor.
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0: E nós seguimos aqui para o último bloco do Todas as Bossas desta terça-feira, com o trompetista inglês Alan Hankshaw.

0: Você ouviu esta belíssima voz, esse talento, esse balanço sensacional de Ray Charles na música de Irving Berlin, Alexander's Ragtime Band. E a primeira, o trompetista inglês do bebop, Alan Henshaw, na música do próprio Alan, Sky Train. Infelizmente, meu querido ouvinte da Rádio Mac, o Todas as Bossas está terminando. Mas amanhã eu estarei de volta às 10 da noite, trazendo de 10 às 11 o que há de melhor na música instrumental brasileira universal, o que há de melhor no jazz, no blues e até na música clássica. Para você, querido ouvinte, um forte abraço e até amanhã.
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12: Vinte e três horas e um minuto.
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14: Olá, boa noite para você, muito obrigado pela sua companhia. A partir de agora, está no ar o Clube do Jazz. O programa é uma realização da Rádio Inconfidência de Belo Horizonte e faz parte da Rede Nacional de Comunicação Pública, com transmissão pela Rádio MEC, Rádio Nacional AM, FM e Ondas Curtas, no Rio de Janeiro, São Paulo, Maranhão, Pernambuco, Amazonas, Distrito Federal e, claro, Belo Horizonte. Você também pode ouvir o nosso programa de qualquer lugar do mundo pela internet. Eu sou Márcio Rony e te acompanho nesta hora. A programação musical e o roteiro são de Júlia Heine, sob supervisão de Flávio Henrique Silveira. Os trabalhos técnicos são de Carlos Ferreira. Hoje, o Clube do Jazz é dedicado a um nome importante do jazz brasileiro contemporâneo, o guitarrista e violonista Nelson Faria. Nelson Faria nasceu em 1963 em Belo Horizonte, mas ainda menino mudou-se para Brasília, onde, influenciado pelo choro, pela MPB e pelo jazz, iniciou seus estudos musicais. Aos 20 anos, foi para Los Angeles, nos Estados Unidos, onde estudou no renomado GIT, Guitar Institute of Technology. Lá teve aulas, por exemplo, com músicos como Joey Bass e Scott Henderson. De volta ao Brasil, passou a ganhar a vida tocando jazz e música instrumental na noite do Distrito Federal. Em 1987, Nelson Faria se radicou no Rio de Janeiro, onde passou a acompanhar diversos artistas, como Milton Nascimento, Leila Pinheiro, Edu Lobo, Zélia Duncan, João Bosco, Paulo Moura, entre outros. Nos anos 1990, tornou-se professor de harmonia, arranjo e improvisação em universidades do Rio de Janeiro e dos Estados Unidos e publicou livros didáticos sobre música. Bom, vamos começar então a nossa audição da obra de Nelson Faria. Começamos com a faixa Baião por Acaso, presente no primeiro disco solo do Nelson Faria, chamado Yo-Yo, lançado em 1993.

0: Muito bem, ouvimos Nelson Faria, Kiko Freitas e Ney Conceição com Vento Bravo, Dia do Lobo e Paulo César Pinheiro. Antes, Nelson Faria com a Frankfurt Radio Big Band com Rio, de Roberto Menescal e Ronaldo Boscoli. Acompanhamos ainda Nelson Faria e o pianista Gilson Peranzetta com Buchicho, música do próprio guitarrista. E também Nelson Faria com Manhã de Carnaval, de Luiz Bonfá e Antônio Maria. Tivemos ainda Nelson Faria com Antes Tarde, música dele. E abrindo este bloco musical, Nelson Faria fez Baião por Acaso, canção de Hamleto Stamato, Nelson Faria e Rodolfo Cardoso.
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0: De volta com o Clube do Jazz. Muito obrigado a você pela sintonia. Bom, e neste segundo bloco do programa, nós continuamos a reverenciar a trajetória de Nelson Faria, um dos maiores divulgadores do jazz brasileiro no exterior. Depois de se tornar professor e lançar seus primeiros discos nos anos 1990, Nelson Faria voltou a morar nos Estados Unidos na década seguinte, onde aprimorou seus estudos musicais na cidade de Nova York. Além dos álbuns solo, Nelson dividiu discos com artistas e músicos como Cliff Corman, Gilson Peranzetta, Nico Assunção, Leila Pinheiro e Jânio Duboc, entre outros. Em 2013, Nelson Faria iniciou a série de entrevistas que gerou o programa Um Café Lá em Casa. Exibido em canais televisivos e no YouTube, a atração mescla conversas e improvisos de Nelson com músicos convidados. Bom, vamos ouvir então mais um pouco do talento de Nelson Faria. Para começar, a faixa Mexidinho.

Ouvimos Nelson Faria, Gustavo Tavares e Rodolfo Cardoso com Chamber Bossa, música deles. Acompanhamos ainda Nelson Faria e Jânio Duboc com O Negócio é Amar, de Carlos Lira e Dolores Duran. Tivemos Nelson com Leila Pinheiro e a música Céu e Mar, de Johnny Alf. Ainda Nelson Faria e Pedro Martins com Samba Lá em Casa, música deles. Nelson Faria com Cainan Cavalcante e o tema Cainão, música do próprio Nelson. Com o baixista Adriano Gifone, Nelson fez Nem Lá Nem Cá, música do Adriano Gifone. Abrindo este bloco musical, Nelson Faria interpretou Mexidinho, música do próprio instrumentista. Bom, assim a gente encerra mais uma edição do Clube do Jazz, hoje dedicado ao guitarrista, violonista, compositor e educador Nelson Faria, uma das figuras mais importantes na consolidação do jazz brasileiro contemporâneo. O Clube do Jazz é uma realização da Rádio Inconfidência de Belo Horizonte, parte da Rede Nacional de Comunicação Pública, com transmissão pela Rádio MEC, Rádio Nacional AM/FM e Ondas Curtas, no Rio de Janeiro, São Paulo, Maranhão, Pernambuco, Amazonas, Distrito Federal e, claro, Belo Horizonte. Eu sou Márcio Rony e volto na próxima semana com mais uma edição do Clube do Jazz. A programação musical e roteiro são de Júlia Heine, com supervisão de Flávio Henrique Silveira, e os trabalhos técnicos são de Carlos Ferreira. Grande abraço para você e até

0: Até a próxima.
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4: Olá pessoal, estamos no ar com o Arte Clube, aquela hora do seu dia dedicada à cultura, à arte e à música popular brasileira. No Arte Clube de hoje a gente fala de teatro e traz um papo sobre a peça Um Pássaro Não É Uma Pedra, inspirada em experiências reais de teatro comunitário num campo de refugiados na Palestina. Temos também destaques da música independente e as dicas da agenda cultural. E começamos muito bem com Gilberto Gil.

0: Ouvimos aí no Arte Clube Pedro Miranda e Forró da Gávea, Cada Um, Cada Um. Antes tivemos Marisa Monte, O Shot das Meninas, e Gilberto Gil, De Onde Vem o Baião.
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0: No Giro na Cultura, a gente faz conexão com a nossa parceira Rádio França Internacional. E hoje o assunto é a cultura como motor de transformação. A França e o Brasil discutem caminhos para incluir a cultura nas políticas de desenvolvimento sustentável. A repórter Maria Paula Carvalho, da RFI, acompanhou esse debate.
2: Como a cultura pode ser uma ferramenta de transformação durável? E de que forma ela contribui para o desenvolvimento social, ambiental e econômico? Essas foram algumas das questões discutidas em um encontro recente em Paris, que reuniu especialistas e representantes da sociedade civil franco-brasileira. Organizado pela Associação Os Aprendizes da Esperança, o evento é preparatório para o Fórum do Amanhã, que acontece no final de setembro na capital francesa. Uma das iniciativas apresentadas foi a da rede Corporate Sustainability in Support of Culture, que incentiva empresas a incorporar a cultura em suas políticas de desenvolvimento sustentável, como explicou a RFI Lilian Hanania.
3: Como que a empresa interage com a sociedade nesse aspecto cultural? Ela tem ligações com comunidades locais? Essas comunidades locais, se tem um impacto, leva em consideração o impacto cultural também das atividades da empresa? A questão também de influência em discussões sobre política pública, envolvendo a questão da diversidade cultural. Então, a gente quis trazer.

0: fazer isso, criar uma metodologia que dá nota para as empresas para medir o que elas estão fazendo pela diversidade cultural, para elas poderem acompanhar a evolução ao longo dos anos também. Então, elas, se elas atingirem um certo nível, elas podem ganhar um selo. A gente tem hoje duas empresas brasileiras que ganharam um selo. Uma que é uma empresa intermediária, que é um escritório de advocacia, e uma microempresa, que é uma franquia de sorvetes em Mogi Guaçu, que tem uma super preocupação com a cultura.
1: A discussão trouxe exemplos concretos. Na Amazônia brasileira, projetos de inovação social vêm organizando economias locais. O engenheiro e consultor Tobia Ferraro explicou como, em Santarém, cooperativas e pequenas indústrias ajudam a agregar valor à produção local.
2: E eles começaram com uma cooperativa de seringueiros. Aí o seringal no Brasil, principalmente na Amazônia, região amazônica, né, decaiu muito, não ficou competitivo com o mercado asiático e mesmo com a borracha vinda de São Paulo, plantada em São Paulo. Então ficou dormente por muito tempo e aí uma organização de Santarém, que é a Saúde e Alegria, meio que pegou eles para retomar. E aí conseguiu um recurso do Fundo Amazônia e montaram um ecocentro. Eles consolidam, né, a borracha extraída pelos seringueiros do território, mas eles estão explorando muitas cadeias de valor amazônicas, sementes florestais, óleo e manteigas vegetais extraídos de frutos brasileiros, então andiroba, murumuru, manteiga de cupuaçu, trabalham com mel e agora acabaram de inaugurar uma fábrica de polpa de frutas.
1: O impacto também é social.
2: É muito importante você poder agregar valor para esse tipo de produto agroextrativista, né? Na região deles, né? São 400 famílias agroextrativistas hoje que fornecem para eles, em 60 comunidades. Tem comunidade quilombola, tem comunidade indígena. Então é uma riqueza cultural muito grande, mas essa valorização das cadeias é o que permite eles gerarem um complemento de renda, prosperarem suas comunidades e se mantendo no território.
1: Outro tema em destaque foi o diálogo entre diferentes formas de conhecimento. A filósofa Caroline Isidoro Marinho pesquisa como aproximar saberes acadêmicos e populares por meio da arte.
3: No Brasil, a gente tem ambos modos de conhecer o mundo e de explicar o mundo, né? Que é esse mais popular, que é um pouco mais oral, um pouco mais próximo de atividades criativas, da dança, da música, enfim, o mesmo como o cordel, né? Que no caso da Sophie. E tem uma academia que é muito europeia e que, na verdade, mas também contribui, né, para o desenvolvimento de metodologias científicas. Então, como que a gente pode aproximar uma e outra através dos afetos, né? Porque é onde, na verdade, você encontra um ponto em comum, como, por exemplo, entre Brasil e França. E daí vem a minha pesquisa um pouco mais recente de como que é que essa experiência que a França tem de trabalho associativo, né, e comunitário muito forte, claro que tem também no Brasil, mas aqui é estruturado de uma outra maneira, né? E mesmo também mais oportunidade para as pessoas da universidade poderem, né, ocupar esses espaços. Como é que, enfim, a gente pode unir isso a todos os conhecimentos populares que a gente tem, e mesmo que nem no caso eu, né, que detenho, né, ambos os conhecimentos, como que eu posso criar essa ferramenta metodológica para ajudar, auxiliar principalmente esse diálogo, digamos, entre França e Brasil.
1: A cultura também apareceu como ferramenta de educação e intercâmbio. A francesa Sophie Forêt encontrou na literatura de cordel uma ponte entre estudantes brasileiros e franceses.
4: Eu acho que o Brasil hoje ainda sofre de uma visão no exterior que é muito estereotipada, né? Principalmente as culturas do Nordeste, elas vêm sendo até dentro do Brasil, mas mesmo fora, muito folclorizadas e não reconhecidas pela sua riqueza, pela profundeza das suas construções e pelos mecanismos com qual elas vão sendo culturas vivas, né? E a questão da decolonização hoje ela vem sendo muito importante porque sempre olhamos para o Brasil com um olhar exotizante, né? Como se fosse uma coisa, ah, maravilha, as praias, o samba, o futebol, as mulheres, as festas. Mas o Brasil é muito mais complexo, ele tem uma história de miscigenação, de antropofagia, tem muitas culturas que se encontraram para fazer o que o Brasil é hoje.
1: Entre economia, educação e identidade, o encontro em Paris reforçou o papel

0: jardim.
1: Ouvimos no Arte Clube Elba Ramalho, a nova da Elba, Nos Teus Braços Tem um Paraíso. Antes, Zé Cabaleiro, Caravana, e Joyce Alane e Chico César, Lembrança de um Beijo.
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1: E a música independente brasileira é o destaque agora no Arte Clube, nas vozes de Ana Seton e Fernanda Collins. Paulistana, Ana transita entre a MPB, o samba e o jazz, consolidando uma carreira autoral marcada pela sensibilidade e a sonoridade contemporânea, como mostra o álbum O Futuro é Mais Bonito. Já a paraense Fernanda Collins vem se destacando ao lado de Cristóvão Bastos, revisitando clássicos da canção brasileira com interpretações delicadas e arranjos sofisticados no álbum Além do Tempo. Dos artistas que renovam a tradição da música brasileira com personalidade e elegância. Vamos ouvir então Ana Seton e Fernanda Collins com Cristóvão Bastos e Daniel Guedes.

0: E no Arte Clube você ouviu Fernanda Collins, Cristóvão Bastos e Daniel Guedes. Serenata do Adeus, composição de Vinícius de Moraes. E antes, Ana Seton Toada, composição dela e do Edu Sangirardi. A coluna nova MPB volta na próxima terça aqui no Arte Clube.
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0: O conflito entre Israel e Palestina, visto por diferentes olhares. No palco, artistas judeus e árabes. E uma história que está bem mais perto do Brasil do que a gente imagina. Todos esses temas estão na peça Um Pássaro Não É Uma Pedra, em cartaz no Rio de Janeiro. O ator e idealizador do espetáculo, o Lucas Oradovski, se inspirou em experiências reais de teatro comunitário no campo de refugiados na Palestina para contar essa história. Vamos entender melhor isso conversando com uma das diretoras da peça, a Adriana Schneider, que assina a direção com a Kátia Costa e a Mar Mordente. Ela nos conta primeiro o que são o teatro de pedra e o teatro da esperança que inspiram o espetáculo.
2: Oi, Jansen. Olá, ouvintes do Arte Clube. Meu nome é Adriana Schneider e é um prazer conversar aqui um pouquinho com vocês. O teatro de pedra e o teatro da liberdade são duas experiências de teatro comunitário num campo de refugiados em Jenin, na Palestina. E o teatro de pedra ele foi criado nos anos 80 pela Arna Mer, uma judia israelense, e pela Samira Zubeide, uma muçulmana palestina. Essas duas mulheres, mães, se encontraram, né, ali nos anos 80, durante a primeira intifada, no momento em que o exército israelense, o governo de Israel, ele desmantelava o sistema de educação nos territórios ocupados na Palestina. E essas duas mulheres, então, decidiram criar na laje da Samira um teatro, de modo a criar um espaço de respiro, né? um espaço de arte e educação para muitas crianças, adolescentes, que não tinham para onde ir, né? Enquanto viam suas casas serem destruídas, né? Seus parentes sendo mortos. E o nome Teatro de Pedra é uma homenagem, né? às pedras que as crianças palestinas lançavam e ainda lançam, né? Contra os tanques israelenses. Depois, anos mais tarde, os filhos dessas duas mulheres, o Juliano Mehrames, que é ator israelense,

0: era ator israelense, filho da Arna, e o Zacarias Ubeide, filho da Samira. Se reencontraram, aí a gente já está falando dos anos 2000, durante a Segunda Intifada, se reencontraram para continuar, né, o projeto das mães que já tinham falecido. A Arna morre de câncer e a Samira, eu acho que morre assassinada mesmo, com um tiro de fuzil, né, dado pelo exército de Israel. E eles então decidem reconstruir o teatro, que nessa altura já estava destruído. E descobrem também que muitas das crianças que foram alunas, alunos, né, das suas mães, muitas delas tiveram, né, um caminho para fora desse conflito, com possibilidades de futuro, e outras não. Outras acabaram ou morrendo, assassinadas, né, vítimas da violência da guerra, ou se tornaram líderes da resistência. Então eles decidiram retomar esse projeto, reconstruíram o teatro, e esse teatro, ele segue em atividade até hoje, né? Vocês podem acompanhar o que está acontecendo agora em Jenin através da página do Freedom Theater, do Teatro da Liberdade, que segue noticiando, né, esse novo estágio do conflito, esse conflito atualizado que a gente tem vivido desde o 7 de outubro.
1: A peça Um Pássaro Não É Uma Pedra é fruto do encontro de artistas de ascendência árabe e judaica, investigando juntos modos de criação coletiva e as relações entre arte e política. A diretora Adriana Schneider detalha esse processo de criação.
0: O espetáculo, ele foi idealizado, né, concebido o projeto do espetáculo, ele foi pensado pelo Lucas Oradovski, que é judeu. E o Lucas, ele vem pensando nesse projeto já desde das aulas do mestrado, né? O Lucas fez mestrado, ele entrou para o mestrado em 2019, o mestrado do programa de pós-graduação em Artes da Cena, da UFRJ. E ali ele conheceu a história do Teatro de Pedra, do Teatro da Liberdade, a história do Juliano Merhames e da Arna Mer. Ele ficou muito encantado com isso. E o Lucas tem ascendência judaica, né? Então, por conta dessa ascendência judaica, dessas questões, né, que muito o tocam, ele decidiu, então, escrever esse projeto e tentar, né, uma captação através dos editais. E aí, para fazer esse projeto, ele decidiu chamar artistas com ascendência judaica, mas também com ascendência árabe, que é o meu caso, por exemplo. A minha família é libanesa, né? O meu outro sobrenome é Al-Khoury, Al-Khoury. Né, são os padres que se casam, os padres maronitas, né? Minha família tem uma ascendência, eu tenho uma parte da família com uma ascendência forte libanesa. E outros artistas do trabalho, a gente tem a Camila, né, que fez toda a parte visual do trabalho, também tem descendência libanesa. A Mar Mordente, que tem ascendência judaica, né? E é um espetáculo que também faz uma pesquisa forte com as questões da ancestralidade, né? Das políticas da ancestralidade. Aí tem a Kátia Costa, que tem ascendência afro-brasileira. Então, assim, essa diversidade também de experiências, né, dos nossos antepassados, sejam judeus ou sejam árabes, né, ou afro-brasileiros, isso teve uma importância muito grande na criação do espetáculo. A gente começou a trabalhar em agosto, né, de 2023, e aí em outubro, no 7 de outubro, a gente foi surpreendido, né, por essa nova fase do conflito, esse novo estágio da guerra, né, dessa guerra colonial. E aí a gente foi apanhado, né, por essa violência, essa nova explosão de violência que a gente tem acompanhado diariamente. E aí a peça, então, o trabalho virou de cabeça para baixo. Toda a pesquisa que a gente vinha fazendo, né, de compreender melhor as questões dessa geopolítica super complexa, isso tudo acabou virando, né, urgente. Então a gente realmente teve que, né, ter muito cuidado com as questões, com o modo como a gente aborda. O nosso interesse sempre foi os deixar o debate aberto, né, possibilitar um debate aberto, assim como, né, o Juliano e a Arna e a Samira e o Zacaria e todas as pessoas que participam, né, dessa história do Teatro de Pedra e do Teatro da Liberdade, possibilitaram uma abertura, né, de frestas, né, de possibilidades de diálogo, de construir uma outra coisa, né, para além, né, dessa tragédia que é esse conflito, que são essas questões que envolvem Israel e Palestina. Então, o nosso interesse era manter, sustentar o paradoxo, sabe?

0: dessas questões e não cair, né, no binarismo redutor, né, no identitarismo também redutor, né, tentar manter a complexidade dessas questões. Daí que a gente, então, durante os ensaios, a gente entendeu que a poética desse trabalho, né, a embocadura, ela deveria vir, né, trazendo a linguagem da contação de histórias, sabe, dos contadores de história. Então, o Lucas está ali sozinho, né, em cena, e ele é um contador de história. Em algum momento do trabalho, quem conta essa história é um pedaço de pedra, é uma lasca de uma pedra de um teatro destruído. Então, a gente traz essa carga temporal de uma pedra de um teatro destruído num campo de refugiados em Jenin, e é essa pedra que começa a contar essa história. E aí a gente vai misturando, então, né, as histórias do teatro de pedra, as histórias do Teatro da Liberdade, histórias reais, né, com algumas histórias da própria vida do Lucas, né, como uma pessoa que tem ascendência judaica. Então, todas essas histórias, elas vão se misturando. E aí a gente, então, dá conta, assim, de onde eu estou percebendo, de um espetáculo bastante político e muito poético.
1: Lembrando que Um Pássaro Não É Uma Pedra faz curta temporada de 7 a 28 de julho no Teatro Poeira, em Botafogo, sempre às terças e quartas-feiras, às 8 da noite. Obrigado à diretora Adriana Schneider.
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1: A gente curte Lenine.

0: Ouvimos a nova do Lenine, Confia em Mim.
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0: A trombonista, compositora e arranjadora pernambucana Neris Rodrigues celebra um dos grandes nomes da música instrumental brasileira com o espetáculo Tributo a Moacir Santos 100 Anos. Natural de Olinda, a artista lidera o projeto Neris Rodrigues e o Trombonando, que mistura

0: frevo, jazz, funk, coco e ritmos afro-brasileiros é uma linguagem contemporânea e afrofuturista, tendo o trombone como voz central da pesquisa sonora. No palco, o repertório reúne composições autorais e releituras da obra de Moacir Santos, referência fundamental do samba jazz e da música instrumental brasileira, autor do clássico álbum Coisas, de 1965. E a Neres faz um convite para uma série de apresentações que ela vai fazer no Rio em julho.
1: Fala, galera do programa Arte Clube, tudo bem? Eu me chamo Neres Rodrigues e meu projeto chamado O Trombonando. Estaremos fazendo um tributo aos 100 anos de Moacir Santos. Se liga na agenda. CCBB Rio, na quarta-feira, dia 8 de julho, às 12h30. Na quinta-feira, dia 9 de julho, às 19h. Na sexta-feira, dia 10 de julho, Teatro BNDES, às 19h. No domingo, dia 12 de julho, Jardim Botânico, ao meio-dia. E à noite, no Festival de Jazz, Café Pequeno, às 19h. E para a gente encerrar essa turnê maravilhosa no Rio de Janeiro, quarta-feira, dia 15 de julho, Dolores Clube, às 20h30. Então, conto com a presença de todo mundo lá, tá certo? Pra gente curtir esse show maravilhoso, com muita música, com referências pernambucanas, com muitas matrizes africanas também dentro dessas composições. Então, vamos embora curtir essa música instrumental e dançar bem muito, tá certo? Chamarai pra todo mundo, cheiro e até mais.
0: Outra dica musical é o Rio Harp Festival, que chega à 21ª edição e afirma o Rio aí como capital mundial da harpa. De 1º a 31 de julho, o evento promove uma volta ao mundo com músicos e diversidade sonora de mais de 20 países. E o Sérgio da Costa e Silva faz o convite.
2: Olá, Jansen Campos e amigos da Rádio MEC. Aqui é Sérgio da Costa e Silva para contar a todos vocês que o som das harpas vai ocupar o Rio de Janeiro e transformar a cidade maravilhosa e um grande palco musical. Enquanto a bola rola na Copa do Mundo, as cordas das harpas ecoam pela cidade com a 21ª edição do Rio Harp Festival. De 1 a 31 de julho, reunindo artistas da América Latina, Europa, Ásia, Oriente Médio e África, com apresentações gratuitas em diversos espaços culturais da cidade. A abertura será no dia 1º de julho, quarta-feira, às 18 horas, no Espaço Cultural Arte Sesc, com a Orquestra de Gaitas de Foles, sob a regência do maestro José Paulo e a participação especial do harpista Gelton Galvão. E temos novidades. Pela primeira vez, o Rio Harp chega à rotunda do térreo do CCBB e, no dia 4, começando dia 4 de julho, sábado, às 15 horas, também com a Orquestra de Gaitas de Foles e a participação especial do harpista mexicano Baltazar Juarez, primeiro harpista da Orquestra Nacional do México. Então, preparem as emoções, anotem na agenda e não percam. Todos os concertos são gratuitos e a programação completa está nos sites Rio Harp Festival, Música no Museu e CCBB Rio. Esperamos por vocês.
0: E esse foi o nosso Arte Clube de hoje, com apresentação e edição Jansen Campos, produção do David Isidoro, na mesa de áudio Eduardo Monteiro. A você, muito obrigado pela sua companhia. Te encontro amanhã nesse mesmo horário. Te deixo com Jota Quest e Tim Maia, Sendo Farol.

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2: Uma hora e um minuto. 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
3: Olá, vamos começando mais um programa Circular Brasil. Seja muito bem-vindo, seja muito bem-vinda. Hoje vamos fazer visitas a discos específicos de três atrações diferentes, como de costume, né? Primeiro, uma releitura de temas consagrados pelos Beatles, músicas do álbum Yellow Sax Marine, do saxofonista Léo Gandelman, junto com o Júlio Bittencourt Trio. Logo depois, vamos conferir todo o talento do violonista Lula Galvão, com faixas do seu disco Bossa da Minha. A gente vai apreciar o resultado de mais um encontro do pianista e arranjador Gilson Peranzetta e do saxofonista Mauro Senise nas faixas do disco Noel Rosa 100 Anos, com versões instrumentais das músicas do Poeta da Vila e parceiros. Aqui com a gente, você circula pelo melhor da nossa música instrumental em todo o Brasil e também na linha do tempo, com discos de ontem e de hoje. E como eu de vez em quando falo por aqui, agora é hora de ter os ouvidos atentos e o coração aberto. O Circular Brasil está começando. O saxofonista, produtor e arranjador Léo Gandelman já é um veterano da nossa música instrumental. E ele se uniu ao Júlio Bittencourt Trio para fazer um disco. O trio é formado pelo baterista Júlio Bittencourt, o baixista Benjamin Bentes e o guitarrista Luciano Bittencourt. Em 2018, eles lançaram um disco com releituras de temas consagrados do grupo inglês Beatles, temas de vários discos diferentes da banda, mas o título desse álbum que o Léo fez com o Júlio Bittencourt Trio faz uma alusão a um dos discos dos Beatles, Yellow Submarine, de 1968. O nome do álbum lançado pelos brasileiros é Yellow Sax Marine. Nós vamos ouvir quatro faixas começando agora. Vem aí Ticket to Ride e logo na sequência Eleanor Rigby, as duas de autoria do John Lennon e Paul McCartney.

Esse é o programa Circular Brasil. Nós estamos na primeira atração dessa edição de hoje, com faixas do disco Yellow Sax Marine. São releituras de músicas dos Beatles, disco do ano de 2018, lançado pelo saxofonista Léo Gandelman e o Júlio Bittencourt Trio. A gente acabou de ouvir duas músicas compostas pelo John Lennon e Paul McCartney. Essa agora foi Eleanor Rigby e antes dela, Ticket to Ride. E vem mais duas agora, desse mesmo disco, dois clássicos da música mundial, e as duas também de autoria do John Lennon e Paul McCartney, Let It Be e logo depois Can't Buy Me Love.

Essa foi Can't Buy Me Love, e antes dela a gente ouviu Let It Be, ambas de autoria de John Lennon e Paul McCartney. As faixas estão presentes no disco Yellow Sax Marine, lançado em 2018 pelo saxofonista

música brasileira e com maestria. Hoje nós ouviremos faixas de um álbum chamado Bossa da Minha Terra, onde o Lula contou com vários convidados especiais e craques da nossa música. O disco foi lançado há um bom tempo atrás, no ano de 2009. As faixas são bem mais longas do que o normal. Mesmo assim, vamos conseguir ouvir duas delas aqui no programa de hoje. A gente toca agora uma releitura de Outra Vez, música do Tom Jobim.

Essa foi Outra Vez, música de Tom Jobim, presente no disco Bossa da Minha Terra, do violonista e guitarrista Lula Galvão, que contou com craques da nossa música, como o Idris Baudrillard, Fernando Moraes, Sérgio Barroso e Rafael Barata, além de ilustres convidados como Raul de Souza, Rosa Passos e Maurício Einhorn. Vamos ouvir mais uma música desse disco agora, também uma faixa bem longa, assim como essa que a gente acabou de tocar. É outro clássico da nossa bossa nova, Você e Eu, música do Carlos Lyra e Vinícius de Moraes.

Esse é o som do violonista e guitarrista Lula Galvão, faixas do álbum Bossa da Minha Terra, que ele lançou no ano de 2009. Acabamos de ouvir Você e Eu, música do Carlos Lira e Vinícius de Moraes. E agora vamos para a nossa próxima e última atração, mais um resultado da bela união de um pianista e um saxofonista consagrados na música brasileira.

O pianista e arranjador Gilson Peranzetta e o saxofonista Mauro Senise já fizeram diversos trabalhos juntos e já estiveram presentes aqui no programa Circular Brasil com outros discos. Dessa vez, eles vêm com uma homenagem ao poeta da Vila Isabel, com releituras das músicas de Noel Rosa e seus parceiros. Nós vamos poder ouvir três faixas desse disco aqui no programa de hoje. O álbum foi um lançamento do ano de 2011 e uma homenagem ao centenário do compositor. O nome do disco é Noel Rosa 100 anos. Vem aí o clássico Com Que Roupa, música do Noel Rosa.

Você está acompanhando o programa Circular Brasil, de música instrumental. Estamos agora na nossa terceira e última atração dessa edição de hoje. Uma união do pianista e arranjador Gilson Peranzetta com o saxofonista Mauro Senise para fazer releituras de músicas do compositor Noel Rosa. São faixas do álbum Noel Rosa 100 Anos. Acabamos de ouvir Com Que Roupa, de autoria do Noel. E agora, para encerrar o programa de hoje, vamos para mais duas desse mesmo disco. Pra Que Mentir e Conversa de Botequim. Ambas são de autoria do Noel Rosa e Vadico.

Essa foi Conversa de Botequim, música do Noel Rosa e do Vadico. E antes dela, a gente ouviu Pra Que Mentir, de autoria da mesma dupla. As faixas foram tiradas do disco Noel Rosa 100 Anos, lançamento da dupla Gilson Piranzetta, pianista e arranjador, e o saxofonista Mauro Senise. Eles lançaram esse trabalho no ano de 2011.

0: E por aqui vamos terminando o programa Circular Brasil de hoje. Muito obrigado pela sua companhia e muito obrigado pela sua audiência também. Os trabalhos técnicos desse programa foram do Tony Godoy. Toda semana estaremos aqui de volta, no mesmo dia e no mesmo horário, trazendo um verdadeiro mapeamento da música instrumental feita em todo o território nacional. Grande abraço e até a próxima.
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1: Intérpretes brasileiros. Arthur Moreira Lima.
2: O pianista carioca Arthur Moreira Lima começou a estudar piano aos 6 anos de idade, tendo aulas com Lúcia Branco, uma referência para o instrumento. Estudou também na França e na antiga União Soviética, tendo como mestres Marguerite Long e Rudolf Kehrer, nomes seminais para a formação do pianista. Arthur Moreira Lima se projetou internacionalmente na 7ª competição internacional Frédéric Chopin, no ano de 1965, onde conseguiu o 2º lugar e os prêmios de favorito do público e melhor sonata. Você ouve um trecho da apresentação que fez o mundo conhecer o talento deste grandioso pianista.

Arthur Moreira Lima é considerado um dos grandes intérpretes de compositores românticos, como Frédéric Chopin e Franz Liszt, além de modernistas como Sergei Prokofiev e Heitor Villa-Lobos. Foi solista da primeira audição do Concerto número 1 de Villa-Lobos no exterior e passou por países como Áustria, Japão, Rússia e Alemanha. Quando volta ao Brasil nos anos 1970, grava mais de 50 discos, dentre os 100 de toda a sua carreira, e se torna um grande intérprete de música popular brasileira, com destaque para obras de Francisco Mignone, Radamés Inátali e Ernesto Nazaré. Arthur Moreira Lima faleceu em 2024, deixando um legado de grandes interpretações e também de divulgação da música clássica, levando seu piano e seu talento para diversas cidades do interior do Brasil.

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1: Duas horas e um minuto. 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
2: Coppelia, suíte de balé de Léo Delibes, Orquestra de Filadélfia, sob a regência de Eugênio Ormandy.

0: Coppelia, suíte de balé de Léo Delibes, Orquestra de Filadélfia, sob a regência de Eugênio Ormandy.
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0: Danças Húngaras, números 5 e 6, de Johannes Brahms. Violino, Daniel Guedes. Violão, Mário Ulloa.

0: Danças Húngaras, números 5 e 6, de Johannes Brahms. Violino, Daniel Guedes. Violão, Mário Ulloa.
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0: Pelea e Melisande, opus 80, de Gabriel Fauré. Orquestra Nova Filarmonia, regente Andrew Davis.

0: Pelea e Melisande, Opus 80, de Gabriel Fauré, Orquestra Nova Filarmonia, regente Andrew Davis.
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0: Quatro peças para piano, Opus 1, de Edvard Grieg, piano Einar Steen Nöckelberg.

0: quatro peças para piano, Opus 1, de Edvard Grieg. Piano, Einar Steen Nöckelberg.
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0: Três danças espanholas, Opus 37. Vienesca, Andaluza e Mazurca, de Henrique Granados. Violão de 10 cordas, Anders Miolin.

0: Três danças espanholas, opus 37, Vienesca, Andaluza e Mazurca, de Henrique Granados. Violão de 10 cordas, Anders Miolin.
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0: Les Eulides, poema sinfônico de César Franck. Orquestra Filarmônica de Nova York, sob a regência de Kurt Masur.

0: Les Eulides, poema sinfônico de César Franck. Orquestra Filarmônica de Nova York, sob a regência de Kurt Masur.
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0: Romance em Lá Menor para violino e orquestra, Opus 42, de Max Bruch. Violino Salvatore Accardo. Orquestra do Gewandhaus de Leipzig, regente Kurt Masur.

0: Romance em Lá Menor para violino e orquestra, opus 42, de Max Bruch. Violino Salvatore Accardo. Orquestra do Gewandhaus de Leipzig, regente Kurt Masur.
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0: O Carnaval dos Animais, de Camille Saint-Saëns. Pianos Ruth e Naomi Segal. Filarmônica de Nova York, sob a regência de Leonard Bernstein.

0: Carnaval dos Animais, de Camille Saint-Saëns. Pianos, Ruth e Naomi Segal. Filarmônica de Nova York, sob a regência de Leonard Bernstein.
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0: Mit Schick, Polka Opus 221, de Eduard Strauss. Filarmônica de Viena, regente Lori Masel.

0: Mit-Schick, Polka Opus 221, de Eduard Strauss. Filarmônica de Viena, regente Lori Mazel.
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4: Quatro horas e um minuto.
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6: Eu sou o Tony Villani, nós estamos começando agora mais um Sala de Concerto pela Rádio MEC. E hoje temos um grande prazer em receber a mezzo-soprano Camille Távora, acompanhada do pianista já nosso conhecido Cláudio Ávila. Sejam muito bem-vindos mais uma vez e eu agradeço por aceitarem participar aqui do Sala de Concerto.
7: Não, o prazer é meu de estar aqui mais uma vez, agora apresentando esse programa aqui de música brasileira com a querida Camille.
8: Oi, muito obrigada pela oportunidade de estar aqui hoje. Estou muito feliz de poder compartilhar um pouquinho desse programa que a gente escolheu com tanto carinho.
6: Somos nós que estamos muito felizes. Camille Távora iniciou seus estudos musicais ainda bem jovem, no coro infantil da Universidade Federal do Rio de Janeiro, onde se graduou em 2016. Atualmente, Camille integra o coro do Teatro Municipal do Rio de Janeiro, com destaque para sua participação nas montagens das óperas Carmen, de Georges Bizet, La Traviata de Verdi e Suor Angelica de Giacomo Puccini, onde ela foi solista. Recentemente teve o seu projeto Harmonias Femininas, celebrando compositoras, aprovada pela Lei Paulo Gustavo. Cláudio Ávila, já nosso conhecido, hoje aqui acompanhando Camille ao piano, é também regente, preparador de coros e solista, atuando, entre outros trabalhos, junto à Associação de Canto Coral. E hoje eles nos oferecem um recital com obras de duas compositoras brasileiras, Chiquinha Gonzaga e Babi de Oliveira. Mais uma vez, sejam todos muito bem-vindos. Nós já vamos começar com Sala de Concerto com Camille Távora e Cláudio Ávila. Nós vamos ouvir Lua Branca de Chiquinha Gonzaga. Quando quiserem, por favor.

0: Essa foi Lua Branca, tema da imortal Chiquinha Gonzaga, na voz de Camille Távora, acompanhada ao piano por Cláudio Ávila. Camille, nós teremos no Sala de Concerto de hoje um recital com obras de Chiquinha Gonzaga e Babi de Oliveira. E esse recital, Camille, de uma certa forma, ele está ligado ao projeto Harmonias Femininas, celebrando compositoras. Fala um pouquinho sobre o projeto. E a sua concepção, como é que você fez a concepção desse projeto, o tempo que você conseguiu para realizar esse projeto? Por favor.
1: Esse projeto foi idealizado há muito tempo e demorou até a concretização desse projeto. E nasceu de uma vontade que eu tinha de mostrar um pouco mais a música, tanto a popular quanto a erudita, para muitas pessoas. E aí, na Lei Paulo Gustavo, a gente teve a oportunidade de escrever um projeto que seria apresentado na rua. Então eu pensei, que maravilha, a gente vai poder mostrar isso para muitas pessoas, para que essas compositoras não sejam esquecidas. Porque a gente sabe que no Brasil, muitas vezes, enquanto o compositor está vivo, ele consegue divulgar o material que ele tem, e depois que ele morre, isso fica muito mais difícil, né? Então, nasceu dessa vontade mesmo de mostrar ao mundo que a gente tem mulheres brasileiras que têm um trabalho incrível, maravilhoso, que merecia ter mais destaque.
0: Camille, antes da gente começar o programa, você falou de uma cidade que você escolheu, uma certa praça que você escolheu e das pessoas que participam do projeto com você. Conta um pouquinho para nós, como foi isso?
1: Foi na Praça de Araruama, Antônio Raposo, que é uma praça principal que tem no centro da cidade. E participaram comigo a pianista Eliara Pudina e também o violinista Davi Gonçalves. E foi algo assim que, quando eu fui lá, eu fiquei com aquele receio da recepção do público, não sabia como que o pessoal ia reagir diante de uma música erudita. Apesar de que, aqui na nossa concepção do projeto, a ideia não foi trazer uma impostação bem operística, sabe? A ideia era trazer realmente uma música mais popular e uma impostação também um pouco mais popular.
0: Até porque você estava numa cidade praiana, sol, mar, luz, não cabia muito um canto lírico pesado. Agora, também,
1: Exato.
0: as pessoas que acompanharam você levaram os instrumentos, é isso? Levaram um piano?
1: Sim, a gente teve que levar de carro, porque lá a gente tinha o espaço da praça, mas equipamentos sonoros, o piano, todo o cabeamento, tudo isso a gente teve que levar.
0: Parabéns pelo projeto, que se repita aqui no Rio de Janeiro, mas informe a gente para podermos divulgar esse seu projeto. Bom, nós continuamos agora, Camille, com uma peça de Chiquinha Gonzaga. Ela foi escrita em 1915 para uma peça de Viriato Corrêa, A Sertaneja, com você, Camille Távora, acompanhado por Cláudio Ávila ao piano, por favor.

0: Acabamos de ouvir, na interpretação da mezzo-soprana Camille Távora, a sertaneja de Chiquinha Gonzaga e ao piano Cláudio Ávila. Camille, a obra de Chiquinha Gonzaga ganhou um destaque em livros, séries para TV e também diversos registros ao longo dos últimos anos. Há um enorme levantamento de partituras e registros que, de alguma maneira, facilitam o acesso àqueles que querem conhecer mais e mais a interpretar as suas criações. A segunda compositora que você nos traz hoje ao Sala de Concerto é a baiana Babi de Oliveira. É nome compartilhado entre os cantores da cena lírica, mas não tem tanta mesma projeção e os registros de Chiquinha Gonzaga. Como é que você chegou até a Babi, ou como é que a Babi chegou até você? Conta um pouco dessa história.
1: Eu conheci o trabalho, as obras da Babi, através da Leila Guimarães, que foi minha professora de canto. Ela me apresentou algumas músicas e eu fiquei super encantada. E pensando, nossa, existe, que coisa linda! Existe muito trabalho feito por mulheres e que são lindo. E aí me apaixonei, tanto é que quando eu pensei no projeto, eu queria muito fazer da Babi. Mas aí depois eu pensei, ah, eu não posso deixar a Chiquinha, que foi a nossa pioneira, a primeira mulher compositora, a primeira em muitas coisas, né? E aí eu pensei, tenho que unir as duas, que vai ter um bom casamento aí.
0: Você tem uma coisa em comum com Babi. Qual é essa coisa? O regionalismo, né? Você.
1: Sim, ela é nordestina, é baiana e eu sou cearense. Então, eu achei muito bacana
0: Essa junção
1: essa
0: de.
1: junção, exatamente. Porque a gente vê, às vezes, muitos compositores conhecidos aqui do Sudeste e poucos do Nordeste, né?
0: Sendo divulgados.
1: Sendo divulgados,
0: E é
1: exatamente.
0: importante o trabalho que você faz. Com certeza, você traz à luz essa potência da música também nordestina. Então vamos ouvir de Babi de Oliveira, na interpretação de Camille Távora. Ela será acompanhada mais uma vez com o pianista Cláudio Ávila. Recomendação, ternura e teu nome. Vamos a elas então?

0: Acabamos de ouvir, na interpretação de Camille Távora, acompanhado ao piano por Cláudio Ávila, três canções de Babi de Oliveira, Recomendação, Ternura e Teu Nome. Camille, você tem uma atuação, digamos, notável no universo da música de concerto, no canto lírico, mas também se dedica ao canto popular e outros gêneros. As duas compositoras que fazem parte do recital de hoje também atravessaram essas fronteiras entre o erudito e o popular em todos os seus trabalhos. Chiquinha, por exemplo, podemos dizer, inaugurou a música popular brasileira e Babi tinha uma grande admiração por ritmos populares e temas do nosso folclore. Quando você trabalha a sua interpretação dessas compositoras, Camille, que técnicas e referências estão no seu horizonte? Nos fale também um pouco de seus trabalhos com a música popular.
1: Uma das técnicas que eu utilizo é do belting contemporâneo, que é do maestro professor Marconi Araújo, isso na música popular. E no canto lírico, eu uso toda a técnica, toda a impostação para esse gênero, né? Muito embora aqui, nesse repertório específico, não esteja tão operístico, justamente pela nossa ideia de trazer uma certa popularidade, né? Deixar algo mais
0: Leve.
1: suave, leve. Ótima palavra.
0: Suave e leve são lindos.
1: E o meu trabalho no popular, eu tenho um trabalho assim no YouTube, que eu compartilho um pouco algumas músicas assim, mas atualmente meu

0: quando você empresta essa belíssima performance ao Teatro Municipal?
1: Desde 2022.
0: E como é que você chegou até o teatro?
1: E em 2022 abriu o processo seletivo, então participei, né? E graças a Deus pude estar lá. Foi uma experiência muito boa, está sendo uma experiência muito boa poder estar lá.
0: Que bom, parabéns para você e parabéns para nós que temos o prazer em poder dividir com o mundo operístico a sua linda voz. Muito obrigado por estar aqui conosco.
1: Eu que agradeço.
0: Imagina. Na sequência do programa teremos as canções Singela Canção de Maria de Babi de Oliveira e na sequência Santa de Chiquinha Gonzaga. Camille, fala um pouquinho sobre essa celebração dessas figuras femininas.
1: Sim, inclusive eu vou contar um pouquinho por que que eu escolhi, principalmente,
0: Claro,
1: Singela Canção de Maria.
0: por favor.
1: É que essa é uma música que enaltece as Marias, e na verdade ela está enaltecendo as mulheres. Maria, na verdade, é só um nome para enaltecer todas essas mulheres que são lindas, que fazem parte, né, nossa mãe, nossas avós, nossas bisavós. E aí, no caso, na minha família especificamente, minha mãe é Maria, minha avó é Maria, várias tias, irmãs da minha avó são Maria. Então, quando eu tive acesso a essa música, eu tive logo aquela ligação afetiva. E eu pensei, não, essa música aqui não pode faltar. E a música Santa, da Chiquinha Gonzaga, é uma música que eu escolhi pela. Além da letra, que também é uma letra que enaltece a mulher, que enaltece a ponto de santificar essa mulher, de ver ali, enxergar algo sublime, algo iluminado nessa mulher, né? E aí eu vi que tinha tudo a ver com o nosso projeto, que é para enaltecer as mulheres, e também, de certa forma, eu queria com o projeto mostrar a outras mulheres que elas também podem ter voz, que elas podem acreditar nelas mesmas também. Que elas não precisam achar que só homens podem estar ocupando todos os espaços. Na verdade, tem espaço para todo mundo.
0: Exatamente isso. E o mundo caminha para essa significância, né? Que a mulher é tão importante. E é, talvez, em alguns aspectos, muito mais importante que o homem. E por pouco você não escapa de ser Camille Maria, né?
1: Ah, por pouco.
0: Vamos lá, então vamos à Singela Canção de Maria, de Babi de Oliveira. E na sequência teremos Santa de Chiquinha Gonzaga.

0: Acabamos de ouvir com a mezzo-soprano Camille Távora, acompanhada de Cláudio Ávila, singela canção de Maria, de Babi de Oliveira, e Santa, de Chiquinha Gonzaga. Nós estamos chegando ao final do programa de hoje. Eu peço que vocês contem para os nossos ouvintes de que forma podem ter acesso às suas gravações, projetos, endereços para contato e sobre seus projetos futuros. Eu começo com Camille, por favor.
1: Vocês podem me encontrar no YouTube, Camille Távora, só que tem que colocar com K e dois L's para me achar.
0: Ok.
1: E o mesmo nome também no Instagram.
0: Cláudio, você já esteve conosco aqui bem que recentemente. Conta
2: Sim.
0: como chegar até você, seus
2: Certo.
0: projetos, e vamos falar também um pouco da Associação de Canto Coral.
2: Certo, então, da última vez que eu estive aqui foi justamente com o coro lírico feminino, que eu sou regente, preparador vocal. Nós fizemos um programa que foi bem, bem gostoso aqui na Rádio MEC. E uma coisa que eu gosto muito de essa proposta com o coro lírico, que é não só apenas peças corais. Eu faço muitas vezes trios, duetos e coros com solos também, né? Peças de ópera que tem solo e coro, e deixa um programa muito diversificado. Eu sou, além de maestro de coro, pianista correpetidor, que é o que eu estou fazendo aqui, né? Acompanhando. E professor de técnica vocal. Vocês me encontram no Instagram. Meu endereço é avila.claudio.55. avila.claudio.55. Lá tem bastante apresentação, muitas dicas de técnica vocal também, então tá tudo lá. Ou então no Facebook, Cláudio Ávila.
0: Obrigado, Cláudio.
2: De
0: Obrigado,
2: nada.
0: Camille. Nós estamos chegando ao final do Sala de Concertos de hoje. Eu agradeço ao Cláudio Ávila, Camille Távora, por essa participação aqui no nosso programa de hoje. Agradecemos aos nossos ouvintes que nos acompanham pelo rádio, pela internet e em demais plataformas. Continue conosco e a nossa programação. O Sala de Concertos de hoje teve trabalhos técnicos de Felipe Chagas, sonoplastia de Silas Mendes, apresentação de Tony Villani e produção de Adriana Ribeiro. Mas nós vamos encerrar o programa de Chiquinha Gonzaga, a brasileira.

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2: Suíte Dolly, Opus 56, de Fauré, Orquestra Sinfônica de Boston, a regência de Seiji Ozawa.

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4: Cinco horas e um minuto.
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6: Olá, ouvintes. Sejam muito bem-vindos. Aqui é Luciano Durso e começa agora o Roda de Choro. Este grupo lançou seu disco de estreia há mais de duas décadas e desde então consolidou uma trajetória admirável, com diversos shows pelo Brasil e exterior. O Roda de Choro de hoje é sobre o trio Madeira Brasil. Formado por Marcelo Gonçalves no violão de sete cordas, José Paulo Becker no violão e Ronaldo do bandolim, o trio Madeira Brasil recebeu duas indicações para o prêmio Sharp, com seu álbum homônimo, lançado em 1998, Melhor Grupo e Melhor Disco. Começamos a parte musical do programa com este trabalho. Vamos ouvir agora Guerreiro, composição de Ernesto Nazaré. 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
1: Ouvimos Labirinto, Antes Celestial e Guerreiro, composições de Ernesto Nazaré, interpretadas pelo trio Madeira Brasil em seu álbum homônimo lançado em 1998. Em seu trabalho de estreia, o trio Madeira Brasil apresentou diversas obras de autores

Clássicos do choro, como podemos sentir no primeiro bloco deste programa. Eles também selecionaram músicas de compositores mais contemporâneos como Chico Buarque, Edu Lobo e Egberto Gismonti. Vamos ouvir mais um pouco desta proposta. Começamos com As Vitrines, de Chico Buarque.

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1: Essa foi Paulista, de João dos Santos. Antes ouvimos Batuque, composição de Ernesto Nazaré. Aguenta Seu Fulgêncio, de Lourenço Lamartine e Jacó do Bandolim. Abrindo este bloco, tivemos As Vitrines, composição de Chico Buarque de Holanda. Todas foram executadas pelo trio Madeira Brasil. 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No ano seguinte ao lançamento de seu disco de estreia, o trio Madeira Brasil participou do Free Jazz Festival. O grupo foi o primeiro a gravar um videoclipe de Choro. Seguiram-se inúmeras apresentações também em parcerias com grandes artistas como Leandro Braga, Guilherme de Brito, Elza Soares, Ginga e Zezé Gonzaga. O trio também fez parte do documentário Brasileirinho, do cineasta finlandês Mika Kaurismäki, que conta a história do Choro e foi lançado em 2005. Em 2010, eles gravaram com Roberta Sá o disco Quando o Canto é Reza, que homenageou o compositor Roque Ferreira. 3 anos depois, o trio Madeira Brasil fez um show no Teatro NET Rio com participação de Yamandu Costa. Esta foi uma apresentação memorável que podemos reviver graças ao álbum Trio Madeira Brasil ao vivo em Copacabana, lançado em 2015. Vamos conferir? Começamos com Assanhado, composição de Jacó do Bandolim. Você está na Rádio MEC e este é o Roda de Choro.

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1: Ouvimos Choro por Trio e Choro da Bisa, composições de Zé Paulo Becker, e antes, Assanhado de Jacó do Bandolim. Todas foram interpretadas pelo trio Madeira Brasil. O bandolinista Ronaldo do Bandolim, integrante também do conjunto Época de Ouro, considerado o melhor intérprete de Ernesto Nazaré, já participou de gravações com artistas renomados, como Paulinho da Viola, Marisa Monte e Rafael Rabelo. Zé Paulo Becker, violonista e compositor, tem 12 discos gravados, 2 livros lançados e estabeleceu grandes parcerias em composições com Paulo César Pinheiro, Aldir Blanc, entre outros. No violão de 7 cordas, Marcelo Gonçalves completa o trio Madeira Brasil, trazendo consigo uma história de estudos com Maurício Carrilho, Marco Pereira e Dino Sete Cordas, além de álbum produzido por Ana Atcoin. Outra coisa, que foi indicado ao Grammy de Melhor Álbum de Jazz Latino. Os três integrantes mesclam suas trajetórias e técnicas com fluidez, executando melodias cuidadosamente selecionadas em seus shows. Vamos ouvir mais músicas gravadas por estes grandes artistas? Começamos com Dança do Currupião, composição de Edu Lobo e Paulo César Pinheiro.

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1: Essa foi Olha Maria, de Tom Jobim, Chico Buarque e Vinícius Moraes. Antes ouvimos Dança do Currupião, de Edu Lobo e Paulo César Pinheiro. Ambas foram executadas pelo Trio Madeira Brasil, grupo que destacamos no programa de hoje. O Roda de Choro tem coordenação de produção de Rodrigo Soprana e produção de Brisa Evangelista, trabalhos técnicos de Silas Mendes e gerência de rádio de Tiago Regoto. Eu sou Luciano Dusso e me despeço de vocês com uma última música, Fuga e Mistério, composição de Astor Piazzolla, na interpretação do Trio Madeira Brasil, com participação especial de Yamandu Costa. Espero você no próximo programa aqui na Rádio MEC. Tchau, até lá, pessoal!

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17: Olá, ouvintes, eu sou a Teca Lima. Já está no ar a seleção que traz músicas e artistas de um Brasil de dentro. E hoje eu vou abrir a nossa seleção com a mineira Titane, com a sua voz extensa e de belos agudos. A Titane costuma resgatar e recriar os cantares inspirados nas tradições, especialmente as de seu estado. A gente vai ouvir a composição do conterrâneo Pereira da Viola, Viola Cósmica, com Ivan Correia no contrabaixo e Gilvan de Oliveira na viola.

0: Ouvimos com a Nina Becker e o Marcelo Calado, Armei a Rede, que é de Assis Valente e Arsênio Ottoni. Antes, com Leda Dias, Toada, de Teca Calazans e Hermínio Belo de Carvalho. E com a Titane, abrindo a seleção, Viola Cósmica, de Pereira da Viola e Gildes Bezerra.
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0: Com o violonista Eduardo Agne, a gente vai ouvir um tema inspirado em paisagem mineira.

0: Esta foi Cláudia Cunha com Quando Eu Era Sem Ninguém, música do Tom Zé. Antes nós ouvimos Maria Bethânia, Gilberto Gil e Caetano Veloso em Saudade Dela, de Roberto Mendes e Nisaldo Costa. E ainda com Eduardo Agni ao violão, dele mesmo, Paisagem de Minas.
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0: Na sequência em Brasis, Xangai e o Quinteto da Paraíba.

0: Este foi o paranaense Carrigo com Princesinha do Mangue, dele mesmo. Antes, com Yamandu Costa, ouvimos um tema do próprio Yamandu, Baionga. E com o Xangai e o Quinteto da Paraíba, Djaniras. De Xangai, Kátia de França e Israel Semente.
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0: Agora a gente vai tocar uma doce composição de Luiz Gonzaga e José Ramos na interpretação da Célia, acompanhada ao violão por Dino Barione.

0: com Vital Farias, dele mesmo, Caso Você Case. Antes, com o Chico Buarque, dele, Terezinha, em gravação ao vivo. E com a Célia e o Dino Barione, nós ouvimos Dúvida, de Luiz Gonzaga e José Ramos.
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0: E agora, o canto do Acauã, anunciando a festa do aguaceiro, na composição de Maria da Paz, Cativeiro.

0: Com Luiz Gonzaga e Gonzaguinha, ouvimos do Gonzaguinha Festa. E com Maria da Paz, dela mesma, Cativeiro.
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0: E para fechar a seleção de hoje, Vicente Barreto em Cambaco.

0: Vicente Barreto e a faixa título do seu mais recente CD, Cambaco, fechou a seleção de Brasis. Obrigada pela audiência, um grande beijo e até amanhã.
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3: Bom dia, minha gente. Estamos chegando com a ginástica. Procure sempre fazer ginástica com roupas leves. Vamos lá? Pernas afastadas. Afasta um pouquinho mais, assim, tá bom. Mãos atrás da cabeça, os dedos entrelaçados, cotovelos bem afastados. Vamos inclinar o tronco lateralmente, bem na lateral, hein? Para a direita, inclina e fica. 1, 2, 3, 4, 5. Volta. Para a esquerda, inclina, fica. 1, 2, 3, 4, 5. Volta. Direita, inclina e fica. 1, 2, 3, 4, 5. Vai um pouco mais. Esquerda, inclina. 1, 2, 3, 4, 5. Voltou e parou. Mantenha as mãos atrás da cabeça. Vamos descer o tronco reto para frente, que aí você força a parte posterior da coxa também. Desce, fica. 1, 2, 3, 4, 5. Sobe. Quando descer, olha para frente, mantenha a coluna reta, os cotovelos bem afastados. Desce, fica. 1, 2, 3, 4, 5. Volta. Força. Fica. 1, 2, 3, 4, 5. Voltou. Parou. Agora vamos fazer o seguinte, hein? Você vai inclinar para a direita, voltar, depois para a esquerda, voltar e aí vamos para frente. Eu vou comandar. Vamos lá? Inclina à direita, força, volta. Esquerda, força, volta. Frente, força, volta. Direita, força, volta. Esquerda, força, volta. Frente, força, volta. Direita, força, volta. Esquerda, força, volta. Frente, força, voltou, parou, desce os braços, balança um pouco os braços embaixo. Mantém as pernas afastadas, novamente mãos atrás da cabeça. Vamos girar o tronco para a direita. Primeiramente para a direita, vamos lá? 1, 2, 3, 4, 5, volta. Para a esquerda, 1, 2, 3, 4, 5, volta. Cotovelos sempre afastados, direita, 1, 2, 3, 4, 5, volta. Agora estamos girando, hein? Esquerda, 1, 2, 3, 4, 5, volta. Direita, 1, 2, 3, 4, 5, volta. Esquerda, 1, 2, 3, 4, 5, voltou e parou. Desce os braços, vamos dar uma caminhada, caminhando forte, vamos embora. Correndo agora, aproveitando o seu espaço. Se não tem espaço, corre no mesmo lugar. Não pode parar. Ginástica é aqui, de segunda a sexta, Rádio MEC AM800. Vamos, gente. Estamos correndo. Mais um pouco. Caminhando. Mantenha o ritmo forte. Mantenha firme aí. Atenção, correndo de novo. Sustenta a corrida, cuida da respiração. Vamos, gente, sustenta. Mais um pouco. Continua correndo, eu vou me despedindo. Grande abraço, até o próximo. Continuem com a programação da Rádio MEC.
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6: Olá para você que está sintonizado e sintonizada na Rede Nacional de Comunicação Pública. Estamos chegando com o Rádio Sociedade, a sua revista diária de educação e cultura. Muito prazer, eu sou Felipe Rangel e hoje é quarta-feira, primeiro dia do mês de julho de 2026. Trago para você então os destaques de hoje. A série Rádio Nacional 90 Anos em 90 Histórias, que fala sobre o legado do radioator Vitor Costa. O Ciência no Rádio, uma parceria entre o Observatório Nacional e a Rádio MEC, conversa com Fábio Rocha, meteorologista do Instituto Nacional de Pesquisas Espaciais. Ele vai falar sobre a previsão climática para os meses de julho, agosto e setembro. E também fala sobre os efeitos do fenômeno climático El Niño. O Perguntar e Pensar fala sobre fazer escolhas. Tudo isso em menos de 30 minutos, aqui no Rádio Sociedade.
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6: O nosso programa é transmitido pela Rádio MEC do Rio, em rede com a Nacional de Brasília, com a Universitária de Teresina e com a IFRN de Natal. 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Vamos começar? Vem aí a série 90 Anos em 90 Histórias. De radioator a diretor da Rádio Nacional. Conheça o legado de Vitor Costa.
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8: No auge da Rádio Nacional do Rio de Janeiro, quando o rádio era o principal meio de comunicação do Brasil, um nome se destacou não apenas pelo talento, mas pela visão estratégica. E ele iria ajudar a moldar toda uma era. Vitor Costa.
9: Em 1938, Vitor chega à rádio como radioator. Rapidamente sobe de posição, vira diretor de radioteatro e transforma o gênero em um dos carros-chefe da emissora.
8: Pois é, Raquel. A partir daí, o Vitor Costa só cresceu. Em 1951, assumiu a direção geral. Era um profissional formado dentro da própria emissora, ou seja, alguém que conhecia cada engrenagem do rádio.
9: É, Estrosi, e para ele o conteúdo tinha propósito. O rádio era mais do que entretenimento, era uma ferramenta para formar o público, influenciar comportamentos e consolidar valores. Quem conta é o pesquisador Luiz Carlos Saroldi.
10: E o Vitor Costa cada vez mais é um homem imprescindível, porque o departamento de rádio e teatro vem sendo dirigido por ele desde o primeiro momento. E ele continua à testa disso. E, claro, tem autoridade para opinar sobre outras coisas da Rádio Nacional.
8: E ele também era um homem de negócios. Enxergava o rádio como indústria. Sabia negociar com anunciantes, vender programas e transformar as radionovelas em produtos de alto valor comercial. Ele mesmo conta que os negócios da Rádio Nacional sob sua gestão cresceram.
11: Assumi a Rádio Nacional. Durante esses 3 anos e 7 meses, procuramos trabalhar da forma mais honesta possível. Nosso patrimônio aumentou consideravelmente. As inversões feitas na Rádio Nacional, os melhoramentos, novos artistas, tudo isto representa o nosso trabalho.
9: Vitor Costa tinha sido indicado ao cargo máximo da Nacional diretamente por Getúlio Vargas, com quem manteve próxima relação no poder. Mas Vitor era categórico em dizer que nunca quis fazer da rádio uma emissora que só falasse bem do governo.
11: Não emprestei o microfone da Rádio Nacional para fazer política do governo. Não recebi jamais qualquer insinuação, qualquer ordem do governo, especialmente do nosso presidente Vargas, para que a orientação da Nacional Política fosse esta ou fosse aquela. Desafio mesmo que alguém possa contestar.
12: E Vitor Costa era muito amigo de Getúlio, né? Muito amigo, ele frequentava o Palácio do Catete, estava sempre lá, tanto é que ele estava no Palácio do Catete quando Getúlio morreu. O que que fez Vitor Costa? Ele copiou a carta de Getúlio, não tínhamos xerox, não tínhamos fax, né? E mandou entregar no envelope aqui para o Heron Domingues, que aí sim, ele leu em primeira mão a carta de Getúlio.
13: Além do bilhete deixado pelo presidente Vargas, há uma carta encontrada ao lado do seu corpo e que diz...
8: Esse que a gente ouviu no final foi Cristiano Menezes, ex-diretor da Rádio Nacional.
9: Após a morte de Getúlio Vargas, Vitor Costa dá um novo passo. Deixa a Rádio Nacional e se muda para São Paulo, onde funda as organizações Vitor Costa. É quando ele adquire a Rádio Excelsior, em São Paulo, e monta a Rádio Nacional, que apesar do nome, não tem relação institucional com a famosa emissora do Rio de Janeiro.
8: Vitor investe em rádio e televisão, amplia sua estrutura e leva para São Paulo grandes talentos do rádio carioca. Sua visão era clara: comunicação como um sistema integrado entre conteúdo e mercado.
9: Ele morre em 1959, aos 52 anos. Deixou seu nome em um antigo estúdio na Rádio Nacional, ainda no terraço do edifício à noite, e sua marca inovadora de fazer rádio na história da comunicação brasileira.
8: Este episódio usou áudios do acervo da EBC e do documentário Rádio Nacional, de Paulo Rossi.
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1: Confira as notícias do esporte com o professor Wagner Gomes. Olá, Wagner.
2: Olá. A terceira etapa da Liga das Nações de Vôlei Feminino no Japão começa no dia 8 de julho. O Brasil enfrenta as donas da casa às 7h20. A ponteira brasileira Gabi Guimarães não vai entrar em quadra. A jogadora cuida de um desconforto na região lombar e não participará. Mayara Basso, ponteira oposta, foi convocada para compor o grupo. Outra atleta que está fora é Tainara. Será operada no joelho e levará um bom tempo em recuperação, não atuando mais na temporada. O Brasil fez dobradinha no pódio do Campeonato Pan-Americano de Atletismo em Medellín. A prova de salto triplo foi bem aproveitada pelos atletas brasileiros, que conquistaram dois pódios duplos. No feminino, com Gabriele Souza dos Santos com ouro, e a prata com Regiclécia Cândido da Silva. No masculino, ouro para Almir Cunha e prata para Elton Petronilho. O Brasil levou 30 atletas para a competição, 15 no feminino e 15 no masculino, terminando a competição com 16 medalhas, 7 de ouro, 5 de prata e 4 de bronze. Os campeões das provas estão qualificados para os Jogos Pan-Americanos de Lima, que serão realizados de 23 de julho a 8 de agosto do ano que vem. Um grande abraço a todos e até amanhã.
1: Valeu, mestre. Até amanhã. É hora de ciência com Ciência no Rádio.
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1: Nesse primeiro dia do mês de julho, o Observatório Nacional, parceiro do Ciência no Rádio, propôs um especial sobre a previsão do clima para julho. Mas como não faz previsão do clima, o Observatório convidou os amigos do Instituto Nacional de Pesquisas Espaciais, o INPE, para participar dessa edição. Afinal, o INPE, esse sim, é especialista no assunto. E o INPE não só aceitou o convite, como vai trazer as previsões para os meses de julho, agosto e setembro. O INPE é uma unidade de pesquisa do Ministério da Ciência, Tecnologia e Inovação, assim como o próprio Observatório Nacional. A sede principal fica em São José dos Campos, no estado de São Paulo, e as portas estão abertas para visitação mediante agendamento. O mesmo vale para a sede que fica em Natal, no Rio Grande do Norte. Para falar sobre a previsão do clima, eu converso com Fábio Rocha, meteorologista do INPE. Ele vai nos explicar, por exemplo, como o Instituto faz essa previsão climática que a gente lê e escuta em todos os lugares. E vai nos explicar também a diferença entre previsão do clima e previsão do tempo. Olá, Fábio. Nesses 11 anos de Ciência no Rádio, você é a primeira pessoa do INPE a participar do nosso programa. É uma grande alegria tê-lo aqui.
4: Olá, Felipe. É um prazer para mim, representando aqui o INPE, eu como meteorologista da Divisão de Previsão de Tempo e Clima do INPE, do Instituto Nacional de Pesquisas Espaciais, está aqui participando e dando esclarecimentos a todos os ouvintes.
1: Para começar, você pode nos falar um pouco mais sobre o INPE?
4: O INPE é o Instituto Nacional de Pesquisas Espaciais. Ele foi criado em 1961 e está ligado ao Ministério de Ciência e Tecnologia. É um centro de excelência, né, com referência internacional, várias atuações em várias áreas, principalmente na parte de ciências espaciais, atmosféricas, né, a parte toda de astrofísica, engenharia espacial, meteorologia, principalmente várias questões ligadas à previsão de tempo, previsão numérica de tempo, de clima, de mudança climática, observações da Terra, também sensoramento remoto, e vários estudos, né, e atividades também que são disponibilizadas para a sociedade, além de ter um banco de dados gigantesco na área de meio ambiente, principalmente na área de biomas, monitoramento de queimadas e dentre várias outras atribuições.
1: E o que exatamente é uma previsão climática?
4: Bom, a previsão climática ela é feita regularmente, né? Nós rodamos os modelos numéricos na parte de previsão climática e construímos o que a gente chama de multimodel brasileiro, onde a gente junta as previsões numéricas também da FUNSEM, Fundação Cearense de Meteorologia, e o Instituto Nacional de Meteorologia também, e combinamos os modelos gerando um modelo brasileiro de previsão climática. Ela é para todo o Brasil e ela leva em considerações vários efeitos, né, de ordem atmosférica, de ordem oceânica, portanto, influências de El Niño e também do Atlântico, ou influências remotas, que acontece na Antártica ou no Oceano Índico, e todo o perfil atmosférico, né, comportamento atmosférico, é levado em conta na previsão climática desses três modelos. Esses modelos vão dar a previsão probabilística de temperatura e de precipitação para todo o Brasil.
1: Ao contrário do que muita gente pensa, a previsão do tempo não é a mesma coisa que previsão do clima, não é isso?
4: É, vale a pena salientar a diferença, né? Quando se fala de tempo e quando se fala de clima, né? Na verdade, nós temos várias escalas, né, de previsão, que a gente chama de previsão de tempo, está associado à escala de até 7 dias, no máximo 15 dias, e o tempo vai abordar justamente essas questões. Se vai chover amanhã, se vai ser pancada de chuva forte ou não, se vai ter descarga elétrica, se vai ser um dia ensolarado, com temperaturas mais altas ou mais amenas, se vai ter geada. Então, é o nosso dia a dia, né? Clima é médio das condições de tempo. Então, de tanto a gente observar um determinado padrão nessas condições de tempo, a gente consegue fazer inferências sobre o clima numa determinada região, numa determinada época do ano. Então, o clima geralmente está associado com uma média de 30 anos de dados. Por exemplo, na região sudeste do Brasil, a gente pode inferir que o inverno é seco e frio, porque essas condições de tempo são observadas de forma regular no dia a dia. Então, tempo, previsão de tempo, é nessa escala de 7 dias, 15 dias. Clima, como é a média das condições de tempo, você faz diferença, né, de previsão climática um período superior a 3 meses. Então, seria previsão climática trimestral, seria previsões mensais, anuais, decadais. Né?
1: Essas previsões decadais, por exemplo, cobrem a partir de 10 anos. Fora as decadais, as anuais e as mensais, existem outros tipos de previsão?
4: Temos ainda mais duas escalas importantes a saber. Nowcast, que é previsão de curtíssimo prazo, eu não estou preocupado mais se vai chover daqui a 3 dias, 4 dias. Eu quero saber se nas próximas horas está se formando uma nuvem de tempestade, para onde vai ter a tempestade, o que ela vai provocar, se vai ter queda de galinhas, rajada de vento, e para onde que ela está se deslocando. Então, é nowcast. E ainda, por fim, temos ainda uma outra escala, também muito importante, que é a subsazonal, que, na verdade, é a semanal, né? A gente chama de subsazonal, porque eu estou preocupado aí com as condições do comportamento da atmosfera, mas daqui a uma semana, 2 semanas, 3 semanas, daqui a 1 mês.
1: E de quanto em quanto tempo o INPE faz a previsão climática?
4: A previsão climática é feita todo mês, sempre para os próximos 3 meses. Então, todo mês tem previsão. São previsões móveis.
1: Então, em junho, vocês fizeram a previsão para julho, agosto e setembro. E o que esperar, então, para esses 3 meses, em termos de precipitação?
4: Com relação à precipitação, há sinais, né, para que as chuvas fiquem abaixo da climatologia em grande parte da região nordeste, em áreas da região norte, também de forma isolada em parte da região centro-oeste, e também no Espírito Santo e no parte do leste de Minas Gerais. Porém, com chuvas mais abundantes, podendo ficar acima da média em áreas do Rio Grande do Sul, Santa Catarina, sul e leste do Paraná e extremo sul de São Paulo. Nas demais áreas do Brasil, a previsão climática indica iguais chances das chuvas ficarem dentro da climatologia, acima ou abaixo. Lembrando que a previsão climática é feita pelos modelos do INPE, do INET e da FUNSEMI.
1: E quanto às temperaturas?
4: A chance maior de temperaturas acima da média em grande parte do Brasil, mas principalmente no centro-sul, áreas do sudeste, centro-oeste, região norte e nordeste. Com destaque aí para o norte da região centro-oeste, Pará, interior da região nordeste e também no Mato Grosso do Sul. Em parte do Rio Grande do Sul, Santa Catarina e leste do Paraná, Rio de Janeiro e Espírito Santo, não há um indicativo claro, né, das temperaturas. Elas podem ficar entre os valores da climatologia ou levemente abaixo ou acima dos valores climatológicos.
1: Eu estou conversando aqui no Ciência no Rádio sobre clima com o Fábio Rocha, meteorologista do Instituto Nacional de Pesquisas Espaciais. Fábio, muito se tem falado sobre o El Niño. O que é exatamente esse fenômeno?
4: Ele é um fenômeno oceânico-atmosférico, né? Ele traduz-se pela fase quente do fenômeno Enos, essa oscilação, que pode ser quando tem a fase quente, é anomalias positivas da temperatura da superfície do mar, no Pacífico Equatorial, né, que começa pela costa peruana e irradia pelo Pacífico Central. E quando está na fase negativa, né, que a gente chama, está associado às anomalias negativas de temperatura da superfície do mar. Bom, o El Niño já está estabelecido, como foi previsto pelos modelos climáticos, né, e vem sendo reportado já há alguns meses. E então já tem essa alteração da temperatura da superfície do mar de forma um pouco mais padronizada para caracterizar o episódio de El Niño. E ele começa nessa fase oceânica e tem o acoplamento na parte atmosférica, onde os ventos alísios ficam mais fracos ou até invertem de direção e acaba provocando a mudança na circulação do regime de chuvas na região do Pacífico Equatorial. E, por continuidade, acaba afetando a circulação global da atmosfera. Então, começa a ter alterações nesse regime de chuvas, né, em El Niño tradicionais, de modo que o impacto na América do Sul, principalmente no Brasil, se traduz em chuvas abaixo da média na região norte e na região nordeste do Brasil, e chuvas mais volumosas, né, e acima da média em áreas do sul, centro-sul do Brasil. Mas vale lembrar que o El Niño não é o único fenômeno que determina as condições climáticas no Brasil. Tudo que acontece no Oceano Atlântico, né, principalmente ele, porque ele margeia toda a costa brasileira, mas também em outros oceanos, né, no Oceano Índico, na Antártica, e tudo que acontece na atmosfera, na circulação atmosférica, define as condições de clima. Então, esses outros fatores podem vir a ter.

0: não há ou intensificar uma predisposição de impactos, né, oriundos de um El Niño.
1: E os efeitos do El Niño são sempre os mesmos ao longo dos anos?
0: Nenhum El Niño é exatamente igual ao outro. Tivemos um outro episódio de El Niño, por exemplo, em 2023, 2024, em que se verificou realmente uma estiagem severa na Amazônia, porém não houve seca significativa no Nordeste, em parte do Nordeste. E teve chuvas abundantes no sul do Brasil, com algumas enchentes também. Então, mas nenhum El Niño é tão igual ao outro.
1: Para encerrar nossa conversa, Fábio, eu queria que você dissesse quais serão os efeitos do El Niño no que diz respeito à temperatura até setembro.
0: Ele tende a deixar as temperaturas acima da média climatológica por todo o Brasil. Então, são esperadas aí temperaturas mais altas, que pode vir a intensificar eventuais ondas de calor, períodos de estiagem, como é típico nos meses de agosto, setembro e outubro, no Brasil Central e na região Sudeste, podendo trazer impactos aí mais significativos, né, como propagação dos incêndios, das queimadas, deterioração da qualidade do ar, né, podendo afetar aí também, juntamente com episódios de temperaturas mais altas, né, ondas de calor, afetar a saúde aí de pessoas, animais, pets, a fauna e a flora, né, pessoas, especialmente pessoas mais sensíveis, né, como crianças, idosos, cardiopatas, alérgicos. Então, vale a pena sempre tomar esses cuidados redobrados quando eventualmente tiver picos de temperatura acima da média. Nós do INPE estamos sempre fazendo monitoramento e divulgando as previsões em consenso aí também junto com outras instituições, e sempre disponibilizando produtos para a sociedade, né, em bases científicas, e de modo a se concretizar aí perdas, evitar perdas de danos e de vidas.
1: Muito obrigado, Fábio. Um grande prazer ter você aqui com a gente.
0: Agradeço aí a você, Felipe, pela sua oportunidade. Estamos sempre à disposição. Vai ser sempre importante a gente poder estar levando um pouco mais de conhecimento a todos na sociedade. Então, parabéns aí por esse programa. O Ciência no Rádio é sempre um sucesso e importante contribuição para todos.
1: E se você de casa ficou curioso e quer visitar o INPE, acesse o site oficial gov.br/INPE. E veja como marcar uma visita gratuita.
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1: Continuamos com o Perguntar e Pensar, que hoje fala sobre fazer escolhas. O quadro é uma parceria da Rádio MEC com a Sociedade Brasileira de Psicanálise do Rio.
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4: Oi Theo, quanto tempo, como é que você tá?
5: Tio, pra falar a verdade, eu tô um pouco chateado.
4: Aconteceu alguma coisa que tenha te deixado assim, chateado?
5: Eu tô chateado, tio, comigo mesmo.
4: Mas o que você fez que tá te incomodando tanto?
5: O que eu fiz ou o que eu não fiz?
4: Peraí, agora você deu um nó nos meus pensamentos. Me conta, o que houve?
5: Os meus amigos da escola me chamaram pra jogar bola. E os amigos da minha rua me convidaram pra uma festa. Só que as duas coisas eram no mesmo dia. E eu queria fazer as duas coisas e não podia. Eu tive que escolher só uma.
4: Ah, agora eu entendi um pouco a sua chateação. Você deixou de fazer uma coisa que queria para fazer outra coisa que também queria, é isso?
5: Exatamente isso, tio. É muito ruim ter que escolher.
4: É verdade. Mas, Théo, escolhas fazem parte da nossa vida. O tempo todo a gente faz escolhas. Às vezes a gente nem percebe. Quer um exemplo? Quando a gente coloca uma roupa para sair, a gente escolhe entre uma blusa ou outra, um sapato ou um tênis, uma calça ou uma bermuda. Eu acho que a questão que a gente está falando não é o que escolhemos fazer, mas aquilo que deixamos de fazer.
5: Como assim?
4: Quando você escolheu fazer uma coisa e ir em um lugar, você deixou de fazer outra coisa, deixou de ir em outro lugar. Só que ao invés de curtir, ficou meio chateado com aquilo que estava deixando de fazer. Eu imagino que você não tenha aproveitado nenhuma coisa nem a outra. E no fim das contas, acabou se frustrando, porque não foi tão divertido quanto imaginou que seria.
5: Foi isso mesmo que aconteceu? Como você descobriu?
4: Porque deixar de fazer alguma coisa que a gente quer fazer pode ser bem difícil, Théo. Mesmo se a gente vai fazer uma outra coisa que a gente também quer. Que foi exatamente o que aconteceu contigo. Só que parece que ao invés de curtir a sua escolha, você ficou pensando no programa que não fez. Agora, tem outra coisa. Tem vezes que a gente não tem escolha e precisa aceitar as coisas do jeito que elas são.
5: Tipo, choveu no dia que eu queria ir pra praia. Tipo isso?
4: Isso mesmo, exatamente. Quando a gente não

0: Isso não é só porque a gente deixa de fazer algo, mas também porque assim seremos os únicos responsáveis por escolher entre as nossas opções. Não tem ninguém dizendo o que é para você fazer, então você vai precisar lidar sozinho com isso. Ninguém vai ser culpado por você ter perdido isso ou aquilo. Você é que será o responsável pelas escolhas que você fez. Isso parece muito simples, só que não.
1: Caramba, tio.
0: Sabe, Theo, no século XIX, um poeta dinamarquês escreveu sobre a angústia da liberdade, que fala que escolher é arriscar, porque toda decisão que a gente faz automaticamente elimina todas as outras possibilidades. E essa angústia é uma angústia da humanidade, querido, e é muito profundo.
1: Tilão, enquanto você estava falando, lembrei que outro dia a gente leu na escola uma poesia da Cecília Meirelles, que chama Ou Isto ou Aquilo.
0: Caramba, Theo, que ótima lembrança! Eu conheço! Como é que é mesmo?
1: Ou se tem chuva e não se tem sol. Ou se tem sol e não se tem chuva. Ou se calça luva e não se põe o anel. Ou se põe o anel e não se calça luva. Não lembro dele todo, mas tem uma hora que fala assim: é uma grande pena que não se possa estar ao mesmo tempo em dois lugares. Ou guardo dinheiro e não compro doce. Ou compro doce e gasto dinheiro. Ou isto ou aquilo. Ou isto ou aquilo. E vivo escolhendo o dia inteiro. Não sei se brinco, não sei se estudo, se saio correndo ou fico tranquilo. Mas não consegui entender ainda qual é melhor, se é isto ou aquilo.
0: Caramba, Theo, você lembrou muito bem. Agora eu te pergunto, depois disso tudo, você vai querer jogar dominó ou ver um filminho?
1: Ah, tio, tá de brincadeira, né? Eu quero os dois.
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3: Esse foi o Perguntar e Pensar, da Sociedade Brasileira de Psicanálise do Rio de Janeiro. O quadro passa por aqui todas as quartas-feiras. E o Perguntar e Pensar encerra o Rádio Sociedade desta quarta-feira. O programa teve edição de Lucas Alexandre, coordenação de programação de Rodrigo Soprana, produção de David Isidoro e apresentação de Felipe Rangel. Muito obrigado pela companhia. O Rádio Sociedade volta amanhã no mesmo horário. Até lá!
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2: Está no ar o Dando a Real comigo, Leandro Demori, aqui nas ondas do rádio. A partir de agora, um papo reto e direto com quem movimenta o dia a dia dos brasileiros. Por aqui, política e vida pessoal se misturam. Estão prontos para a nossa DR? A minha convidada de hoje nasceu na periferia de São Paulo, filha de uma diarista e de um cobrador de ônibus, e sonhou alto. Chegou a Harvard e depois à Câmara dos Deputados. Se tornou símbolo de uma nova geração de políticos, jovem, mulher, vinda de escola pública. Hoje é deputada federal pelo PSB, vice-líder do partido e uma das vozes mais ativas na política nacional. Muito obrigado, Tabata Amaral.
3: Muito obrigada, Leandro. Um prazer estar aqui.
2: É um prazer. Eu sempre pergunto se a pessoa gostou da mini biografia que a gente fez, porque eu sempre fico lendo aqui, as pessoas não sabem, mas eu estou lendo. Eu não decorei esse negócio todo, não. E fico olhando aqui na visão periférica e muitas vezes as pessoas ficam falando assim ou assim. Acho que tá justo, né?
3: Tá ótimo. Eu tenho muito orgulho do lugar de onde eu venho, do que meus pais fizeram para poder estar aqui. Então, dizer que sou da escola... Só faltou dizer que eu sou filha de nordestinos.
2: Ah, muito bem.
3: Que eu me amostro com isso. Filha de baiana com um paraibano.
2: Que foram para São Paulo.
3: Para São Paulo,
2: e exatamente. E você já nasceu em São Paulo.
3: Eu nasci e criada em São Paulo.
2: Muito bem. Eu vou depois retomar um pouco a sua trajetória, mas a última vez que a gente conversou, eu queria já engatar nisso, porque é um dos projetos que eu... Pelo menos o tempo que eu acompanho político, um dos projetos que eu vi que foram mais, assim, mais... Mais dentro do problema, que foi o Pé de Meia. Uhum. Foi um projeto seu. E da última vez que a gente falou, o Pé de Meia estava, inclusive, ameaçado.
3: Tava.
2: Né?
3: Uhum.
2: A gente fez uma entrevista, conversamos sobre isso e tinha até uma maluquice de colocar aquilo como uma espécie de crime de responsabilidade, porque estava fora do orçamento, porque não estava. Então, eu quero começar com isso primeiro. Muitos estudantes, eu tenho muitos amigos que são professores, uhum, de escola municipal e escola estadual, que, aliás, jogam futebol comigo e a gente fala muito sobre isso. E eles falaram que isso fez uma diferença enorme para muita gente que, na verdade, nunca tinha visto a possibilidade de ter uma grana.
3: Exato.
2: Quando saísse da escola, né?
3: Uhum.
2: Tá rodando agora, tá funcionando, tem chance de ter algum problema com isso, tá organizado, como é que ficou esse projeto?
3: Primeiro, agradecer quem está nos acompanhando e falar um pouquinho do que é o Pé de Meia.
2: Vamos lá.
3: O Pé de Meia é uma poupança que é aberta no nome do jovem quando ele entra no ensino médio. É um programa voltado para quem é de escola pública, está no ensino médio público,
2: tá,
3: e está no CadÚnico, ou seja, jovens cujas famílias são de baixa renda.
2: Tá.
3: Esse é um projeto que eu apresentei 5 anos atrás, no auge da pandemia, quando eu vi cada vez mais jovens abandonarem os estudos para poderem ajudar em casa mesmo, por conta do desemprego, da fome, tudo aquilo que a gente viveu.
2: Sim.
3: E eu olhei para o mundo para me perguntar qual é a forma mais efetiva da gente garantir que esses jovens vão enfrentar essas dificuldades e vão continuar estudando, não vão desistir. E muitos países já tinham testado um programa parecido com o Pé de Meia,
2: entendi,
3: que é essa poupança. Para cada ano que o jovem termina do ensino médio, o governo deposita R$1.000.
2: Tá.
3: Só que o jovem não pode acessar.
2: Não pode mexer nisso.
3: Não pode mexer.
2: E tem que terminar a escola.
3: Tem que terminar.
2: Tá.
3: E aí, quando ele termina os 3 anos, passando de ano direitinho, se ele fizer um vestibular, tem um bônus, tem um incentivo a mais, ele pode acessar essa poupança. Então, é por isso que ela funciona, porque ela incentiva a frequência, que o aluno passe de ano,
2: tá,
3: que ele faça o vestibular. E aí, esse projeto se tornou realidade tem pouco mais de um ano. Eu comecei a aprovação dele, ainda era o governo anterior, mas o presidente Lula abraçou o projeto de fato e hoje são 4 milhões de jovens. E aí, naquele momento tenso que a gente conversou, é dessas coisas que eu vejo da polarização que me entristecem muito.
2: O que, que aconteceu exatamente ali?
3: Quando a gente aprovou o Pé de Meia, eu sou autora, mas pessoas de todos os partidos viram que aquela ideia era boa e abraçaram a ideia. O projeto foi praticamente unânime. E aí, como a gente estava já no finalzinho do ano e já tinha votado o orçamento do ano seguinte, o Congresso como um todo, com os votos do PL, é importante dizer isso, aprovou uma autorização para que só naquele ano fosse feita uma exceção e o Pé de Meia fosse pago.
2: Para não entrar no orçamento, porque não
3: dava tempo.
2: Porque o orçamento
3: já estava aprovado.
2: Mas também para não congelar e não acabar com o programa.
3: Exato, para que o programa não tivesse que esperar mais um ano para começar,
2: okay,
3: dado tanto de bem que ele faz.
2: Okay.
3: Passado isso, passou alguns meses, alguns deputados do PL, especialmente o deputado Nicolas Ferreira, começaram a ver que o programa ele é um sucesso. Porque, de fato, os jovens estão se inscrevendo no vestibular, estão estudando mais,

0: mais, estão passando de ano, estão se dedicando, e ele viu ali uma oportunidade de fragilizar o governo Lula. E aí foi quando esses deputados, especialmente do PL, foram ao Tribunal de Contas para dizer que estava errado o que tinha sido
1: Porque
0: feito.
1: não estava no orçamento.
0: Não estava dentro do teto de
1: Sim,
0: gastos,
1: perfeito.
0: mas estava sendo pago com a autorização do
1: Do Congresso,
0: Congresso,
1: claro,
0: inclusive
1: claro.
0: com os votos do PL. E aí foi desses momentos que eu não espero. Eu sei que o Brasil está dividido, mas o pé de meia, o sonho dos nossos jovens, não deveria entrar nessa polarização. E aí foi quando a gente foi para um enfrentamento muito duro. Eu fiz questão de levar parlamentares da esquerda à direita, de vários partidos, para mostrar que não era uma questão de governo e oposição. E a gente conseguiu mostrar para o Tribunal de Contas que não tinha nada de irregular. E eu sempre digo, eu terminei o ensino médio porque eu tive o meu pé de meia. E o que que foi meu pé de meia? Professores que, quando souberam da dependência química do meu pai, do contexto que a gente vivia, começaram a pagar o meu almoço, o meu transporte, os meus livros para eu não desistir. Só que não é todo jovem que tem essa oportunidade que eu tive. E aí eu estou muito animada, assim, para daqui 5, 10 anos, a gente ver essa juventude toda que está estudando, que vai se formar cuidando desse Brasil.
1: Você vai ter uma
0: Porque
1: geração
0: aí,
1: pé de meia aí
0: uma
1: também, né?
0: geração pé de meia. E eu aposto muito nessa geração pé de meia.
1: Muito bom. Você mencionou a questão do seu pai, a questão do seu pai também foi muito usada. Nesses momentos ela é
0: Foi.
1: muito usada, né? Você fala de boa nisso, assim? É uma questão para você explicar o que aconteceu? Te incomoda ter que
0: É.
1: responder isso?
0: Hoje em dia eu falo. O que me incomoda é quando as pessoas usam da minha história como mentira para me atacar.
1: Tá.
0: E aí, para quem tá assistindo, eu fui candidata a prefeita em São Paulo ano passado, e logo antes do começo da eleição, um dos candidatos, Pablo Marçal, ele, enfim, achou que poderia fazer isso comigo, com a minha família. E ele contou uma história em um podcast mentirosa, dizendo que eu havia me mudado para os Estados Unidos e meu pai havia se matado por conta disso. E aquilo foi muito duro. Primeiro porque é mentira. Eu
1: Caraca.
0: estava com a minha família, com o meu pai, quando a gente perdeu o meu pai de uma maneira muito trágica. Segundo, que foi um desrespeito com todo mundo que já perdeu alguém que ama, por conta de questões de saúde mental, por conta do vício em drogas. E terceiro, e vale sempre dizer isso, questões de saúde mental ou o próprio suicídio não são culpa de ninguém. São doenças
1: Claro. Claro.
0: que não têm a ver com a força de vontade da pessoa, que não têm a ver com a família. E aí foi, assim, muito doído, porque quem me acompanha sabe que é mentira. Eu, de fato, estudei em Harvard, mas foi depois que eu perdi meu pai, e, inclusive, duvidei muito se iria, por tudo que tinha acontecido com a gente. E ver, de novo, falo dessa violência que a gente está vendo na política. Um candidato se usar de uma dor familiar para poder, talvez, me impedir de ser candidata, para me intimidar, para tentar dizer que aquele espaço não poderia ser ocupado por mim e por pessoas que pensam como a gente pensa. Então, quando isso aconteceu, eu tinha 18 anos, eu não entendia nada, porque a gente não fala sobre saúde mental, a gente não fala sobre dependência química. E já naquela época, todo mundo apontava o dedo para minha família, porque achavam que meu pai era um vagabundo, que ele não queria nada com nada, e culpavam muito a mim, a minha mãe e o meu irmão por não sair do lado do meu pai, por não desistir do meu pai, por buscar um tratamento, por buscar uma internação, por mais que a gente nunca tenha conseguido uma vaga no público. E aí, quando isso aconteceu, eu fiquei completamente sem chão. Eu fazia faculdade, eu saí da faculdade, eu fazia USP, de acreditar que, como é que eu ia seguir depois daquilo, né? Meu pai era meu maior apoiador. Ele também não tinha ensino fundamental, mas meu pai gostava de ler, me ensinou a gostar de matemática, jogava xadrez com a gente, era um sonhador maluco igual eu, sabe? Queria as coisas diferentes, se revoltava com a desigualdade. Então foi muito duro para a gente seguir depois disso. E aí, quando o tempo passou, eu entendi, sem saber que um dia isso seria usado contra mim, que se eu aprendesse sobre isso, se eu tirasse o tabu que tinha dentro de mim, eu poderia ajudar outras pessoas. Eu poderia fazer como eu faço hoje, de conversar com os jovens do ensino médio e
1: Sim.
0: falar: olha, se vocês estão passando por isso, não é culpa de vocês. Peçam ajuda, sabe? Tem canais como o CVV para quem está em sofrimento psíquico. Vamos atrás de um psicólogo. Então, hoje, inclusive, a gente criou a primeira bancada da saúde mental da história do Congresso. Porque é importante para mim transformar essa luta e essa dor em alguma coisa coletiva. E aí, quando isso veio na campanha do

0: Ano passado eu estava mais preparada para lidar, mas ainda assim foi uma exposição muito grande para minha família. E eu acho que de certa forma nos preparou para uma campanha que foi muito suja. Eu fui
1: Foi.
0: para os 11 debates contra o Marçal. E esse não foi o único ataque mentiroso que ele fez contra mim. Então, por um lado, a pele vai ficando grossa, né? A casca. A gente vai tentando falar do que importa, que são os projetos da cidade. Mas a gente sabe que a campanha em São Paulo ficou marcada pela cadeirada, pelo soco,
1: Sim,
0: pelas agressões, pelas mentiras.
1: a questão do uso, falso uso de drogas do Boulos
0: Exato, o
1: também,
0: falso laudo.
1: isso.
0: E a gente se pergunta, quem ganhou com isso? Os políticos de plantão que estavam
1: Claro,
0: lá sem querer falar de suas propostas, porque não tinham propostas, sem querer falar da gestão, porque não tinha gestão. Então foi uma eleição muito triste para São Paulo. Eu sou muito grata porque eu tive 600 mil votos, era mais desconhecida, a com menos recurso dos candidatos principais, e muita gente acreditou, veio junto e segue junto comigo, mas foi triste. E me preocupa o quanto que a próxima eleição presidencial pode ser parecida com essa que a gente viveu em São Paulo.
1: tá.
0: Uma eleição que, de novo, se arma um circo, alguém agride alguém e ninguém fala do país. Acho que a gente tem que estar muito atento para o ano que vem.
1: Queria entrar nisso, mas eu vou voltar um pouquinho. Quando você começa a sua militância política, isso é natural até pela idade. Quando a gente é mais novo, a gente tem uma ideia muito mais utópica, e quando a gente se engaja na luta política de algum modo, a gente tem um pouco a ideia de querer mudar o mundo. E se não fosse assim, não faríamos nada, né? Essa é a grande verdade. Então, o nosso primeiro impulso é esse. E mesmo que a gente não consiga, se a gente der dois passos a mais, é melhor do que nenhum
0: Estamos
1: passo.
0: mais perto, né?
1: Isso, exatamente. Quando você chega no Congresso, como diz a música do Cazuza, as suas ilusões foram todas perdidas, ou você já mais ou menos imaginava o que ia ver ali? Se surpreendeu com a crueza dessa história mesmo, como a gente está vendo, né? De um parlamentar pegar um projeto e detonar só por fazer essa luta política mesquinha? Você já estava esperando mais ou menos isso, ou de fato você deu um mês, dois, três, olhou e falou: cara, esse jogo aqui não é nada do que eu tinha pensado, e você teve que se readaptar rápido? Como é que foi isso?
0: É engraçado, Leandro, porque eu não sabia nem o que esperar. Esse mundo todo da política era uma coisa tão distante para mim. Eu cresci em uma ocupação na zona sul de São Paulo.
1: Tá.
0: Então, infelizmente, eu convivo desde muito cedo com um lado muito negativo da política, com a má política, que é a política que compra votos, que é a política que é ligada ao crime organizado. Então, eu sempre quis muita distância disso. E meus pais falavam assim: política é coisa de bandido, fique distante disso, porque a gente tinha medo e a gente não queria se meter com coisa errada. Então, a minha chegada na política se deu por um outro caminho, que foi o caminho da luta pela educação, da sala de aula, do movimento social. Então, quando eu chego no Congresso, eu não conhecia ninguém, eu não sabia o que esperar, eu não tinha nem assim uma concepção para poder ficar achar que era melhor, que era pior.
1: Você não tinha um deputado ou deputada de referência que podia colar em você, te dar
0: Não,
1: dicas, nada?
0: não, não. Cheguei sem padrinho político,
1: Caraca.
0: cheguei sem amparo, apanhei muito, aprendi muito. Mas o que eu acho que é mais legal é que eu tinha uma dúvida, que eu dizia para mim mesma: será que eu vou ser do baixo clero, que é o nome que o povo
1: Sim.
0: usa, né? Será que eu vou conseguir aprovar algum projeto? Será que tudo isso vai ser em vão? E, para ser justa, eu não esperava toda a violência. Eu tô há alguns anos sendo uma das mulheres mais atacadas do país. Em termos de ameaça de morte, de ameaça sexual, recebendo carta em casa, tendo que andar muitas vezes com carro blindado, tendo que cancelar evento. Então, infelizmente, ser uma mulher jovem independente tem um custo muito alto, como esse que a gente viu na eleição do ano passado.
1: Sim.
0: Se eu soubesse dessa violência toda, talvez eu tivesse recuado. Eu não
1: Tá.
0: sabia que ia ser tão violento. Mas se eu soubesse que um mandato e meio depois eu teria mais de 20 projetos aprovados,
1: Tá.
0: aí eu teria me jogado com mais
1: Tá.
0: força ainda.
1: Essa
0: E
1: balança tá positiva para você nesse sentido,
0: eu sou
1: então.
0: muito realizada. Eu sempre digo assim: enquanto Deus me der força, porque não é brincadeira lidar com tanta ameaça e tanta violência e tanto ataque e tanta mentira o tempo todo,
1: Isso é dentro e fora do Congresso
0: dentro e
1: também,
0: fora.
1: porque dentro é muito violento também,
0: É
1: né?
0: muito. Eu tenho uma fama de ser brava, que eu não sei se é certo ou não. Então, cada vez mais os colegas respeitam mais também, porque eu sou baixinha,
1: Tá.
0: tenho voz mansa.
1: Porque acham que vão tomar de volta
0: É,
1: também,
0: mas
1: tá.
0: eu não cheguei aqui sem brigar muito.
1: Tá.
0: Eu sei brigar.
1: Tá.
0: Mas é uma violência que vem mais dos extremos mesmo, da polarização. Porque eu também faço o que eu acho que é certo. Uma hora eu desagrado um lado, outra hora eu desagrado o outro.
1: Quando você fala em polarização, eu entendo exatamente o que você quer colocar, né? Não é a disputa política por ideias.
0: Não.
1: Quer dizer, a polarização natural da política é isso, né? Você pode ter vários polos. Na verdade, não são nem dois polos. Às vezes são 50 polos.
0: Exato.
1: Né? Você tem 50 opiniões diferentes, as pessoas tentam... A democracia é isso. Você cede um pouco, aperta um pouco. Isso aqui eu não cedo, mas isso tudo bem. Essa polarização que você fala é essa ultra-radicalização de, inclusive, prejudicar o país para tentar fazer o seu grupo político se dar bem. Isso que a gente vê acontecer com muita frequência. Nesse meio tempo, é natural que, por exemplo, a extrema-direita atacou você muito. Você acabou de falar de alguns ataques. Mas muita gente do campo da esquerda também ataca você, né? Isso te incomoda de algum modo? Primeira pergunta. Depois, eu queria que a gente pensasse um pouco mais, se você me ajudasse a pensar o seguinte... Essas classificações hoje em dia, no mundo todo, se debate. Muita gente já está se debruçando sobre isso. Dessa simplificação de esquerda e direita. Pela experiência que você tem no Congresso e na luta política do dia a dia. Isso ainda faz sentido ou a coisa é muito mais complexa do que as pessoas conseguem ver de fora? Então, primeiro, se te incomoda, principalmente o pessoal de esquerda, porque muita gente ou achava que você ia sempre votar a favor do governo, ou sempre estar colado em tudo, ou sempre... E não aconteceu, você se prova alguém que é independente, de fato, inclusive encarando as críticas. Se isso te incomoda ou se você tem, às vezes, vontade de ser mais benquista pelo povo da esquerda, sim, se é uma questão para você ou não. E depois, se esses rótulos ainda fazem sentido na vida diária do parlamento. Não estou falando na academia ou nos debates públicos, mas na vida diária do parlamento.
0: Quando que a polarização, ela incomoda? Quando eu acho que ela emburrece as pessoas e quando ela parte para a violência? Quando vira uma coisa de torcida.
1: Tá.
0: Se você não é meu amigo, você é meu inimigo. Se você não pensa igual a mim, então também não posso te ouvir. É isso que me incomoda. E você falou bem, eu recebo tantos ataques da esquerda quanto eu recebo da direita. E é sempre quando há uma discordância. Mas, de novo, não é a discordância que me incomoda. É a forma como vem essa discordância. Vou dar exemplos concretos. Eu tenho uma posição muito firme no combate à corrupção.
1: Tá.
0: Então, tem vezes que eu vou votar junto com a direita, às vezes junto com a esquerda, a depender de quem é que está contra a corrupção naquele caso. E o que a gente viu agora na PEC da blindagem, para mim, fala dessa polarização que emburrece. Pessoas que foram eleitas na direita com o discurso de combate à corrupção, votaram uma PEC que era o ápice da corrupção por questões ideológicas.
1: Perfeito.
0: Se isso não é polarização que emburrece, atrapalha o povo, eu não sei o que mais que é. Na economia, eu tenho uma visão de centro na economia. Então, de defender um Estado eficiente, de achar que tem privilégio na elite do serviço público, com um, vamos lá, juiz que é punido e aí ele recebe uma aposentadoria compulsória. Ou um procurador que recebe um reembolso porque comprou um iPhone.
1: Sim.
0: Desculpa, eu não consigo concordar com isso.
1: Ou reembolso de viagem quando o cara está na mesma cidade trabalhando.
0: Exato.
1: Isso.
0: Ou para morar, o cara só mora e trabalha na mesma cidade e recebe reembolso de moradia.
1: Ou os famosos penduricalhos que cada pouco estão aprovando.
0: E até
1: coisa.
0: Quando você questiona, tem uma empresa pública que não está dando um bom resultado, que tem corrupção. Então, não importa muito o que é. Se você discorda, se você não segue a cartilha, vem a violência. E não é falar, tá, bateu, eu discordo.
1: Sim.
0: Vamos pro debate de ideias. Mas é a ameaça de morte,
1: sim,
0: é o silenciamento, é você querer que aquela pessoa, ela não possa falar, ela não possa se manifestar. Então, é esse tipo de polarização que eu abomino. É esse tipo de violência. E aí, sobre esquerda e direita, se fazem sentido ou não, eu acho que sim, até determinado ponto.
1: Por quê?
0: Vamos lá, a gente tem uma definição mais ou menos, cada dia mais complexa no Brasil, de que quem é mais à esquerda se preocupa sobretudo com questões sociais, então com a qualidade da educação, com uma assistência para quem é mais pobre, com a qualidade da saúde, e se tem uma visão de que quem é de direita é mais fiscalmente responsável, cuida melhor da economia,
1: tá,
0: olha mais para a segurança pública. Como uma aproximação, faz sentido? Ok, é uma aproximação, tudo bem. Mas vamos ver no detalhe? Aí deixa de fazer sentido.
1: A gente vê um parlamento muito diferente hoje, né? 5 anos atrás não se falava em bancada das bets, bancada disso, bancada daquilo. Agora...
0: Tá faltando a bancada do povo lá, né?
1: Então, assim, é só... A gente viu, aliás, uma matéria do UOL, que foi publicada essa semana. Não sei se você viu, ficou na manchete do UOL durante um tempo. Mais de 2 mil projetos de lei que foram apresentados na Câmara nos últimos anos vieram diretamente de gabinetes de advocacia ou de lobby. Porque você pega o documento da criação e você vê
0: e
1: quem
0: tá
1: criou.
0: E tá igualzinho, copia e cola, né?
1: Cara, eu fiquei... A gente já sabia que tinha muitos, assim, mas é muito mais do que se imagina. É um congresso muito cooptado. Isso aqui vai... Qual é a trave que pode bater esse novo plano de educação?
0: A gente falava mais cedo sobre o que eu vivi com a dependência química do meu pai.
1: Tá.
0: Dependência em jogos não é diferente de dependência química.
1: Sim.
0: Muita gente não está preparado para essa conversa, só que o cérebro se comporta de um jeito muito parecido. É vício de todo jeito. Não é culpa da pessoa, não é culpa da família. Precisa de um tratamento e do acolhimento de toda a população. Eu tenho um conjunto de projetos, não só para a gente taxar as bets, mas para proibir propaganda de bet, deveria ser igual cigarro, e para a gente proteger quem está mais vulnerável. O que o Congresso Nacional fez nas últimas semanas de impedir que o governo federal taxasse as bets é vergonhoso.
1: Sim.
0: E é vergonhoso porque as pessoas estão adoecendo. As famílias estão desesperadas e não permitiram que o governo taxasse as bets por conta do lobby dessas empresas de aposta. Então, só esse capítulo para as pessoas ficarem atentas e saberem quem votou para taxar a bet e quem votou para não taxar essas casas de aposta.
1: Só para a gente ficar nisso muito rapidamente, porque assim, as bancadas que a gente conhecia, tem as bancadas orgânicas e tem as bancadas etéreas, digamos assim. Então, tem a bancada da Bíblia, que não é exatamente uma bancada, mas...
0: É, tem pessoas de vários partidos.
1: Isso, de vários partidos e várias denominações religiosas também. Tem católico, tem protestante, tem presbiteriano, tem de tudo ali. A bancada do agro, talvez um pouco mais reconhecível. A bancada da bala era mais restrita, porque mais defensora de um tipo de indústria e tal. A gente já pode falar que tem uma bancada das bets no Congresso?
0: Tem, hoje tem.
1: Mas isso é operado de modo que essas pessoas são financiadas diretamente por empresas de bets? É assim que funciona?
0: Leandro, eu não tenho provas, porque se eu tivesse, eu já tinha apresentado para a justiça.
1: Tá.
0: Eu sou muito séria nessas questões.
1: Tá.
0: Mas o que eu imagino, eu até gravei um vídeo assim, me questionando mesmo. Vários parlamentares fizeram tudo o que podiam e tiveram coragem de registrar lá o seu voto, o seu dedo, dizendo que eram contra a taxa bets. O que eles estão ganhando com isso? Ganharam dinheiro por fora? É uma promessa de que vão receber uma doação na campanha? Eu não sei. Mas eu tenho dificuldade de imaginar que não tenha dinheiro envolvido.
1: Porque o benefício para o povo é
0: Exato.
1: Zero, né?
0: Essas empresas de aposta, gente, elas não empregam.
1: Sim.
0: Não é igual um setor de alimentação,
1: claro,
0: de roupa, que emprega, que dá oportunidade para o povo.
1: E o dinheiro vai para fora, a maior parte
0: também. O dinheiro vai
1: para
0: fora e está adoecendo, sabe? Isso é custo para o SUS. São famílias endividadas que estão se arruinando. E eu não sou... assim, Poliana, de achar que se proibisse resolveria. Eu sei que não, só proibir muitas vezes não funciona.
1: Sim.
0: Mas pelo menos tem que olhar para a bet igual a gente olha para o cigarro. Tem que ter regra,
1: que
0: tem
1: é
0: que ter informação.
1: Que é taxado 200%,
0: taxa,
1: sei lá quanto. Não tem
0: propaganda.
1: Isso.
0: Hoje, no intervalo da novela, tem propaganda de bet.
1: No futebol todo,
0: seu filho
1: está, né,
0: na rede social só vendo propaganda
1: isso.
0: de bet.
1: As
0: no futebol.
1: Futebol.
0: Exato. Então, acho que tem o dinheiro envolvido, porque eu não consigo entender o que é que faz um parlamentar
1: claro.
0: Votar a favor de não taxar uma empresa dessa e contra o povo brasileiro se não for dinheiro.
1: E que tamanho que é essa bancada? É muita gente?
0: Eles conseguiram derrotar o projeto. Eles tiveram maioria. Teve uma votação que seria se a gente iria analisar ou não o projeto que taxava bets, bancos e outras coisas.
1: Ah.
0: E a maioria da Câmara votou para derrubar esse projeto. Ele sequer foi votado. Quem votou para derrubar o projeto tem que explicar. Tem que ser questionado por quem está nos acompanhando, pelo eleitor. Por que que você votou contra votar esse projeto? E vamos ver o que a pessoa responde. Porque a única resposta, assim, consciente que eu consigo chegar é que tem dinheiro envolvido, infelizmente.
1: O que você espera de 26, né? 22 a gente viu uma eleição que foi uma eleição que teve uma frente super ampla. Se a gente fosse imaginar o Dr. Geraldo no palanque do Lula 10 anos atrás, todo mundo ia falar que a gente tá maluco, aconteceu de fato, e que bom que aconteceu.
0: Que bom.
1: Que bom que houve essa conversa.
0: Até porque nosso vice-presidente é um craque do jogo, né?
1: Ele
0: como a gente
1: manda
0: fala.
1: Bem demais.
0: Ele
1: é,
0: manda muito
1: tá
0: bem.
1: Tá toda hora com a figurinha de craque de jogo da rede social. 26 parece que essa super aliança, um pouco ela vem se fragmentando, a gente viu os grandes partidos ditos do Centrão aí, União Brasil, PP, já estão pulando fora, tentando uma aliança com o Tarcísio, enfim. Primeiro, o que você acha que vai ser a eleição de 26? Se vai ser uma eleição... Se o cenário já está desenhado ou se a gente ainda não sabe o que vai acontecer?
0: Eu falava até no camarim que tem uma frase do Ariano Suassuna que eu amo, porque ela me ajuda a traduzir meus sentimentos nesse momento. Que ele diz que o pessimista é um chato, o otimista é um tolo e que ele, e eu me considero assim, seria um realista esperançoso. Eu nunca vou perder a esperança no nosso

0: nosso Brasil. Essa nação é maravilhosa. O que a gente tem que é mudar a política, é investir nas crianças, é mudar a educação para a gente poder crescer de fato. Mas, para o ano que vem, tenho receio de que a realidade não tenha mudado muito e que a gente ainda tenha uma eleição muito polarizada.
1: Você acha que vai ser um rescaldo de
0: Eu acho.
1: 22
0: Eu acho que
1: parecido?
0: vai ter um.
1: Sem o Bolsonaro, mas com aquela mesma,
0: Vai
1: aquele
0: ser um
1: mesmo clima.
0: repeteco. Presidente Lula versus alguém representando o bolsonarismo.
1: Mas naquele nível, assim, no
0: Eu
1: nível
0: acho que vai ser
1: meio.
0: pior. Eu acho que vai ser mais violento. Por toda a violência que eu venho vendo, assim, nas redes, na rua.
1: Tá.
0: Mas o que que eu tento tirar disso? O que que eu acho que é a missão que a gente tem? Dado tudo que a gente viveu, como eu brincava mais cedo com esse congresso maravilhoso que a gente tem, a gente precisa aprender que tão importante quanto o voto de presidente da República é o voto para o Congresso. Precisa aprender isso. E muita gente fica, não, e não pesquisa, e depois vai reclamar. Esse Congresso votou essas coisas horrorosas. Não dá, gente, para não pesquisar. E sabe o que me preocupa? Ano que vem são 6 votos. Tem o voto de presidente da República, governador, deputado estadual, deputado federal, senador 1,
1: Dois
0: senador 2.
1: senadores, isso.
0: A chance de que as pessoas não pesquisem os
1: Não. E
0: 6.
1: definam nos 24 horas antes,
0: Exato.
1: isso.
0: E aí, gente, não dá, não pode ser um repeteco, não pode ser, quem é o candidato do meu candidato a presidente da República? Pesquisa, vê como votou, vê qual é a trajetória, se é honesto, se tem processo. Então é muito para quem está nos acompanhando, pesquisem. É um dia. Mas olha o quanto que esse dia impacta a nossa vida pelos próximos anos.
1: Senador são 8 anos. Se você votar errado, o cara vai ficar uma vida inteira lá, né?
0: Exato.
1: Isso. Acabou-se.
0: Muito obrigada.
1: Adorei.
0: Foi uma grande
1: A
0: honra.
1: gente tem que
0: Adorei
1: marcar uma
0: também.
1: próxima. Ficou muita coisa aqui, mas a gente faz
0: Com
1: uma outra
0: certeza.
1: conversa.
0: E foco no Congresso.
1: É, eu tô preocupado
0: Precisamos.
1: também. O Jacques Wagner fez um cálculo aqui que eu fiquei muito preocupado. Ele falou que os governadores têm uma tendência, pela experiência que ele tem, a puxar os senadores. E a maioria dos governadores do Brasil hoje é conservador barra muito extrema-direita, né? Então você vai ter uma renovação de 2, 2, 2, 2, 2, e começar a pegar do sul pro centro, você vai começar a ficar meio. Eu comecei a fazer o cálculo, parei na metade que eu fiquei meio assustado. Então eu espero que as pessoas pensem no que elas estão fazendo no ano
0: Eu
1: que
0: tô
1: vem.
0: confiando na única coisa que dá para confiar depois de Deus, que é no povo. Que o povo vai ter sabedoria
1: Tomara.
0: e vai pesquisar em quem vai votar.
1: Tomara.
0: Vamos trabalhar por isso.
1: Muito bem, obrigado.
0: Obrigada.
1: E esse foi o Dando a Real comigo, Leandro Demori, nas ondas do rádio. Até semana que vem e tchau!
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3: 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O passeio de bondinho até o topo da montanha oferece uma vista deslumbrante da Baía de Guanabara e da cidade. Um bom lugar para apreciar a paisagem. 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
3: Bom dia, o Manhã MEC está na área e estamos felizes de estarmos aqui mais uma vez com você. Muito prazer, eu sou o Felipe Rangel, estou aqui acompanhado do Fábio Luiz na mesa de som. Grande Fabinho, tudo em ordem? Feliz com a vitória do Brasil? Está preocupado com o jogo contra a Noruega? Muito preocupado? Tá certo. Tem que se preocupar mesmo, porque a gente só tomou fumo dos caras no confronto histórico, tá? Perdemos para eles em 98, teve um amistoso que a gente perdeu de 4-2, teve um empate em 1-1. Então, vamos enfrentar o Haaland e não vai ser nada fácil. Mas eu acredito no potencial da nossa seleção. Você acredita? Manda sua mensagem para o nosso WhatsApp, 21 997 10 0537. Enquanto isso, vamos trazer, já que na Copa de 70 tivemos as feras do Saldanha, o Saldanha que não comandou a seleção na Copa, mas o fez nas eliminatórias, por questões políticas. Mas, já que tivemos em 70 as feras do Saldanha e depois do Zagallo, teremos aqui as feras da nossa música popular brasileira. Começamos o programa de hoje ao som de Palavra Cantada e Maria Gadu.

gente acabou de ouvir Renato Teixeira com No Rancho Fundo, um clássico de Ari Barroso e Lamartine Babo. Antes, Leila Pinheiro com Verde, de Eduardo Godinho e Costa Neto, Carlinhos Brown e Marisa Monte com Seu Zé, de Marisa, Carlinhos e Nando Reis. Também tivemos Refavela, de Gilberto Gil, e Palavra Cantada em Maria Gadu, com Canção para Fauna e Flora, de Luiz Tati e Sandra Pérez. Agora são 8 horas e 23 minutos. Vamos dar uma olhadinha aqui nos jogos da Copa. Estamos já na fase eliminatória, segunda fase. E teremos aqui 3 confrontos que vão definir as 3 seleções que vão obter as últimas vagas nas oitavas de final da Copa do Mundo. A primeira será... O primeiro confronto será entre Inglaterra e República Democrática do Congo, que se enfrentam em Atlanta à 1 da tarde. Às 5, quem vai a campo serão Bélgica e Senegal, em Seattle. A última partida do dia vai ser entre um dos donos da casa, Estados Unidos, contra a Bósnia e Herzegovina, em São Francisco, às 9 da noite. Quem ganhar passa às oitavas de final. A Inglaterra busca, diante da República Democrática do Congo, confirmar seu favoritismo depois de conquistar a primeira colocação na sua fase da chave na fase de grupos. Campeã da Copa de 66, vai enfrentar os africanos da República Democrática do Congo. Um dos melhores terceiros lugares do torneio. Quem avançar vai enfrentar o México, que venceu o Equador. Para a partida de hoje, a expectativa é que a Inglaterra tente controlar o jogo por meio da posse de bola. No meio de campo, que costuma ser bem postado,

0: E o confronto tende a ficar centrado na capacidade técnica do time inglês para tentar demonstrar uma defesa fechada sem expor excessivamente o seu time aos contra-ataques. Teremos também Bélgica e Senegal. Os belgas tiveram na primeira fase, na fase de grupos, duas vitórias. Aliás, uma vitória e dois empates. E mesmo assim, terminou na liderança do seu grupo. E tem a seu favor a experiência de jogadores que fizeram boas campanhas nas últimas Copas do Mundo. Na partida de hoje, vai jogar contra o Senegal, outro dos melhores terceiros colocados da fase de grupos. E aí, daí sai o vencedor do confronto, que vai enfrentar o vencedor do jogo entre Bósnia e Herzegovina e Estados Unidos. Do ponto de vista tático, a Bélgica combina qualidade técnica, boa ocupação de espaços e capacidade de criação entre as linhas. Tende a buscar o controle do jogo com mais posse de bola e movimentação no ataque. Já Senegal tem a característica de apresentar uma organização defensiva forte e intensidade nos duelos individuais. E também é um time muito veloz para ocupar espaços. A característica da Bélgica vai no sentido de buscar e construir um ataque de forma paciente. Já o Senegal deve reduzir espaços e transformar erros do adversário em contra-ataques rápidos. Já os Estados Unidos jogam em casa com o apoio de sua torcida e vai encarar a Bósnia-Herzegovina, que foi para a segunda fase graças à campanha que a colocou entre as melhores terceiras colocadas da competição. E aqui, como a gente já disse, quem vencer encara o ganhador do duelo entre Bélgica e Senegal. Os Estados Unidos têm uma equipe com muita intensidade física, que pressiona os adversários e busca transições ofensivas em velocidade. Já a Bósnia costuma jogar com organização tática e valorização da posse de bola. O meio-campo da equipe dos Balcãs tende a evitar jogadas verticais muito longas. A qualidade no passe faz com que a equipe busque trabalhar jogadas de triangulação e lançamentos costumam ser de média distância. Vamos ver no que darão esses demais confrontos. Agora são 8 horas e 28 minutos. Vamos dar uma olhadinha no trabalho do nosso time de repórteres. Já falamos aqui, já identificamos aqui a matéria do Pedro Pedruzzi, foi ele que fez essa análise dos demais jogos da Copa do Mundo, são as últimas vagas, as oitavas de final. Vamos dar uma olhadinha então, meu caro Fábio Luiz, vamos dar uma olhadinha na lista anterior. Vamos falar aqui do Festival de Cinema de Cuiabá, o Festival de Cinema que debate migração e mudanças climáticas. Quem conta essa história pra gente é a Sara Kines.
1: Começa nesta segunda-feira o Cinemato, Festival de Cinema de Cuiabá, que chega à edição de número 23. A programação gratuita apresenta 67 produções nacionais de 17 estados. O Cinemato chega este ano com um tema bastante atual, a questão das migrações e mudanças climáticas. Ao longo desta semana, até o próximo domingo, 5 de julho, o Teatro Universitário da Universidade Federal de Mato Grosso exibe as produções audiovisuais que falam sobre os impactos das transformações no planeta causados ou intensificados pela ação humana que tem levado ao deslocamento de populações. Luiz Borges, curador e idealizador do festival, comenta o papel do cinema enquanto ferramenta para compreender o mundo.
2: Então, através dos filmes, das imagens e dos sons, busca uma reflexão para compreender melhor a realidade desses povos que hoje se deslocam no mundo em buscas de recursos naturais, água, alimentação, fugindo das guerras híbridas, e também por conta dos desastres ambientais, a exemplo do terremoto que aconteceu na Venezuela.
1: A mostra competitiva traz 7 longas-metragens, entre eles o documentário Dentre Nordeste e Sudeste, de Andréa Mendonça, que narra as histórias de nordestinos que foram

0: foram morar em São Paulo e os desafios enfrentados por eles, como o preconceito e a distância da família. Já a competição de curtas reúne 15 produções, como o documentário de Daniel Calil e Renato Ogata, Entre Cinzas, que retrata os incêndios florestais criminosos no país e acompanha o líder de uma brigada voluntária. Entre as participações confirmadas está a da atriz e diretora paraense Dira Paz, que dá nome a um prêmio do festival que reconhece mulheres do audiovisual brasileiro em trabalhos relacionados à questão ambiental e aos direitos das mulheres. O homenageado desta edição é o cineasta, ator e dramaturgo Amaury Tangará, que dialoga com o tema do festival. Ele nasceu no Paraná e migrou para Mato Grosso. A obra audiovisual de Tangará levou as paisagens do Pantanal, do Cerrado e da Amazônia para as telas mundo afora. Além das mostras competitivas, o festival também oferece oficinas gratuitas e sessões voltadas para estudantes de Cuiabá, com o objetivo de formar público. Detalhes da programação no site festivalcinemato.com.br. Da Rádio Nacional em São Paulo, Sara Kines.
1: Valeu, Sara. Agora são 8 horas e 32 minutos. A música volta a dar o tom do nosso programa. Vamos receber Roberta Sá e Marcelo D2.
2: E agora, vamos fazer barulho para Marcelo D2.
3: Sou eu. Opa, que beleza, hein? Faz barulho aí, faz barulho aí.

0: Sinfônica, antes com Vista para Mar, na voz de Ana Carolina, música dela, Bruno Kalimann e Edu Krieger. Tivemos também Afonsinho e o saudoso Vander Lee, com uma música do Afonsinho, O Que Eu Guardei. E Roberta Sá e Marcelo D2 interpretaram do Luiz Machado, Samba do Balanço. Agora aqui na Rádio MEC faltam 14 minutos para as 9 da manhã. Meu caro Fábio Luiz, agora a gente vai trazer aqui mais uma vez o trabalho dos nossos colegas, mas agora eu quero destacar já na lista de hoje. A lista de hoje, meu querido. O festival, eu estou falando comigo mesmo, viu, Fabinho? Não precisa... Tente me dar um desconto aqui, porque a gente precisa ordenar as nossas coisas aqui, meu caro Fábio Luiz. Porque a gente vai chamar aqui, e tem que ser com galhardia, porque ela é braba demais. Mara Régia com o Viva Maria.
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2: Saudações afro-latino-americanas e caribenhas a todas as pessoas que a partir de hoje haverão de celebrar o Julho das Pretas. E este ano caberá ao Festival Latinidades 2026 dar início a uma programação que até o próximo sábado, 4 de julho, estará centrada no tema Saúde Mental Importa. E para que a gente possa melhor avaliar a escolha desta temática no contexto da 19ª edição do maior festival de mulheres negras da América Latina, vamos ouvir aquela que foi a idealizadora desse evento, a jornalista responsável pela direção geral e artística do Latinidades. Jaqueline Fernandes, que prazer, seja mais do que bem-vinda ao nosso Viva Maria.
3: Prazer, salve, salve. Muito feliz de estar aqui de novo.
2: Pois é, e nós mais ainda, 1º de julho começa o Julho das Pretas. Aliás, as atividades irão até o finalzinho desse mês, porque vocês, inclusive, estão com uma exposição, né? Eu quero que você me conte tudo com certo exagero de preferência, para a gente não perder nenhum detalhe do Latinidades.
3: Tá bem, esse ano é uma edição muito especial. A gente está discutindo um tema que a gente espera que vire uma agenda pública, que é saúde mental de trabalhadores e trabalhadoras da cultura. A gente vive várias questões que são específicas do nosso setor. A gente ama o que a gente faz, a gente transforma, gera renda, faz movimentos muito importantes através da arte e da cultura, seja como artista, seja como produção, comunicação, pessoal dos bastidores. Mas a gente está adoecendo, infelizmente, né? Tem uma série de questões que passam pelas jornadas de trabalho, pelo excesso de burocracias, violências invisíveis que a gente passa, principalmente sendo trabalhadores e trabalhadoras negras da cultura. E é isso que a gente quer com esse tema desse ano mais uma vez. Pegar uma conversa que tem sido individualizada, né? Tem ficado no âmbito de eu não dou conta, e passar para uma agenda pública para a gente poder cobrar políticas públicas. E aí esse tema, ele é muito especial porque a gente está vivendo ele em termos de curadoria na prática. Não são só conversas, palestras, conferências. A gente tem momentos de vivência. Toda a curadoria foi feita para que as pessoas, ao acessarem essas atividades, sejam também se cuidando, se autocuidando, cuidando do coletivo e experimentando. Acho que o Latinidades é essa plataforma multilinguagem, de experimentação, de um direito que a gente tem, a liberdade, essa potência criativa que as pessoas negras têm, colocando várias formas de tratar os assuntos.
2: Pois,
3: né?
2: É, e em dose dupla sofrem esse impacto da tripla jornada, né? De ainda por cima ter que lutar contra a discriminação e o preconceito no mundo do trabalho, nas relações sociais, no doméstico, nas ruas, enfim, é muita coisa para a gente poder dar conta, né? Mas eu queria que você aprofundasse de que forma, até o final desta semana, sábado 4 de julho, o Latinidades aqui em Brasília vai abordar essa temática. Vocês vão ter gente especializada.

0: Como é que vai ser essa prática do autocuidado? Vocês vão fazer uma roda de conversa, uma oficina? Como vai ser?
1: A gente tem uma série de atividades, a programação é gigante. Eu recomendo acessar o site www.latinidades.com.br, mas a gente começa hoje aqui com uma atividade na cachoeira, uma vivência com a Iê Oxum e com a Yasmin. Então é realmente um momento de se conectar com a gente mesma, de participar dessa vivência e de discutir esse tema. Hoje a gente vai lançar a Pesquisa Nacional Saúde Mental de Trabalhadores e Trabalhadoras da Cultura, que é uma organização da Universidade Afro-Latinas, do Instituto Mauê e do Instituto Datalab. Então a gente vai fazer um raio-x no Brasil inteiro. Quem puder preencher essa pesquisa, vamos deixar o QR Code no site, para a gente entender como que a gente está vivendo, né, em todas as regiões do Brasil aí, poder ter evidências, poder cobrar políticas públicas com bases em dados. Se a gente tem poucos dados em relação à cultura, imaginem essa especificidade da saúde mental e, no nosso caso, da latinidade, trabalhando ainda esse recorte de gênero e raça. E aí a gente vai para muitas atividades. A gente tem a Linda Quebrada com a Carol Conká, numa conversa muito legal sobre arte e cultura e saúde mental. A gente tem o livro da Monique Evelyn, onde ela está falando de amor e de viagem, né? Uma outra faceta aí da poderosíssima Monique Evelyn, salve, salve. A gente tem o Júlio das Pretas, que escreve no DF, que o Latinidades acolhe já há alguns anos, e esse ano tem a participação especialíssima de Ana Maria Gonçalves. A gente tem Cudoteca para as crianças, a gente tem a Mostra, o Festival de Humor Negro. Então, dá uma olhada que é muita coisa, é tudo gratuito.
0: E se puder, vamos dar um pulinho em Nova York com o Afro Latinas Concert, que vai acontecer no Central Park. Que luxo! É 26 de julho, não é isso?
1: A gente tem essa novidade esse ano, né? Latinidade está indo até o dia 31 de julho. A gente tem a exposição que vai ficar na rodoviária do Plano Piloto, que é o Chão Ancestral, dedicado aos 280 anos do Quilombo Mesquita. E a gente tem essa novidade de Nova York, né? Nossa primeira edição internacional, que vai do dia 23 ao dia 26 de julho. Então a gente vai estar lá em rodas de conversa, a gente vai estar lá conhecendo artistas também afro-latinas e caribenhas que vivem naquela região. A gente vai lançar internacionalmente nosso filme Afro-Latinas, Mulheres Negras em Movimento, que conta a história do Dia da Mulher Afro-Latina Americana e Caribenha.
0: É o 25 de julho!
1: Sim, e a gente vai estar lá com shows maravilhosos da Lineker, com a Lued, né? Um show da Lued com participação da Lineker, a grandissíssima também artista peruana Suzana Baca e uma série de convidadas especiais.
0: Nossa, é muita coisa, é muito intenso, mas sob o signo da saúde, eu tenho certeza que todas essas atividades haverão de fortalecer principalmente o nosso mental, prejudicado não só pelo momento global que estamos vivendo, de tantas ameaças, de tantos desastres, enfim, é a emergência climática, é a violência urbana, para onde quer que a gente olhe, a gente não vê como se proteger, não é, dessa situação que avilta principalmente as mulheres e as crianças, sempre as maiores vítimas diante de quaisquer tragédias. Mas para terminar, eu só queria que você nos dissesse, para além do site onde a gente vai pesquisar, mas quem estiver pertinho, quem estiver em Brasília, o que pode fazer, por exemplo, para participar dessa oficina? Depois da cachoeira, para onde vocês vão? A exemplo de anos anteriores, o Museu Nacional da República aqui em Brasília será o principal ponto de encontro da nossa latinidade?
1: Sim, a gente está mais uma vez no museu, né? A gente está há mais de década nesse espaço central ali da Esplanada dos Ministérios, um espaço super importante para a gente ocupar. Então, nos dias 2, 3 e 4, a gente vai estar por lá, dia 2 e 3, com muitas atividades. No dia 4, com a Universidade Afro-Latinas e o Júlio das Pretas, que escreve no DF, tendo como convidada Ana Maria Gonçalves.
0: Que honra, né? Que prazer imenso para Brasília, para o Latinidades, para o mundo, receber alguém como ela aqui nesse momento tão especial da nossa cidadania, né?
1: Com certeza. As nossas programações começam às 14 horas. E aí dá uma olhadinha, cada dia termina no horário, mais ou menos ali até às 21 horas. Tem uma novidade também esse ano,

0: que é pela primeira vez a Casa da Igualdade Racial Itinerante, é um projeto do Ministério da Igualdade Racial e que está já em alguns estados do Brasil, e ele vem de forma itinerante para latinidades, falando das políticas públicas importantes de igualdade racial que estão sendo implementadas. Vai ter um momento café com ouvidoria, vai ter um momento para discutir os ODSs, a gente pensar sustentabilidade. É uma programação que vai ficar ali na área externa do museu, não precisa de inscrição, é só chegar, e com certeza vai ser muito bacana.
1: Salve, salve, Jaqueline Fernandes. Olha, eu quero muito que você seja inspiração para nossa saúde mental, porque não é nada fácil poder, desde 2008, estar à frente dessa iniciativa, que é uma referência e, acima de tudo, uma inspiração para a cultura latino-americana e caribenha. Brava, Jaqueline, eu estou aplaudindo você como se estivesse aplaudindo os nossos jogadores da seleção, caso conquistem o Hexa.
0: Vai dar certo.
1: Ai, um beijo grande, querida. Até já, vamos nos ver, não demora. Um abração.
0: Beijo.
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3: Essa foi Mara Régia com Viva Maria. Agora são 8h57, ponto final na primeira hora do nosso programa. Voltamos já.
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3: Estamos de volta, esse é o Manhã MEC aqui na sua Rádio MEC. Estamos presentes também na via virtual, radiomec.ebc.com.br. Vamos receber em um novo momento musical o talento de Fernanda Takai.

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1: A gente acabou de ouvir Roupa Nova com Canção de Verão, de Luiz Guedes e Thomas Roth. Antes, Ana Rato com Dois Perdidos, de Arnaldo Antunes e Dade Carvalho. Tivemos também Frejá com Vambora, de Adriana Calcanhoto. E Vanessa da Mata com Foice, dela mesma. E Lulu Santos com Tudo, dele e Nelson Motta. Tivemos também O Que Mereço, de Juliana Holanda, na voz de Zélia Duncan, Além do Horizonte, de Roberto Erasmo, por Erasmo e Tim Maia, e O Ritmo da Chuva, de Demétrio Neto e John Gummel, por Fernanda Takai. Agora na Rádio Mac são 9 horas e 29 minutos, a gente traz para você mais uma vez o trabalho do nosso time de repórteres. Meu caro Fábio Luiz, vamos voltar um pouquinho? Vamos falar aqui do Desenrola para Adimplentes, que promete estímulo a trabalhadores sem renda fixa. Quem conta essa história para a gente é a Sayonara Moreno.
2: Para incentivar trabalhadores informais que pagam as contas em dia, foi lançado nesta segunda-feira o Desenrola Adimplentes, para quem não tem renda fixa e, mesmo assim, busca pagar as contas diante das dificuldades em conseguir o empréstimo e dos juros altos. As ações estão previstas em medida provisória assinada pelo presidente Lula em Brasília. Em cerimônia no Palácio do Planalto, o ministro da Fazenda, Dario Durigan, disse que os informais, hoje em dia, pagam juros entre 6% e 12% em empréstimos. Ele explica que agora a taxa cai para 1,99% para os adimplentes que podem, inclusive, ter contas com pouco atraso.
3: Nós vamos fazer uma nova operação para o trabalhador informal que está pagando em dia, é quem pagou pelo menos 4 parcelas em dia.

0: e que não está atrasado em mais de 90 dias no seu pagamento da sua prestação no CDC bancário. Ao tomar a nova operação, a 1,99% ao mês, nós estamos exigindo que ele não passe nas prestações de 90% do que ele pagava na operação anterior, que vai ser finalizada.
1: Segundo o ministro, o trabalhador informal também vai poder tomar empréstimo num valor maior, desde que a prestação final não seja superior a 90% do valor que ele já pagava. As dívidas que cabem no programa são aquelas de saldo devedor, de até R$15 mil por banco. Segundo o ministro, o desenrola adimplentes é para prevenir a inadimplência no Brasil entre os trabalhadores informais, o que não vale para pessoas com carteira assinada, aposentados, pensionistas e nem servidores. Dario Durigan também anunciou o chamado FIES Empreendedor, uma linha de crédito para estimular os já formados com a ajuda do FIES e que pagam em dia o financiamento.
0: Um estudante do FIES que pagou em dia e vem pagando em dia, ele vai ter um benefício nessa linha para montar o seu próprio negócio maior do que o desconto que nós demos para quem não estava em dia. Nós vamos atingir um número maior de adimplente do FIES que está pagando em dia com benefício ainda maior. Seja o adimplente na pessoa física, seja o adimplente na pessoa jurídica. Então, adimplente que tem um MEI, que quer montar uma sociedade limitada para fazer o seu negócio, vai ter a linha de empreendedorismo mais barata que nós temos no Brasil hoje.
1: Lembrando que, neste caso, o programa não perdoa a dívida, não dá desconto, nem renegocia. A ideia é oferecer crédito para apoiar a próxima etapa da trajetória profissional dessas pessoas. A MP também prevê que, a partir de agora, o FGTS pode ser usado como garantia para pedir empréstimo consignado para os trabalhadores com carteira assinada. Outro ponto do documento é que quem aderir a uma das modalidades fica com o CPF bloqueado por 6 meses para apostas em bets. Da Rádio Nacional em Brasília, Sayonara Moreno.
2: Valeu, Sayonara. Fica bloqueado para fazer aposta em bet, não deveria ser um castigo, deveria ser uma bênção. É assim que deveria ser. A gente precisa evitar ao máximo esse tipo de coisa que só traz problemas para nós. 9h33, a música volta a dar o tom do nosso programa. Vamos receber Leila Pinheiro.

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1: Ouvimos Moisés Marques com Palpite de Gafieira, dele, Rodolfo Dutra e Daniel Cizinho. Antes, Leila Pinheiro com Amor em Paz, Meditação, Corcovado e Ela é Carioca, de Tom Vinícius e Newton Mendonça. Tivemos ainda Canção de Verão, de Luiz Guedes e Thomas Roth, pelo Roupa Nova. Agora faltam 10 minutos para as 10 da manhã. Vamos trazer para você mais uma atualização das coisas do noticiário. Vamos à Agência Brasil, o que os nossos repórteres estão preparando para nós aqui. Vamos falar aqui a respeito de uma operação da Polícia Federal que está em sua terceira fase. Essa operação apura desvio de recursos públicos. Foi deflagrada nesta quarta-feira a terceira fase, então, da Operação Rent-A-Car, denominada Operação Galho Fraco 2. O objetivo é aprofundar investigações relacionadas à prática de peculato, lavagem de dinheiro, fraude processual e organização criminosa. Em nota, a corporação informou que as medidas judiciais autorizadas pelo Supremo estão sendo cumpridas no Distrito Federal e também em Goiás e Minas Gerais, para coleta e preservação de elementos de prova. Ainda segundo a polícia, as investigações apontam indícios de um possível esquema envolvendo agentes públicos, particulares e pessoas jurídicas, utilizadas para dar aparência de legalidade à movimentação de recursos públicos. Nas fases anteriores, foram identificadas irregularidades na contratação de empresas de locação de veículos com recursos da cota para o exercício da atividade parlamentar. A atual fase aprofunda as apurações sobre a movimentação e destinação desses recursos. Vamos aguardar. Agora são 9 horas e 52 minutos. Mais uma vez, meu caro Fábio Luiz, a gente aciona o nosso time da rádio, das rádios da empresa Brasil de Comunicação. Agora a gente vai falar dos festejos de São João Marçal. A gente já teve o Boi Bumbá de Parintins, vencido pelo Boi Caprichoso. Eu não curti muito, eu torço pelo garantido, viu, Fábio Luiz? Mas parabéns ao Boi Contrário pela conquista do título. Mas o Boi aqui tem localidade em São Luís do Maranhão. Ele está presente no festejo de São Marçal, que celebra essa cultura do boi. E quem vai destrinchar o assunto pra gente é o Madison Euler.

0: São Luís do Maranhão celebra, nas primeiras horas da manhã desta terça-feira, uma das principais festas populares da cidade, ligadas ao Alto do Bumba-Boi do Maranhão. É o encontro de bois nos festejos de São Marçal, no bairro do João Paulo. A festa, que reúne milhares de pessoas e brincantes no tradicional encontro dos batalhões de bois de matraca, também celebra o Dia Nacional do Bumba Meu Boi. Antigamente, a celebração marcava simbolicamente o fim do ciclo junino em São Luís. Mas hoje, com os arraiais fora de época que seguem pelo mês de julho e as cerimônias de morte do boi que avançam ainda pelas próximas semanas, pode-se dizer que o festejo marca mesmo é o fechamento de uma temporada e o início de outra no calendário do São João Ludovicense. Esta é a edição de número 99 do festejo de São Marçal. A expectativa é que pelo menos 30 grupos de Bumba Meu Boi de sotaque de matraca, também conhecido como sotaque da ilha, passem em cortejos pela Avenida São Marçal, cantando toadas, acompanhados por matracas, pandeirões e tambores onça, para homenagear o santo ao longo da terça-feira. Apesar de não ser canonizado pela Igreja Católica, São Marçal é considerado o protetor dos brincantes do Bumba Meu Boi do Maranhão. Símbolo de orgulho maranhense atualmente, a festa teve origem, segundo pesquisadores e mestres da cultura, como um movimento de resistência contra o preconceito no passado. A festa de São Marçal teria surgido a partir da proibição dos grupos de Bumba Meu Boi brincarem no centro de São Luís, para que fosse mantida a segurança, a ordem e a tranquilidade durante o São João. Mas esse ato encobria a discriminação e preconceito contra a cultura do bumba-boi maranhense pela sociedade. Como a polícia da época não deixava os boieiros avançarem para além dos limites do antigo bairro do Areal, onde hoje está o João Paulo, o bairro se tornou ponto de encontro e também símbolo de resistência dos grupos de bumba-boi. Com sonoplastia de Jailton Sodré, da Rádio Nacional em São Luís, Madison Euler.
1: Obrigado, Madison. Agora são 9 horas e 55 minutos. A gente continua trazendo para você a parte noticiosa do nosso programa, o trabalho do nosso time de repórteres. Depois de deflagrar a operação em sua terceira fase da Polícia Federal, Galho Fraco 2, a gente continua trazendo o trabalho dos nossos repórteres e aí a gente vai falar de datas, fatos e feriados do mês de julho, que começa hoje. Matéria do Hilton Pimentel. Iniciamos falando de saúde. Com o mês começa a campanha Julho Amarelo, que é dedicado a alertar sobre os perigos das hepatites virais e a importância de prevenir, diagnosticar e tratar. O ápice da campanha é o dia 28 deste mês, com o Dia Mundial de Combate à Hepatite, data instituída pela Organização Mundial de Saúde. O Julho Amarelo foi o foco dessa reportagem da TV Brasil, do repórter nacional Tarde, em 2022, e da Agência Brasil, em texto publicado em 2023. Todas muito importantes. E aí, para dar uma olhada nas reportagens e nas matérias, dá uma olhada em agenciabrasil.ebc.com.br. Agora são 9 horas e 57 minutos. Vamos falar aqui da Mega Sena, viu, meu caro Fábio Luiz? Você joga na Mega Sena ou não? Joga, precisa. Às vezes é importante, viu? Vai que dá certo. A Mega Sena acumulou e o prêmio principal, viu, Fabinho? Vai para 27 milhões de reais. Tá bom para você ou não? Dá para pagar as contas? Ainda sobra uma boa grana, viu? Olha só, os números sorteados no último concurso foram 7, 14, 16, 21, 33 e 58. Nenhum apostador acertou. 95 apostas acertaram 5 dezenas, recebem R$ 13.278,38 cada. E 3.679 apostas acertaram 4 dezenas e recebem R$ 565,18. para o próximo concurso, as apostas podem ser feitas até às 8 da noite no horário de Brasília, de quinta-feira, em qualquer lotérica do país ou pela internet, no site ou no aplicativo da Caixa. A aposta simples com 6 dezenas custa R$ 6,00. Tá certo? Pacificado, são 9 horas e 58 minutos, a gente para para o intervalo e volta já.
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1: Estamos de volta, esse é o Manhã MEC, aqui na sua Rádio MEC. Estamos presentes na internet e também estamos esperando pelo seu recado. Mande mensagem para o nosso WhatsApp, 997-100-537. Vamos a uma nova rodada musical que vai começar ao som de Diana Miranda.

Diana Miranda cantou pra gente Forró na Gafieira, de Rosil Cavalcante, tá certo. Então quem vai... E tivemos também, olha o Padilha, de Ferreira, B. Gomes e Moreira, na voz de Fernando Salem. Quem vai cantar pra gente a partir de agora é a Flávia Bittencourt.

Ouvimos Belchior com comentários a respeito de John. Dele, José Luiz Pena. Antes, Mônica Salmazo com Água da Minha Sede, de Roque Ferreira e Dudu Nobre. Passou por aqui também o Zé Ramalho com Guita, de Raul Seixas e Paulo Coelho. Tivemos ainda Tenho Sede, de Dominguinhos e Anastácia, por Flávia Bittencourt. 10h20. Vamos dar uma olhadinha na Agência Brasil. Vamos falar aqui um pouco dos casos de sarampo em São Paulo. Já são 7 neste ano. É, matéria da Elaine Patrícia Cruz. 2 novos casos de sarampo foram confirmados na capital paulista na noite de ontem pela Secretaria Estadual de Saúde. Só neste ano, o estado já contabiliza 7 casos. Segundo a pasta, os 2 novos casos foram registrados na região próxima à cidade de Guarulhos, ali na Grande São Paulo, e se refere a um bebê de 6 meses e a uma mulher de 20 anos, mãe de um dos bebês com sarampo, cujo caso foi confirmado na semana passada. Na semana passada, o governo estadual já havia confirmado outros 3 casos da doença na capital paulista, todos em bebês entre 6 meses e 1 ano de idade. As ocorrências estão sendo investigadas para identificar a origem da infecção. Diante desse cenário epidemiológico, a Secretaria recomendou a aplicação da chamada dose zero da vacina tríplice viral para bebês de 6 a 11 meses e 29 dias na capital paulista e em Guarulhos. Pelo calendário regular, as crianças só recebem a primeira dose ao completar 1 ano. A dose zero é uma estratégia adicional de proteção e não substitui as doses previstas no calendário nacional de vacinação. Assim, mesmo que a criança receba a dose zero entre 6 e 11 meses, deverá manter o esquema de rotina com a primeira dose da tríplice viral aos 12 meses e a segunda dose, preferencialmente com a vacina tetraviral, aos 15 meses. A orientação da Secretaria de Saúde é que a população do estado procure a unidade de saúde mais próxima de sua residência para verificar a situação vacinal e atualizar a imunização vacinal e atualizar a vacinação. Atualmente, a cobertura contra o sarampo no estado é superior a 85% para a primeira dose e pouco mais de 72% para a segunda dose. Qualquer pessoa com até 59 anos que não tenha comprovante de imunização ou não tenha completado o esquema vacinal deve atualizar a carteira de vacinação. Agora são 10 horas e 22 minutos. A música volta a dar o tom do nosso programa. Com vocês, Vanessa da Mata.

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0: O homem falou de Gonzaguinha por Maria Rita, antes Jorge Aragão com Feitio de Paixão, de Paulo Onça e Paulinho Carvalho. Tivemos também Alcione com Evidências, de José Augusto e Paulo Sérgio Valle. Tivemos ainda Pecado Original, de Caetano, por Caetano e A Cor do Som. Roberta Campos cantou Lumiar, de Beto Guedes e Ronaldo Bastos. Lulu Santos veio com Disco Voador, de Rita Lee e Roberto de Carvalho. E ouvimos ainda Coisas do Mundo, Minha Nega, de Paulinho da Viola, na voz do Paulinho. Samba de um Breque, de Ginga e Aldir Blanc, por Fátima Guedes e Jorge Benjor, com a sua Santa Clara Clareou. Tivemos ainda Vanessa da Mata, com Este Seu Olhar, de Tom Jobim. Agora aqui na Rádio MEC, são 11 horas, um minuto, a gente para o intervalo e volta já.
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5: Estamos de volta, esse é o Manhã MEC, aqui na sua Rádio MEC. Estamos presentes também na internet, radiomec.ebc.com.br ou pelo app Rádios EBC. Vamos receber em um novo momento musical, Benito de Paula.
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0: Chupando Bandolim, Jorge Helder. Piano, cavaquinho, João Rebouças. Bateria, Juri Moreira. Percussão, vibrafone, Chico Batera. Teclados, vocais, Bia Pasleme. Sax, flauta, clarinete, Marcelo Bernardes. Violão, guitarra, arranjo, regência, direção musical, maestro Luiz Cláudio Ramos. Com músicos desse naipe e ainda acompanhando uma cantora como Mônica Salmazo, eu tenho que mandar muito bem nesse meu instrumento. É que até toco direitinho, né, Jorge? Violão? Toco direito. Nível o quê? Baden Powell? Tô bem. Verdade, maestro? Baden Powell.
1: Jimi Hendrix?
0: Jimi Hendrix? Caramba! Estou exagerando, mas eu toco direitinho. Posso errar aqui e ali, já consertei uma hora aí, porque posso dar uma trastejada. Como posso, às vezes, esquecer um pedaço de letra, um verso. Isso é normal. Pensei até em instalar aqui no Proscênio um teleprompter para ler enquanto eu canto. Mas depois me disseram que não era uma boa ideia, porque iam dizer, o sujeito já não, erra os acordes, o sujeito esquece as letras. Ele não pode ser o autor dessas músicas. Tá? É, aí fica a situação, porque eu digo, eu sou o autor da música, é meritíssimo. Como é que eu posso provar? Não posso provar. Essa história começou um boato assim na internet, segundo o qual eu não sou o compositor das minhas músicas. Eu compro as minhas músicas. Acho que apareceu até o Gaiato se dizendo, Ahmed, o nome dele é Ahmed, se dizendo o autor das minhas músicas. Eu fiquei bolado, fui lá na internet, encontrei lá, eu tinha o Instagram da Ahmed, tinha aquela rodela, e um sujeito meio atrás dos bongos, meio fora de foco, eu olhei, conheço esse cara de algum lugar. Sabe quem era, Ahmed? Chico Batera, senhoras e senhores. Ahmed está aqui. Chico Batera. Essa coisa de internet, vocês sabem como funciona. Todo mundo diz o que quiser. E eu estou acostumado a tomar bastante porrada, mas estou acostumado, não me incomodo mais agora. Dizer que eu compro música, isso não vou admitir. Senhoras e senhores, eu não compro música. Não conheço, mas posso vender.

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0: isso aí, minha tia. Que delícia cantar com você. Vamos juntos nesse samba gostoso pra caramba. É isso aí, ó. Se liga, rapaziada. 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

0: Ouvimos Silva e Ludmilla com um pôr do sol na praia do Silva, Antijovelina e Seu Jorge, Filosofia de Bar de Everaldo da Viola. Passou por aqui também Sururu na Roda e Zeca Pagodinho. Os dois conjuntos cantaram pra gente A Volta e Não Sou Mais Disso, de Candeia, Zeca e Jorge. Ouvimos também Roberta Saí Péricles com Sufoco, de Antônio Castro e Chico da Silva. Bancarrota Blues, de Edu Lobo e Chico Buarque, na voz do Chico Buarque. E Além da Última Estrela, de Dominguinhos e Fausto Nilo. Passou por aqui também o Benito de Paula com Osso Duro de Roer, dele mesmo. Maria Rita com O Homem Falou, de Gonzaguinha. E Feitio de Paixão, de Paulo Onça e Paulinho Carvalho, por Jorge Aragão. 11h32, a gente toca a bola para o nosso time de repórteres. Plano Safra para a Agricultura Familiar vai ter investimento superior a 97 milhões de reais. Vamos saber mais com Daniela Longuinho.
1: O novo Plano Safra da Agricultura Familiar 2026-2027 terá recursos que ultrapassam 97 bilhões de reais. O investimento foi anunciado nesta terça-feira pelo governo federal e será destinado a crédito rural, seguro

0: agrícola, compras públicas, assistência técnica e extensão rural. Desse total, 85 bilhões de reais vão para o PRONAF, Programa Nacional de Fortalecimento da Agricultura Familiar, como destacou o ministro da Fazenda, Dario Durigan, durante lançamento do Plano Safra Agricultura Familiar no Palácio do Planalto.
1: Quando a gente olha para o Plano Safra desse ano, nós estamos falando de uma evolução do Plano Safra da Agricultura Familiar de 2022-23 de 40 bi para mais do que o dobro. Nós estamos falando de 85,2 bi, um aumento de 7 bilhões do ano passado para esse ano, num volume de recurso equalizado de 44 bilhões de reais.
0: Outra novidade é a redução da taxa de juros para a produção de alimentos de 3% para 2% ao ano, com condições especiais para a produção orgânica, como explicou a ministra do Desenvolvimento Agrário e Agricultura Familiar, Fernanda Machiavelli.
2: Eu estou falando que agora quem quiser produzir alimento nesse país tem juros de 2%. Vice-presidente Geraldo Alckmin me perguntava, mas é 2% mais a TR? Não, são 2% para contratar crédito para a agricultura familiar, para quem quer produzir alimentos. E se quiser produzir alimento orgânico ou agroecológico, a taxa de juros, presidente, agora é 1%.
0: No PRONAF B, conhecido como microcrédito rural, o limite de crédito por unidade familiar foi ampliado de R$ 53 mil para R$ 74 mil. O limite de renda anual da família para acessar o crédito aumentou de R$ 50 mil para R$ 60 mil. O governo federal também divulgou novidades para as mulheres rurais, como a redução da taxa de juros do PRONAF Investimento de 3% para 2% ao ano, com limite de até R$ 100 mil. Em seu discurso na cerimônia, ao citar a crise na Venezuela decorrente do duplo terremoto que atingiu o país, o presidente Lula citou os dados mais recentes do desastre. 1.943 pessoas morreram, 16 mil estão desabrigadas e estimativas apontam para 58 mil prédios danificados. Após pedir um minuto de silêncio em solidariedade às vítimas, Lula reforçou que o Brasil continuará a prestar ajuda humanitária ao país vizinho.
3: Quero terminar dizendo a vocês que o Brasil fará tudo o que tiver ao nosso alcance para prestar solidariedade ao povo da Venezuela.
0: Nesta terça-feira, representantes do Ministério das Cidades e da Caixa Econômica estiveram em Caracas para planejar ações de reconstrução de infraestrutura e habitação nas áreas mais atingidas da Venezuela. Da Rádio Nacional em Brasília, Daniela Longuinho.
4: Valeu, Daniela. Agora são 11h35. A gente continua na batida da notícia. E aí a gente vai falar a respeito do próximo adversário do Brasil na Copa do Mundo. Pelas oitavas de final, o adversário é a Noruega. André Luiz Mendes.
5: A Noruega será adversária da seleção brasileira nas oitavas de final da Copa do Mundo. Venceu hoje a Costa do Marfim, 2-1, segundo gol do atacante Haaland do Manchester City. E domingo, às 5 da tarde, horário de Brasília, New Jersey, as duas equipes vão se encontrar. Seleção brasileira voltou aos treinamentos depois da grande vitória de virada sobre o Japão por 2-1, eliminando os japoneses. E logo de cara, o técnico Ancelotti se vê com dois problemas. Um, ele já conhece, que é o Rafinha. Ainda não se recuperou do problema na coxa. Desta vez, uma lesão foi detectada no jogador Lucas Paquetá, na sua coxa esquerda. Ele já está em tratamento intensivo para que possa retornar o mais rápido possível. Outro assunto que balançou as redes sociais é Neymar. Os seus fãs cobraram do técnico Ancelotti porque o Neymar não jogou, o que, que aconteceu na realidade. O próprio técnico explicou, conversou com o Neymar, disse que ele entraria em campo se o Brasil não empatasse o jogo com 15 minutos o segundo. Se o Brasil empatasse, ele entraria na prorrogação. O próprio técnico da seleção brasileira explica o assunto.
6: Falei com Neymar que se não se empatava o jogo até o minuto 60, ia meter a ele. Estávamos pensando na prórroga de meter a ele, porque está bem. Pro feito que marcamos, Neymar não entrou, mas estava todo claro com ele.
5: Duas favoritas deram adeus à Copa do Mundo, Alemanha e Holanda. Portanto, agora ninguém consegue chegar ao pentacampeonato. Só Alemanha e Itália tinham 4 títulos. A Alemanha está fora. A Itália é a terceira vez consecutiva que está fora de uma Copa. A última foi no Brasil, em 2014. Portanto, ninguém pode chegar ao penta.

0: Campeonato. Seleção Brasileira continua sua preparação. Eu repito, domingo, 5 da tarde, horário de Brasília, Brasil e Noruega, no MetLife Stadium em New Jersey. Da equipe de esportes da Rádio Nacional, André Luiz Mendes.
1: Valeu, André Luiz. Muito obrigado por estar conosco aqui na Rádio MEC. Agora são 11h37, a gente traz para você mais um momento musical. Diogo Nogueira.

Ouvimos Djavan com a sua Malásia. Antes, Roberto Menescal e Cris Delano com O Negócio é Amar, de Carlos Lira e Dolores Duran. Tivemos ainda Jorge Benjor com a sua Para Ouvir no Rádio. Daniela Mercury e Zélia Duncan interpretaram Antes de Você Chegar, de Almério e Seu Mar. E Diogo Nogueira com Talismã, de Michael Sullivan e Paulo Massadas. Agora são 11h56, ponto final no nosso Manhã Mac de hoje. Muito obrigado pela sua presença. Vem aí Jansen Campos com o Arte Clube. Eu volto daqui a pouquinho no Mistura Brasileira. Até lá. Tchau.

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2: 12 horas.
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4: Olá, ouvinte Arte Clube. Começa agora o nosso Giro pelas Artes, com dicas, entrevistas, música e tudo que movimenta a cena cultural da cidade. Tudo isso e muito mais com você até uma hora.
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4: Vale a pena ouvir de novo os lançamentos musicais da Semana do Arte Clube. A pernambucana Joyce Alane e a baiana Agnes Nunes, juntas na canção Alguém Melhor, composição da Joyce Alane. Também tivemos o lançamento do primeiro álbum do Forró da Gávea e a canção Cada Um, Cada Um, que tem participação do Moisés Marques e também do Nonato Lima, além dos integrantes da banda, que são o Pedro Miranda, Durval Pereira, Pedro Auni, Rafael dos Anjos e o Rodrigo Ramalho. E fechamos a sequência com o disco póstumo de Lô Borges, chamado A Estrada, com letra do próprio Lô e participação de Tavinho Moura na viola de 10 cordas e vocais. Vamos ouvir a canção Chegada.

0: Ouvimos no Arte Clube Loborges e Tavinho Moura, Chegada. Antes, Pedro Miranda, Forró da Gávea, Moisés Marques e Nonato Lima, Cada Um Cada Um. E Joyce Alane e Agnes Nunes, Alguém Melhor, nos lançamentos musicais da semana.
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0: É hora de viajar pelo mundo das artes e culturas. Uma exposição em Paris traz o design barroco, colorido e elaborado do estilista Gianni Versace. A reportagem é da RFI.
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3: No programa de hoje, vamos falar sobre um artista que redefiniu o conceito de luxo e cultura visual no final do século XX, Gianni Versace. Em Paris, o Museu Mayol abre suas portas para uma retrospectiva que vai além do brilho das passarelas. O percurso da exposição foi pensado para guiar o visitante pelas etapas do gênio criativo do estilista italiano. A apresentação em Paris tem um significado particular. Foi na capital francesa que Versace passou a exibir regularmente suas coleções de alta costura, a partir dos anos 1980, transformando a cidade em uma das principais vitrines de seu trabalho. A mostra também recupera a relação do artista com a cena cultural parisiense, reunindo fotografias, documentos, vídeos e peças associadas aos desfiles e eventos que marcaram sua passagem pela cidade. Nascido na Calábria, no sul da Itália, em 1946, Gianni Versace cresceu cercado pelas influências da Grécia Antiga. Isso deu origem ao logotipo de Versace, a cabeça da medusa. Versace desafiou o minimalismo de sua época, com cores vivas e cortes sensuais. Ele é o inventor do Oroton, uma malha metálica super leve criada em 1982, que transformava o tecido em algo semelhante a uma armadura líquida. O curador da exposição, Carl von Ahy, explica o que torna o trabalho de Gianni Versace tão importante para a história da moda.
4: Ele tinha à disposição todo o know-how técnico que existia na Itália na época, no artesanato, na indústria têxtil, na produção de tecidos e joias. Ele tinha uma infinidade de opções para criar moda em um nível altíssimo. Foi a era de ouro da moda italiana, porque ele soube combinar os benefícios tecnológicos do norte da Itália com a sua habilidade de entender as mudanças nas estruturas sociais e no design.
3: Diferente de muitas exposições financiadas pelas próprias casas de luxo como ferramenta de marketing, a retrospectiva no Museu Mayol é totalmente independente. O curador von Ahy reforça essa distinção.
4: Eu escrevi para eles em 2016. Na época, ainda era uma empresa familiar. A resposta foi que eles não iam interferir em atividades privadas relacionadas a peças de coleções particulares. Ou seja, somos independentes do mercado da moda. Estamos no universo dos museus. Falamos de Versace como uma figura histórica. Não falamos sobre o que aconteceu após sua morte em 1997. Trabalhamos apenas com colecionadores independentes, pessoas que compraram suas peças nos anos 90, ex-clientes e até ex-funcionários que guardaram arquivos de quando trabalhavam em Milão como estilistas ou agentes. Além disso, há uns 2 anos começamos a adquirir nós mesmos peças importantes em diversas partes do mundo.
5: To buy important pieces ourselves worldwide.
3: Versace era amigo de artistas e da realeza. Entre as peças expostas, os visitantes podem ver o famoso vestido inspirado em Marilyn Monroe, que une a moda à arte pop de Andy Warhol, e figurinos criados para o teatro, que Versace chamava de sua libertação, São itens avaliados em milhões de dólares. Gianni Versace deixou o império que, à época de sua morte, contava com cerca de 130 boutiques pelo mundo. Ele morreu assassinado diante de sua mansão em Miami em 1997. A exposição em Paris fica em cartaz até 6 de setembro no Museu Maiolo.
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0: Essa semana, o nosso garimpo de novos talentos da MPB, a gente trouxe a cantora Ana Gabriela, em parceria com o Cupertino, do Trio Os Garotim, na romântica Disco Voador. A faixa do disco é baseada em fatos reais, menos as partes que eu inventei, versão deluxe. Em seguida, a cantora curitibana Jenny Mozello, compositora de sucessos, gravados por artistas como Luísa Sonza e Isa, convida Ney Matogrosso para a faixa Fome.

0: Ney Mato Grosso, Fome, antes Ana Gabriela e Cupertino, Disco Voador.
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0: No Giro na Cultura, a gente conhece artistas brasileiros que se destacam o mundo afora. E hoje vamos descobrir um casal de mágicos brasileiros que transforma o sonho de infância em carreira em Portugal. Quem nos conta são as nossas parceiras da RFI.
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3: Luciana Quaresma.
4: Por mais de 30 anos, a magia tem sido não apenas uma paixão, mas uma profissão para o casal brasileiro André Correia, conhecido artisticamente como Andrelli, e sua esposa Flávia Molina. Nascidos no Rio de Janeiro, eles vivem em Portugal há mais de 2 décadas e conquistaram plateias de todas as idades com seu ilusionismo moderno.
5: Na época, eu tinha 9 anos, passou um mágico na televisão. E quando eu vi esse mágico num lugar nos Estados Unidos, era um programa sobre chamado A Magia do Castelo Mágico, The Magic Castle in Hollywood. Aí eu vi esse mágico aparecendo e eu falei, poxa, mágica, legal. Aí um dia eu passando em frente a uma loja e eu vi lá uma coisa chamada Caixa de Mágica. Eu falei, mágica pode aprender? Como é que isso é possível? Aí no Natal eu falei pro meu padrinho, que eu queria, que ele perguntou o que você quer de presente, uma caixa de mágica. Eu falei onde era o lugar e ele me deu essa caixa de mágica de presente. Aí o que os americanos falam, eu fui picado pelo vírus da mágica.
4: A paixão pela arte do impossível se transformou em profissão. Andrelli já se apresentava em festas infantis aos 12 anos e ao longo da adolescência aprimorou suas técnicas em close-up, manipulação, grandes ilusões e mentalismo. Foi também nesse período que conheceu Flávia, que viria a se tornar não apenas sua parceira de vida, mas também de palco.
6: A mágica une muito a gente, porque às vezes a gente quer brigar, mas daí a gente vê uma mágica e começa a falar daquilo. Essa briga, é sempre assim.
7: A magia até ajuda o casamento, é isso?
6: Exatamente. É porque a gente está sempre criando também. Assim, a mágica tem muitas coisas clássicas que depois são renovadas. Então, a gente precisa criar para essa coisa clássica, às vezes, muitas vezes, porque tem mágicas incríveis que não podem morrer, não podem ficar no passado. Então, a gente, para criar alguma coisa para fazer diferente de outras pessoas, do que era antes, a gente se junta e cria. Então, é uma cumplicidade muito grande de criação, de tudo. Então, a gente viaja o mundo e é legal. E sempre estar junto também é bacana. Nem todo mundo consegue.
4: Para este casal de mágicos brasileiros, em meio ao avanço da inteligência artificial, o ilusionismo está entre as poucas artes que não vão desaparecer.
5: Eu acho que a magia, durante os próximos 10 anos, vai ser uma das poucas artes ou profissões que não vão ser afetadas pela IA.
4: O casal também compartilha sua experiência com novos mágicos, orientando e incentivando aqueles que desejam seguir na profissão.
5: Eu acho importante, claro, nunca deixar os estudos, ter sempre a garantia de ter um diploma embaixo do braço, mas, paralelamente, você pode começar a trabalhar em pequenos eventos, até que muitos mágicos são assim, se formam, ficam trabalhando numa profissão e começam a trabalhar como mágico. Mas depois chega um ponto que ele está ganhando tanto mais dinheiro do que naquela profissão que ele se formou, que ele acaba deixando ela de lado e com segurança, assim, ele vai começar a trabalhar como mágico.
7: E vai correr atrás da paixão dele.
5: Exatamente.
4: Além de shows em teatros e eventos corporativos, Andrelli e Flávia exploram apresentações em cruzeiros, festas privadas e até projetos sociais, levando a magia aos 4 cantos do planeta. Mas Portugal tem um lugar especial no coração dos mágicos.
6: Em Portugal, eu acho que eles gostam tanto de magia para os adultos nesse estilo de comédia. Eles gostam de todas as categorias. Porque o português ele já está acostumado a ver magia, né? Então, ele gosta de tudo.
5: É, e quando nós fazemos espetáculo em teatro, que também é maravilhoso.
6: É, todo tipo de espetáculo aqui funciona bem. Todo tipo, porque para cada evento tem um estilo diferente. Então, cada estilo funciona bem, muito bem.
4: Andrelli e Flávia Molina transformaram o sonho de um menino do Rio de Janeiro em uma carreira sólida na Europa. Com shows inovadores e uma paixão que continua intacta, eles provam que a magia pode ser, de fato, um modo de viver e de encantar o mundo.
5: As pessoas sabem que é um truque, sabe que a grande maioria, né, sabe que não existe ninguém com poderes, mas é a arte de realmente fazer o impossível parecer possível diante dos seus olhos. E é legal que muitas das

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1: João Guimarães Rosa, um dos maiores escritores da literatura brasileira, ganha agora uma nova e extensa biografia. O livro João Guimarães Rosa, biografia do jornalista e historiador Leonêncio Nossa, acaba de ser lançado pelas editoras Nova Fronteira e Top Books e mergulha na trajetória pessoal e literária do autor de Grande Sertão Veredas. Resultado de uma pesquisa que reuniu milhares de cartas, manuscritos, áudios, imagens e depoimentos inéditos, a obra revela aspectos pouco conhecidos da vida do escritor mineiro. Médico, diplomata, poliglota e responsável por revolucionar a língua portuguesa na literatura, Guimarães Rosa teve uma vida marcada por viagens, conflitos políticos internacionais e intensa produção intelectual. O Leonêncio conta como foi essa pesquisa para cartografar um escritor dessa dimensão, com acesso exclusivo a tantos materiais. Bem-vindo!
2: Olá, Jansen e ouvintes do Arte Clube. É um prazer bater esse papo com vocês. Jansen, eu acho que a sua pergunta já coloca o que foi o desafio. João Guimarães Rosa é um grande escritor, é um homem que marcou a história da literatura brasileira universal. E entender o homem, quer dizer, fazer a biografia do homem por trás de uma grande obra, como você mesmo colocou na sua pergunta, exigiu realmente um esforço de busca dos mais variados, né, os mais diversos arquivos no país e no exterior. Não foi fácil, mas eu consegui encontrar mais de 50 pessoas que conviveram com ele e acervos valiosos, com uma correspondência inédita de mais de 2.000 cartas. E a partir daí eu tomei coragem e parti para escrever a biografia.
1: O livro João Guimarães Rosa, biografia, também destaca como experiências pessoais, histórias familiares e a convivência com o sertão brasileiro ajudaram a moldar a escrita inovadora do autor. Segundo Leonêncio Nossa, muitos episódios conhecidos apenas por amigos e familiares ajudaram agora a ampliar a interpretação da obra Rosiana. Além do conteúdo biográfico, a publicação traz ainda a linha do tempo, uma árvore genealógica, também bibliografia e materiais de apoio que ajudam o leitor a compreender melhor o universo criado por Guimarães Rosa. E o autor da biografia conta como o livro o ajudou a compreender melhor como Rosa foi capaz de criar essa obra tão universal e brasileira.
2: Jansen, não é falta de humildade, mas Guimarães Rosa tem uma obra muito complexa, muito desafiadora, e é difícil a gente, mesmo 20 anos pesquisando a vida dele, lendo a obra dele, a gente chegar a uma conclusão sobre a vida, como essa vida se relacionou com a obra. Eu tentei. Eu acho que o livro é um bom produto editorial da Top Books e da Nova Fronteira. É um livro que apresenta muitas histórias ao longo de quase 800 páginas. E dentro do possível, eu acho que vai contribuir para a compreensão de livros que fascinam tanto, né, leitores e desafios críticos.
1: Autor premiado por reportagens sobre a Amazônia, direitos humanos e política, o Leonêncio Nossa já venceu 2 vezes o Prêmio ESSO e 5 vezes o Prêmio Vladimir Herzog. A pesquisa para a biografia também foi inspirada pela série Novas Veredas, produzida pelo jornalista sobre regiões de Minas, Bahia e Goiás que influenciaram a obra do escritor. O Leonêncio acredita que a leitura da biografia pode melhorar a experiência de ler Guimarães e também servir de incentivo a quem ainda não leu a obra do autor de Sagarana.
2: Na biografia, eu procurei mostrar como que João Guimarães Rosa escreveu cada livro dele, cada conto, cada novela. Foi sempre uma grande aventura. E é isso que eu busco mostrar no livro. E a biografia, ela pode, eu acho que ela vai permitir que o leitor, já esse leitor tradicional do Guimarães Rosa, que é um leitor que está em toda parte, ele se reconheça ao longo do livro, reconheça as leituras que ele fez, mas principalmente para quem não leu Guimarães Rosa, eu acho que a biografia, e aí eu espero, ela contribuirá à medida em que vai mostrar quem era o homem e como ele produzia, e quais as obras que ele produziu e como ele produziu essas obras. Essa biografia ela, eu acho que permite, vai colaborar de alguma forma para facilitar, né, para facilitar esse encontro, especialmente dos leitores que ainda não conhecem livros como Grande Sertão Veredas, Corpo de Baile, Tutameia, Sagarana, livros que falam do Brasil, falam do mundo, sempre com muita poesia e sempre com muita profundidade. Eu costumo dizer que Grande Sertão Veredas, por exemplo, a história do Jagunço Riobaldo e de Adorim, é um retrato muito denso, muito profundo do interior brasileiro. Um interior que sempre, né, sempre viveu com seus grandes desafios, suas grandes dificuldades, mas ele mostra a capacidade do brasileiro, da brasileira, da criança do interior do país em desenvolver sua própria linguagem, sua própria poesia. E nesse sentido, eu acho que a biografia vai trazer uma contribuição aí para quem já curte e para quem quer curtir uma das obras mais fantásticas da literatura universal.
1: Conversamos com o escritor e jornalista e historiador Leonêncio Nossa, autor do livro João Guimarães Rosa, Biografia, recém-lançado pelas editoras Nova Fronteira e Top Books.
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1: Nossa trilha sonora de hoje traz um filme internacional com forte presença da música brasileira. Depois da Caçada, ou After the Hunt, do diretor Luca Guadagnino, traz Julia Roberts no papel de uma professora de filosofia de uma universidade que tem sua trajetória pessoal e profissional abaladas quando sua aluna talentosa acusa outro professor de agressão sexual. O filme explora tensões morais e psicológicas profundas, colocando personagens em situações ambíguas onde convicções pessoais, pressões institucionais e segredos privados se chocam. A crítica se dividiu nas opiniões sobre o filme, que ao que parece cumpriu seu objetivo ao não apresentar respostas e sim provocações e discussões éticas e morais. O diretor Luca Guadagnino é um apaixonado pela música brasileira e gosta de sempre colocar

colocar algum clássico da MPB nas trilhas dos seus filmes, como aconteceu nos anteriores, Queer e Rivais. E depois da caçada, ele traz Caetano Veloso, João Gilberto, Vinícius Cantuária e Tom Jobim. E a gente ouve na sequência É Preciso Perdoar e Lígia.

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Ouvimos no quadro Trilha Sonora de hoje Tom Jobim, Lígia e antes Ryuichi Sakamoto, Caetano Veloso e Cesária Évora, É Preciso Perdoar, músicas do filme Depois da Caçada, disponível no Prime Video. E esse foi o nosso Arte Clube de hoje, com apresentação e edição Jansen Campos, produção do David Isidoro, na mesa de áudio Rafael Espíndola. Muito obrigado pela sua companhia. Te deixo com Tulipa Ruiz. Música.

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6: Boa tarde, meu povo. Estamos chegando com mais um Mistura Brasileira aqui na Rádio MEC. Muito prazer, eu sou Felipe Rangel, estou acompanhado aqui do Marcos Inácio na mesa de som. Grande Marcão, tudo em ordem? Vamos então até às três, intercalando notícia com música. Abrindo o programa de hoje, as divinas Maria Bethânia e Alaíde Costa.

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A gente acabou de ouvir Ivete Sangalo e Zé Ricardo com Lilás de Djavan. Antes, Beto Guedes com Balada dos 400 Golpes de Luiz Guedes, Márcio Borges e Thomas Roth. Passou por aqui também a dupla, na verdade, Antônio Zambujo com Falando de Amor de Tom Jobim. Ele esteve acompanhado do violonista Yamandu Costa. Ouvimos também Alaide Costa e Maria Bethânia com Ave Maria no Morro de Erivelto Martins. 1h14, a gente está nos 800 kHz e também na internet, radiomec.ebc.com.br ou pelo app Rádios EBC. Vamos falar aqui de um anúncio da Petrobras nessa quarta-feira sobre a redução do preço de venda do querosene de aviação em 14,5%. O preço do combustível vendido às distribuidoras é reajustado sempre no início do mês e a variação de julho é o segundo recuo seguido. A mudança representa a diminuição de 81 centavos por litro. Nas refinarias da companhia, o novo preço varia de R$ 4,67 para R$ 4,93 o litro. A estatal explicou que um movimento de baixa no preço foi possível por causa da atenuação dos efeitos que o Oriente Médio e seu conflito impõem ao preço internacional dos derivados do petróleo. Mas o combustível usado por aviões e helicópteros está 40,5% mais alto que no final de 2025, o que representa um acréscimo de R$ 1,39 por litro. Com a eclosão da guerra dos Estados Unidos e Israel contra o Irã, no dia 28 de fevereiro, a cadeia logística da indústria do petróleo sofreu perturbações, o que levou à disparada dos preços. O motivo principal foi o bloqueio do Estreito de Hormuz, ao sul do Irã. Antes da guerra, 20% da produção internacional de óleo e gás passava pela região. Com menos oferta de petróleo nos mercados, o preço subiu. Apesar de o Brasil ser produtor de petróleo, o produto e seus derivados, por serem commodities, matéria-prima negociada em grandes quantidades, tem o preço definido no mercado internacional. 1h16, a gente volta a ouvir música. Vem aí, Roberta Sá e Zeca Pagodinho.

0: obrigado, Albertinho Sá, pelo convite. Valeu, grandão.
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0: Essa foi Zizi Posse com Quando o Amor Acontece, de João Bosco e Abel Silva. Antes, Paulo César Feital e Áurea Martins com Cor Preta, do Feital. Tivemos ainda Roberta Saiz e Zeca Pagodinho com Pago Pra Ver, de Nelson Rufino e Toninho Gerais. Agora são... Que horas são, hein? São 13 horas e 29 minutos. O nosso time de repórteres já está presente nos nossos trabalhos e a gente vai falar aqui com a Roberta Lopes. Governo vai retirar gradualmente subsídios a combustíveis. Fala, Roberta.
1: O governo federal anunciou nesta terça-feira a retirada gradual de parte dos subsídios criados para conter a alta dos combustíveis provocada pela guerra entre Estados Unidos, Israel e Irã. A primeira medida cancelada é a subvenção de 35 centavos por litro do diesel, concedida desde o fim de maio. Segundo o ministro da Fazenda, Dario Durigan, a decisão foi possível porque o preço internacional do petróleo voltou aos patamares anteriores à crise no Oriente Médio.
2: Nós estamos tomando aqui a decisão e anunciando que a partir de amanhã, portanto a partir do mês de julho, já estamos tirando a subvenção de 0,35 centavos por litro do diesel, já gerando efeitos de imediato. A gente não vai parar por aqui. Nós estamos em avaliação da outra subvenção do diesel, que é uma subvenção de 1,12, e também, em especial, da subvenção de 0,44 centavos por litro da gasolina.
1: Como explicou o ministro, neste primeiro momento, continuam valendo os outros subsídios ao diesel, à gasolina e ao gás de cozinha, além da desoneração de tributos sobre biodiesel e querosene de aviação. Mas o governo já sinaliza que a redução à gasolina deve ser anunciada em breve, conforme os preços se estabilizem. A equipe econômica também associou a medida ao ajuste fiscal. O ministro do Planejamento, Bruno Moretti, disse que, com o petróleo mais barato, caiu a arrecadação extra com os royalties, o que torna necessário reduzir os subsídios para preservar a meta de resultado primário de 2026. A ANP, Agência Nacional do Petróleo, informou que a retirada foi planejada dessa forma para não provocar impacto relevante nos preços pagos pelo consumidor final. Com reportagem de Pedro Lacerda, da Rádio Nacional em Brasília, Roberta Lopes.
0: Valeu, Roberta. Agora é 1 hora 32 minutos. A gente volta a ouvir música de qualidade aqui no nosso programa. Vem aí Clarissa e Oswaldo Montenegro.

0: De ouvir Leila Pinheiro com Arran de João Donato e Caetano Veloso. Antes, Vanderly com a sua Pra Ser Levada em Conta. Que saudade do Vanderly. Tivemos ainda Chico César e Lívia Matos com uma música da Lívia, A Maria. E Clarissa e Oswaldo Montenegro com Estrelas do Montenegro. Agora aqui na Rádio MEC, faltam 15 minutos para as 14h. Vamos novamente trazer para você o trabalho do nosso time de repórteres. Caged registra a criação de 73 mil empregos em maio. Vamos saber mais no trabalho do Pedro Lacerda.
1: O mercado de trabalho brasileiro registrou a criação de quase 73 mil empregos com carteira assinada no mês de maio, segundo dados do Cadastro Geral de Empregados e Desempregados, o Caged. Este é o resultado mais baixo para o mês desde 2020, segundo a série histórica do Ministério do Trabalho. Foram mais de 2 milhões e 200 mil admissões e 2 milhões e 100 mil demissões no período. O saldo positivo é menos da metade do que foi registrado em maio do ano passado, quando houve 153 mil novas vagas. No acumulado do ano, são 762 mil novos postos de trabalho, o menor número para o período desde 2020. O salário médio de contratação também caiu em relação a abril, com redução de 0,75%, ficando em R$ 2.384. Apesar da desaceleração apresentada nos últimos meses, a taxa de desemprego segue no menor patamar histórico, em 5,6% no trimestre até maio. O ministro do Trabalho, Luiz Marinho, atribuiu a diminuição na abertura de vagas de emprego à política de juros altos do Banco Central e ao impacto da guerra no Oriente Médio na economia global.
2: Chamar a atenção do Banco Central sobre olhar melhor isso. Acho que as políticas monetárias, do jeito que está, ela vem gerando um efeito muito negativo no mercado de trabalho, que era para estar mais positivo ainda. Mas não podemos esquecer também das tarifas e do efeito guerra, que criou um transtorno danado no mercado global e que tem as consequências no Brasil. Felizmente, nós estamos conseguindo manter a economia positiva, mas é um ritmo que poderia ser muito superior ao ritmo que nós estamos rodando.
1: No mês de maio, os 5 grandes agrupamentos de atividades econômicas apresentaram saldos positivos. Os serviços foram destaque com a abertura de mais de 45 mil postos. Construção civil, agropecuária e indústria também tiveram saldos positivos. Já o comércio praticamente não registrou crescimento, com apenas 40 contratações a mais do que demissões. Da Rádio Nacional em Brasília, Pedro Lacerda.
0: Valeu, Pedro. Agora 1h48, a música volta a dar o tom do nosso programa. Com vocês, Agridoce de Lulu Santos, por Lulu e Luísa Posse. 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

0: Ouvimos Flávio Venturini e Frejá com Mais Uma Vez, de Renato Russo e Venturini. Antes, Rita Lee e Paula Toller com Desculpe o Auê, da Rita e do Roberto de Carvalho. Tivemos ainda Léo Jaime com a sua Amor e Luísa Posse e Lulu Santos cantando Lulu Santos, Agridoce. 2:01, a gente para o intervalo e volta já.
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0: Esse é o Mistura Brasileira aqui na sua Rádio MEC. 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E um novo momento musical aqui no Mistura já se avizinha. Vem aí Alexia Bom Tempo e Fernanda Abreu.

0: Essa foi Martinália cantando pra gente uma música dela, Arthur Maia e Ronaldo Barcelos, Deu Ruim. Antes, Titãs com Go Back, de Sérgio Brito e Torquato Neto. E Alexia Bontempo e Fernanda Abreu com Domingo, de Ademar da Silva Vinhais, Aurinho da Ilha, Ione do Nascimento e Valdir da Vala. Agora são 2h14 aqui no Rio de Janeiro. A gente toca a bola, então, para os nossos colegas da Agência Brasil. Vamos falar aqui a respeito de relatório que diz que 8 em cada 10 mortos em ações policiais, que novidade, são negros. É uma matéria da Letícia Treiteiro Cauada, da Agência Brasil. Em 2025, 9 estados brasileiros registram juntos 4.330 mortes em decorrência de ações policiais, uma alta de 6,4% na comparação com 2024. Quase 9 em cada 10 desses registros, 86,6%, o que equivale a 3.104 mortes, envolveram vítimas negras, que podem ser pretas ou pardas. Os dados constam da 7ª edição do relatório Pele Alvo, entre racismo e letalidade, o Amanhã, divulgada nesta quarta-feira pela rede de observatórios do Centro de Estudos de Segurança e Cidadania. O documento reúne dados das Secretarias Estaduais de Segurança do Amazonas e também de Bahia, Ceará, Maranhão, Pará, Pernambuco, Piauí, Rio de Janeiro e São Paulo. Além do padrão de vítimas majoritariamente negras, chama atenção ainda a pouca idade dos envolvidos nas ocorrências. Quase 65% do total, ou 2.804 mortes, eram de jovens com até 29 anos, sendo 310 crianças e adolescentes. O portal diz que, ao transformar adolescentes de favelas e periferias em alvos preferenciais de um confronto permanente, o aparato policial sabota o futuro de comunidades inteiras. É verdade. De acordo com o relatório, em média, os negros têm 4 vezes mais chances de serem mortos pela polícia do que brancos. Essa é uma realidade que quem é preto conhece bem, né? Até quem nunca cometeu um único crime já teve que sofrer abordagens policiais, porque, afinal de contas, esses caras gostam de nos classificar como bandidos em potencial. O relatório diz que os negros têm 4 vezes mais chances de serem mortos pela polícia do que brancos. Uma probabilidade ainda maior em alguns estados, como, por exemplo, Pernambuco. E lá, essa parcela da população tem 11 vezes mais chances de ser vítima de ações policiais. E também no Rio de Janeiro, onde a probabilidade é 6 vezes maior. Agora são 2h17. A gente traz para você também o trabalho do nosso time de repórteres. O ministro José Múcio se reuniu com o presidente da Venezuela para tratar de ajuda humanitária por conta do terremoto ou dos terremotos que atingiram o país vizinho e que deixou mais de milhares de mortos, infelizmente. Vamos saber mais no trabalho da Daniela Longuinho.
1: O ministro da Defesa, José Múcio Monteiro, se reuniu nesta terça-feira em Caracas com a presidente encarregada da Venezuela, Delcy Rodrigues, para tratar da ajuda humanitária do Brasil após os terremotos que atingiram o país vizinho. No encontro, Múcio manifestou solidariedade ao povo venezuelano em nome do presidente Lula e tratou de novas formas de cooperação humanitária em resposta ao desastre. Representantes do Ministério das Cidades e da Caixa Econômica participaram da agenda. Assim que chegou à Venezuela, Múcio teve um encontro com o ministro da Defesa do país vizinho, Gustavo González López. Além das ações de emergência para salvar vidas, o Brasil se comprometeu a apoiar a reconstrução de infraestrutura e habitação. Cerca de 60 mil pessoas estão desabrigadas no país. Durante a visita, o ministro da Defesa também fez a doação ao governo venezuelano de purificadores de água e visitou a base de operações do governo do Brasil em La Guaira, a cidade mais atingida pelo terremoto duplo. Segundo a última atualização do governo venezuelano, subiu para 1.943 o número de mortes causadas pelo desastre. Também nesta terça-feira decolou o quinto voo da operação humanitária brasileira destinada à Venezuela. A aeronave deixou o aeroporto do Galeão, no Rio de Janeiro, com equipamentos para expandir o hospital de campanha instalado em La Guaira. A unidade conta com a capacidade para internação de até 30 pacientes simultâneos, módulo infantil e outro para pandemias. Mais de 45 militares da Marinha do Brasil vão atuar no hospital, que contará com 900 metros quadrados e equipe de 93 profissionais. Também foram enviadas 5,5 toneladas de insumos doados pelo Ministério da Saúde, como medicamentos e testes rápidos solicitados pelo governo venezuelano. Equipes de resgate da Jordânia que atuam na Venezuela resgataram uma criança na madrugada desta terça-feira. Ela foi a única sobrevivente localizada neste sexto dia de operações, segundo autoridades venezuelanas. A informação é da agência de notícias Reuters. Da Rádio Nacional em Brasília, Daniela Longuinho.
0: Valeu, Daniela. Agora são 2h20. A gente volta a ouvir música aqui no nosso Mistura Brasileira. Afinal de contas, a gente vai intercalando também com a notícia, mas a música dá o tom. Vem aí 14 Bis. Esse já foi, né? 14 Bis e Renato Russo, ainda não? Então, cantem 14 Bis e Renato Russo.

0: Ouvimos Daniela Mercury, Samuel Rosa, a baiana Daniela Mercury e o mineiro Samuel Rosa, Minas com Bahia de Chico Amaral. Tivemos ainda Vanessa Rangel com a sua Palpite e 14 Bis e Renato Russo com Mais Uma Vez de Flávio Venturini e Renato Russo. Agora são 2 horas e 32 minutos, a gente abre espaço novamente para o nosso time de repórteres. E aí a gente vai falar da vitória da França sobre a Suécia com 2 gols de Kylian Mbappé. E a Suécia está fora e a França está classificada às oitavas de final da Copa do Mundo. Quem desenvolve o assunto para a gente é o Rafael Guimarães.
1: A França bateu a equipe da Suécia nesta terça-feira em Nova Jersey, nos Estados Unidos, e está nas oitavas de final da Copa do Mundo. O atacante Kylian Mbappé foi novamente protagonista do time europeu e segue voando no Mundial. O jogador marcou 2 gols na vitória por 3-0 dos franceses. Com amplo domínio da partida e um volume intenso, a França não tomou conhecimento da Suécia e venceu o jogo sufocando o adversário desde o início. Novamente, os franceses jogaram bola e mostraram por que são favoritos ao título. Mbappé, um dos craques da Copa, voltou a brilhar e marcou 2 gols na partida, um deles um golaço. O terceiro tento foi anotado pelo atacante Barcola. Mbappé se isolou como o segundo maior artilheiro da história das Copas, com 18 gols, atrás apenas de Lionel Messi, que tem 19. O francês também está na briga pela artilharia do Mundial de 2026 e já tem 6 tentos marcados, empatado com o argentino. A França enfrenta o Paraguai nas oitavas de final da Copa do Mundo. As equipes entram em campo no próximo sábado, às 18 horas no horário de Brasília, na Filadélfia. Da Rádio Agência Nacional em Brasília, Rafael Guimarães.
0: Valeu, Rafael. Agora são 2h34. Vamos trazer para você mais um momento musical. Começamos com Thiago Iorc.

0: Esse foi Ed Mota com Lobo Bobo, de Carlos Lira e Ronaldo Boscoli. Antes, Raquel Luz e Zélia Duncan com Missão a Dois, de Pretinho da Serrinha, Raquel Luz e Zélia Duncan. E Tiago York com Tudo que a Fé Pode Tocar, dele e Duda Rodrigues. Agora faltam 15 minutos para as 3 da tarde. Novamente, nós chamamos o nosso time de repórteres para tomar parte aqui no finalzinho do Mistura Brasileira. Decisão de acabar com a aposentadoria compulsória para juízes condenados é mantida pelo Supremo. Vamos saber mais com Bianca Paiva.
1: Por unanimidade, a primeira turma do Supremo Tribunal Federal decidiu, nesta terça-feira, negar o recurso da Procuradoria-Geral da República e manter a decisão que acabou com a aposentadoria compulsória como pena máxima a juízes condenados por faltas disciplinares graves, como venda de sentenças, assédio sexual e moral, entre outras. Em março, o ministro Flávio Dino, relator do caso, determinou o fim desse tipo de punição aos magistrados. Ele alegou que a reforma da Previdência de 2019 deixou de prever esse benefício. Dino também disse que a pena favorece os juízes condenados. Em maio, a corte confirmou a decisão individual do ministro e definiu que, após a condenação à pena máxima pelo Conselho Nacional de Justiça, a Advocacia-Geral da União deverá entrar com uma ação no Supremo para que o magistrado tenha a perda do cargo analisada pela corte. Mas a Procuradoria-Geral da República recorreu, contestando a competência do STF e da AGU para tais atribuições e apontando o esvaziamento da garantia da vitaliciedade de juízes e promotores. Recurso que foi negado nesta terça pela primeira turma e, portanto, o juiz que perder o cargo não vai mais receber vencimentos proporcionais ao tempo de trabalho. Com informações da Agência Brasil, da Rádio Nacional em Brasília, Bianca Paiva.
0: Valeu, Bianca. Agora 2h46, ponto final no Mistura Brasileira de hoje. Muito obrigado por estar conosco durante toda essa jornada que começou a 1 da tarde. E a gente vai se despedir ao som de Gilberto Gil e Marisa Monte com A Paz do Gil e Chico Buarque e Zizi Posse com um dueto do Chico Buarque. Vai dar tempo de ouvir Toninho Vargas e Zezé Mota? Portanto, Toninho Vargas e Zezé Mota fecham o nosso programa com a música do Toninho e de Sérgio Santana, Família Real. Eu vou ficando por aqui. A gente volta amanhã a partir da 1 da tarde no Mistura Brasileira e a partir das 8 da manhã no Manhã Mac. Um grande abraço e até a próxima. Tchau!

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1: 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Um bom lugar para apreciar a paisagem. 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
2: 3 em ponto no Rio.
0: Seja bem-vindo, seja bem-vinda. Começa agora o Armazém Cultural com Tiago Alves.

Vamos lá, bem-vindo, mês de julho, que bom ter a sua audiência nessa quarta-feira, nesse mundão de Deus, esse primeiro de julho de 2026, um ano, aliás, um mês, muito proveitoso para você, com muita saúde, com muitas felicidades, alegrias, conquistas, simbora, minha gente, muita música boa você tem aqui, muita informação também, a sua participação, os homenageados do dia, a música do dia, quarta-feira tem o Ed Placa, e hoje também homenagem e homenagens pelos 80 anos do nosso Alceu Valença, muita coisa boa para você, na produção comigo do Marcos Leite, do Carlos Soca, com o Carlito do Sal, que tá na mesa de áudio. É o melhor da MPB. Bem-vindo, bem-vinda. Paulinho Mosca, canta pra gente.

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0: 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Você ouviu o Zé Roberto dele, Lotus 72D. A Orquestra Saga pintou por aqui também e cantou Fala Brasil, do Gabriel Moura e da Tata Spala. E o Paulinho Mosca, Falsa Baiana, do Geraldo Pereira. 3 e 11 no Rio.
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0: Uma atualização dos terremotos na Venezuela. Infelizmente, você, Gabriel Correia.
2: Passada uma semana desde os terremotos que devastaram a Venezuela, o número de mortos chega a quase 2 mil. E em um esforço de apoio do Brasil ao país vizinho, o ministro da Defesa, José Múcio, se reuniu com a presidenta da Venezuela, Delcy Rodrigues, para tratar da continuidade da ajuda brasileira e da identificação de prioridades junto ao governo venezuelano. O apoio brasileiro à Venezuela está estruturado em duas etapas: a resposta emergencial, voltada a salvar vidas e a atender às necessidades imediatas da população, e a reconstrução, que envolve ações de médio e longo prazo. Além do ministro José Múcio, estiveram presentes no encontro com a presidenta da Venezuela, Delcy Rodrigues, o secretário nacional de habitação, Augusto Rabelo, e a vice-presidenta de habitação da Caixa Econômica Federal, Inês Magalhães. O Ministério das Cidades e a Caixa devem atuar na reconstrução urbana, habitacional e de infraestrutura nas regiões atingidas, para ajudar a cerca de 60 mil pessoas desabrigadas. Engenheiros venezuelanos realizam levantamentos para identificar as condições dos territórios atingidos e definir as áreas que estarão aptas para receber ações de reconstrução, explicou nesta terça o ministro da Defesa, José Múcio.
3: Fizemos uma visita ao hospital de campanha hoje, que é o Hospital da Marinha Brasileira, dizendo que nós estamos numa linha direta: se precisar de mais médicos, se precisar de mais voluntários, se precisar de mais remédios. Pedimos que selecionassem o que estão precisando. Está aqui Ministério das Cidades, está aqui Caixa Econômica, não precisa dizer que nós estamos tratando também da reconstrução. Mas, evidentemente, nós não podemos querer que a Venezuela já nos diga hoje o que é que precisa primeiro. Qual é o fundamental dessa nova visita? É dizer da nossa absoluta solidariedade.
2: Até o momento, foram contabilizadas 1.943 mortes nos dois terremotos do dia 24. Pelo menos 6.400 pessoas foram resgatadas e o presidente da Assembleia Nacional da Venezuela, Jorge Rodrigues, estima que quase 20 mil vidas foram salvas pela atuação de voluntários, bombeiros, defesa civil e militares venezuelanos, além dos brigadistas internacionais. Da Rádio Nacional em São Luís, Gabriel Correa.
0: Gabriel Correia, muito obrigado pelas informações. Mais de 1.900 mortos, inclusive, infelizmente, nos terremotos da Venezuela. Toda a nossa força ao povo venezuelano e a nossa solidariedade. Vamos de música boa aqui no Armazém Cultural. Uma boa quarta-feira. Macau canta. Esse sucesso é dele, ó.

Rádio MEC, Música, Educação e Cultura, é legal o nosso. Tá morando em São Paulo, é ouvinte da Rádio MEC também, Luiz Airão, os amantes do Lourenço e do Sidney da Conceição. Luiz Gonzaga dele, Xote Ecológico e o Macau, sucesso do próprio Macau, Olhos Coloridos. 13h27 no Rio. Os ouvintes antenados com o nosso programa, com o melhor da programação musical, tá dizendo que hoje é aniversário da Marisa Monte. Pois é, Márcia Dias do Grajaú, exatamente, comemora hoje 59 anos a Marisa Monte. Vai ser destaque também daqui a pouquinho no quadro Tá na História. Antecipamos esse destaque para você, com Maria de Verdade. Márcia, aprecie.

0: Liriker dela, Caju, Lobão, Tempo Rei do Gilberto Gil e também aniversariante do dia, Marisa Monte, com Maria de Verdade do Carlinhos Brown, para nossa Márcia Dias do Grajaú. Obrigado, Márcia, pela participação. O nosso WhatsApp é o DDD 21 997 10 0537. 997 10 0537. Salve na sua agenda e participe da sua e da nossa programação musical. O Armazém Cultural está no ar, né? A gente também com a rádio UFRJ 88,9 FM. Muito obrigado pela sua audiência e na próxima sexta-feira, uma grande festa aqui no estúdio para poder oficializar essa super parceria. 3h41 no Rio.
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0: E a greve dos rodoviários, hein? Você, Priscila Terezo.
2: Os rodoviários do Rio de Janeiro seguem em greve nesta quarta-feira, já é o terceiro dia. A decisão por manter a paralisação ocorreu após a falta de acordo na reunião de conciliação ontem entre empresários e sindicato da categoria no Tribunal Regional do Trabalho. Nesta manhã, segundo o Rio Ônibus, que representa as empresas, 1.500 coletivos já estão rodando. Nos BRTs, são pouco mais de 400 ônibus em circulação, mas os passageiros ainda enfrentam espera e filas para embarcar. Ainda na noite de ontem, o Tribunal Superior do Trabalho determinou a operação de 80% da frota por linha e itinerário durante a paralisação dos rodoviários. A decisão do presidente do TST, ministro Luiz Felipe Vieira de Melo Filho, atende a um pedido apresentado pela Prefeitura do Rio. Em caso de descumprimento da decisão, foi fixada multa diária de R$ 100 mil para a representação da categoria. Uma nova audiência de conciliação está prevista para logo mais, às 11 horas, no Tribunal Regional do Trabalho. Os trabalhadores vão debater as propostas apresentadas em assembleia marcada para as 4 horas da tarde, também hoje. Os rodoviários pedem reajuste salarial de 17%, pisos de R$ 5 mil para motoristas de BRT, que são os ônibus articulados, e R$ 4 mil para os demais motoristas, vale alimentação de R$ 1.000, planos de saúde e odontológico, jornada de trabalho de 5x2 e o pagamento do intervalo de refeição como hora extra. Da Rádio Nacional no Rio de Janeiro, Priscila Terezo.
0: Agora 3h43 no Rio, que bom ter a sua audiência, daqui a pouquinho tem o quadro Tá na História, agora tem Leila Maria.

0: Leci Brandão revolta Olodum, do Domingos Sérgio também, do José Olissan, Leila Maria, o Oceano, do Djavan. Agora 3h51.
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0: Bem-vindo, bem-vindo, mês de julho, dia 1º de julho, na música e também na história. Que beleza, hoje temos um mês muito importante, o início de um mês muito importante, que é o julho amarelo, mês de luta contra as hepatites virais. Saúde sempre em primeiro lugar. Hoje é o Dia Internacional do Reggae, também sabia dessa? Há exatos 41 anos, estreava o programa Sem Censura na TV Brasil. Foi o dia 1º de julho de 1985, na então TVE, atual TV Brasil, antes da TV Educativa, hoje TV Brasil, a primeira apresentadora e criadora também da atração, que nasceu como um marco da redemocratização e do fim da ditadura militar, foi a jornalista Tetê Muniz, que atuou junto com o principal idealizador, que foi o jornalista Fernando Barbosa Lima. Esse formato de roda de conversa, com uma bancada redonda e convidados interagindo entre si, consolidou o programa como uma das principais marcas registradas da TV pública no Brasil. Atualmente, o programa é comandado pela apresentadora e atriz Cissa Guimarães, que assumiu o comando da atração em fevereiro de 2024, sempre das 16 às 18 horas, das 4 às 6 da tarde. E, portanto, esse é o Sem Censura, que faz muito sucesso aqui na TV Brasil. Direção-geral da atração atual é do nosso Bruno Barros. Parabéns hoje, 41 anos do Sem Censura da TV Brasil. Hoje, na música brasileira, os parabéns para ele. Comemora 80 anos ao seu pai Vavalença. Nasceu em São Bento do Una, Pernambuco. Sempre que ele pinta aqui na Fundição Progresso, é um showzaço que ele apresenta. A Fundição fica entupida, lotada, mega ultra lotada para os shows anuais do Alceu Valença. E vamos curtir a versão da Fundição Progresso. Anunciação.

0: Tchau. Tchau. Obrigado.
1: Que beleza, o seu Valença, Anunciação. Pois é, coisa linda demais. Essa aqui é de 1983. 83 foi lançado no álbum Anjo Avesso do Alceu e versão ao vivo da Fundição Progresso, onde todos os anos ele pinta aqui para fazer o arraiá da Fundição e tem data marcada já, dia 3 de julho, sexta-feira agora, vai ter de novo o Alceu Valença na turnê 80 Gerações aqui na Fundição Progresso, na Lapa, a partir das 9 da noite. E esse vai ser o clima para comemorar os 80 anos do Alceu Valença, exatamente no dia de hoje, o aniversário e a festa completa aqui da Fundição Progresso, na Lapa, na próxima sexta-feira. Por falar nisso, o nosso ECAD, que é o Escritório Central de Arrecadação e Distribuição, fez o levantamento das obras do Alceu Valença, mais veiculadas, executadas nos últimos 5 anos, em rádio, show, sonorização ambiental, música ao vivo, casas de festa, e exatamente essa Anunciação é quem lidera o ranking. Depois tem Tropicana, Terceiro Labelle de Ju, Girassol a quarta, Táxi Lunar em quinto, Como Dois Animais na sexta posição, Coração Bobo na sétima posição, oitava Solidão, a nona Pelas Ruas que Andei e a décima mais tocada Ciranda da Rosa Vermelha. Viva Alceu Valença aqui no Armazém Cultural e viva também Marisa Monte, hein? Aniversariante desse 1º de julho. Ela relançou agora, tem um mesinho apenas, que ela relançou com o Nando Reis, esse sucesso do Nando que vamos ouvir agora em forma de parabéns para você, guardei o amor.

0: É a Marisa de Azevedo Monte. Marisa Monte, aniversariante do dia, com o Nando Reis para você guardei. O amor do Nando. E a dupla relançou agora no streaming, plataformas digitais, esse sucesso do Nando Reis. Legal, tem um mesinho do lançamento dessa canção. Parabéns hoje a Marisa Monte, comemora 59 anos, nasceu no Rio de Janeiro, uma das maiores intérpretes desse Brasilzão. Valeu, e parabéns para você também que faz aniversário hoje. Saúde, muitas felicidades. Aproveite seu dia, até já.
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6: Vamos lá para a segunda hora do Armazém Cultural. Ótima tarde para você de quarta-feira. Está chegando agora? Muito bem-vindo, muito bem-vinda. Vamos curtir Roberto Silva.

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Martinho da Vila pintou por aqui, cantou pra gente pelo telefone, considerado o primeiro samba registrado aqui no Rio e também no Brasil, de Dong Mauro de Almeida. Antes a filha dele, a Martinália, depois cura do Lula Queiroga e o Roberto Silva, alegria do Assis Valente e do Durval Maia. É a melhor programação musical do Brasil aqui no Armazém Cultural. 4h18 agora, Bruno Filippo, nosso professor acadêmico do samba. Vai para você, assim, Eliane Faria, filha do Paulinho da Viola, Portela na Avenida.

Valeu, Michael Sullivan, Coisa Tua, dele do Celso Fonseca, também a banda Metrô, Beat Acelerado, do Alec Rayado, Vicente Franca e também do Ian Lavander. E é também aqui no Armazém Cultural, só música boa para você, que bom ter a sua audiência sempre com a gente, aqui na primeira rádio do Brasil. É a programação musical que eu adoro da nossa Rádio MEC. Olha, fazer o seguinte agora, vamos parabenizar de novo. Aniversariante do dia, canta Marisa Monte, 4h30.

Chico César e Laila Garran, o grande encontro do Chico César. Também Lady Zu, do Paulinho Camargo, a noite vai chegar. E a aniversariante do dia, Marisa Monte, dizem que o amor cantou Portela, hein? Cantou Chico Santana e Argemiro, e velha guarda da Portela. Agora 4h39 no Rio de Janeiro. Vamos ouvir Patufu, especialmente para você. Alô, Elizabeth Salles de São Gonçalo, obrigado pela audiência. Canção para você viver mais. Vamos lá.

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1: Oba, para animar sua tarde de quarta-feira, Juvenile São Jorge, do Everaldo da Viola Filosofia de Bar. A Júlia Vargas cantou Comportamento Geral do Gonzaguinha. Essa música boa por aqui. Também Patofu, especialmente para você, Elizabeth Salles de São Gonçalo. Canção para você viver mais. Obrigado, Elizabeth, pelo carinho de sempre, pela audiência sempre presente aqui com o nosso Armazém Cultural. Nossa grande querida Elizabeth Salles, São Gonçalo, artista plástica. Agora 4h51 no Rio.
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1: MPB, samba e futebol sempre unidos, aquela carioquice que a gente adora em tempos de Copa do Mundo, minha gente. Olha, eu vou acionar de imediato o André Luiz Mendes, porque a Noruega será o próximo adversário do Brasil, próxima seleção adversária do Brasil, agora na fase de oitavas de final da Copa do Mundo. André, você.
3: A Noruega será adversária da seleção brasileira nas oitavas de final da Copa do Mundo. Vence a Costa do Marfim 2-1, segundo gol do atacante Haaland do Manchester City. E domingo, às 5 da tarde, horário de Brasília, New Jersey, as duas equipes vão se encontrar. Seleção brasileira voltou aos treinamentos depois da grande vitória de virada sobre o Japão por 2-1, eliminando os japoneses. E logo de cara, o técnico Ancelotti se vê com dois problemas. Um, ele já conhece, que é o Rafinha. Ainda não se recuperou do problema na coxa. Desta vez, uma lesão foi detectada no jogador Lucas Paquetá, na sua coxa esquerda. Ele já está em tratamento intensivo para que possa retornar o mais rápido possível. Outro assunto que balançou as redes sociais é Neymar. Os seus fãs cobraram do técnico Ancelotti por que o Neymar não jogou, o que aconteceu na realidade. O próprio técnico explicou, conversou com o Neymar, disse que ele entraria em campo se o Brasil não empatasse o jogo com 15 minutos no segundo tempo. Se o Brasil empatasse, ele entraria na prorrogação. O próprio técnico da seleção brasileira explica o assunto.
4: Falei com Neymar que se não se empatava o jogo até o minuto 60, ia meter a ele. Estávamos pensando na prórroga de meter a ele, porque está bem. Pero o feito que marcamos, Neymar não entrou, mas estava todo claro com ele.
3: Duas favoritas deram adeus à Copa do Mundo, Alemanha e Holanda. Portanto, agora ninguém consegue chegar ao pentacampeonato. Só Alemanha e Itália tinham 4 títulos. A Alemanha está fora. A Itália é a terceira vez consecutiva que está fora de uma Copa. A última foi no Brasil em 2014. Portanto, ninguém pode chegar ao pentacampeonato. Seleção brasileira continua sua preparação. Eu repito, domingo, 5 da tarde, horário de Brasília, Brasil e Noruega, no MetLife Stadium em New Jersey. Da equipe de esportes da Rádio Nacional, André Luiz Mendes.
1: Valeu, André Luiz. Obrigado. Obrigado pela participação. A segunda fase da Copa do Mundo, essa fase de 16avos de final, começou no domingo com a África do Sul. Com o Canadá, aliás, vencendo a África do Sul pelo placar de 1-0, classificado para a fase de oitavas de final. Agora o Brasil 2-1 no Japão, classificado. Alemanha e Paraguai ficaram no 1-1 e o Paraguai venceu nos pênaltis por 4-3, classificado o Paraguai. Tivemos também Holanda e Marrocos na segunda-feira à noite. O jogo foi 1-1 e nos pênaltis, Marrocos 3, Holanda 2, deu Marrocos e Holanda tradicional eliminada, assim como a Alemanha também. A Noruega venceu ontem Costa do Marfim por 2-1, como André Luiz Mendes citou agora classificada. Tivemos também na noite de ontem México 2, Equador 0, um país anfitrião, México classificado. Inglaterra hoje mais cedo 2-1 na República Democrática do Congo, classificada a Inglaterra. E daqui a pouquinho, às 5 da tarde, teremos Bélgica e Senegal. E ainda no dia de hoje, às 9 da noite, pelo horário de Brasília, sempre Estados Unidos, país anfitrião também, contra a Bósnia e Herzegovina. E a França, hein? França jogou ontem, atropelou a Suécia. França que é a favorita a esse título, hein? Quem conta mais pra gente é você, Rafael Guimarães.
5: A França bateu a equipe da Suécia nesta terça-feira em Nova Jersey, nos Estados Unidos, e está nas oitavas de final da Copa do Mundo. O atacante Kylian Mbappé foi novamente protagonista do time europeu e segue voando no Mundial. O jogador marcou 2 gols na vitória por 3-0 dos franceses. Com amplo domínio da partida e um volume intenso, a França não tomou conhecimento da Suécia e venceu o jogo sufocando o adversário desde o início. Novamente, os franceses jogaram bola e mostraram por que são favoritos ao título. Mbappé, um dos craques da Copa, voltou a brilhar e marcou

0: dois gols na partida, um deles um golaço. O terceiro tento foi anotado pelo atacante Barcolá. Mbappé se isolou como o segundo maior artilheiro da história das Copas, com 18 gols, atrás apenas de Lionel Messi, que tem 19. O francês também está na briga pela artilharia do Mundial de 2026 e já tem 6 tentos marcados, empatado com o argentino. A França enfrenta o Paraguai nas oitavas de final da Copa do Mundo. As equipes entram em campo no próximo sábado, às 18 horas no horário de Brasília, na Filadélfia. Rafael Guimarães.
1: Obrigado, Rafael Guimarães. É isso aí. Estamos já também à agenda das oitavas de final da Copa do Mundo. O Brasil vai jogar no próximo fim de semana, às 5 da tarde, como bem disse agora o Rafael. E além disso, no sábado, às 18 horas, sempre pelo horário de Brasília. Sábado, às 18 horas, Paraguai e França. No sábado, às 2 da tarde, Canadá e Marrocos. Temos Brasil e Noruega, domingo, 5 da tarde, e no domingo, às 9 da noite, México e Inglaterra. São os confrontos até o momento, e ao longo da semana, as seleções vão se classificar, e aí todas essas datas do fim de semana próximo serão preenchidas também, portanto, na fase de oitavas de final. Na próxima sexta-feira tem mais o É de Placa. Agora 4h57 no Rio, e João Roberto Kelly, nosso patrimônio. Mormaço, de autoria dele, do Kelinho, canta aí, Mormaço. Fez aniversário, né? Na semana passada, 88 anos, João Roberto Kelly. Até já!

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Muito boa tarde, quarta-feira à tarde, 5h04 no Rio de Janeiro. Agora que bom ter a sua audiência. Daqui a pouquinho, mais homenagens ao nosso aniversariante do dia, ao Seu Valença. Tem a música do dia também, muita informação, a sua participação e Jorge Benjor. Muito obrigado pela audiência.

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Legal, Paula Santori, João Bosco, Sassaúdo, João, também Bruna Caran e Preta Ferreira, Edu Gonzaguinha e Jorge Benjó dele, Chica da Silva, 5h15.

Um abraço duplo pra essa galera de Realengo, pra você, Geraldo Silva, nosso amigo, ouvinte, queridíssimo do programa. Mas hoje, Geraldão, em especial pro Rodolfo, seu grande filho amado, Rodolfão, parabéns pelo dia de hoje, parabéns, amigo. Hoje é seu aniversário. Aqui, ó, dica do papai, do Geraldo. Saúde e muitas felicidades, Rodolfo. Nossos parabéns. Aproveite de montão.

0: Você, Rodolfo, e Realengo, aniversariante do dia. Obrigado, Geraldo. Parabéns pelo filhão também. Também parabéns para todo mundo que faz aniversário hoje, nesse 1º de julho. Lulu Santos cantou em seu aniversário. 5h18 agora.
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Os acordes são muito parecidos, mas garantimos que a gravação não é a mesma. No ano 2000, Pedro Mariano gravou um dos grandes sucessos da carreira, Tem Que Ser Agora. Mas se você pensa que foi ele quem foi o primeiro a lançar essa famosa composição de Mendes Júnior e Gastão Lamounier, tá enganado. Na verdade, 20 anos antes, foi a lendária banda Black Rio que se encarregou disso. Pois é, a revelação que agora fazemos parece um tanto quanto surpreendente. Afinal, falamos de um grupo que fez história na música brasileira através do instrumental, capaz de catalisar toda a expressão do movimento negro nos anos 70, gravando uma canção letrada. E não foi a única, hein? Mas há uma explicação bem realista para isso. No final daquela mesma década, com a ascensão e hegemonia da disco music, a música negra, o soul, o funk e a banda Black Rio tão bem representava, começou progressivamente a perder espaço nos bailes das periferias cariocas e brasileiras, ocasionando uma baixa nas vendagens do grupo e uma consequente perda de interesse da indústria cultural em investir naquele som. Nesse cenário, diante da dificuldade que o grupo começou a encontrar em se manter no mercado, os integrantes da Black Rio não viram outra alternativa senão promover a inclusão de três vocalistas na banda, Jorjão, Abóbora e Gerson, e mudar um pouco da sua sonoridade musical, abrindo espaço para um ar mais pop nas gravações. E é nesse contexto que, no ano de 1980, a banda Black Rio gravava o terceiro álbum, chamado Saci Pererê, que apresentava também outra peculiaridade. Apesar de ter sido lançado pela gravadora RCA Victor, foi produzido de maneira independente pela própria banda, consumindo poucos recursos e utilizando um tempo reduzido nos próprios estúdios da gravadora. Como, porém, estávamos falando...

de um reduto de craques da música, capitaneados pelo saudoso Berdan Magalhães. O resultado foi certeiro, transformando o projeto fonográfico em um dos maiores sucessos da trajetória da Black Rio. E foi nesse contexto que a banda lançou como uma das 10 faixas do projeto fonográfico essa primorosa canção chamada Tem Que Ser Agora, que todo mundo pensa que foi lançada, porque ficou imortalizada e eternizada. É eternizada, está eternizada na voz do Pedro Mariano, mas essa história fantástica de bastidor, essa curiosidade que contou para você, foi o Marcos Leite, que produz muito bem a música do dia. Então é hora da banda Black Rio, aqui com a gente, Tem Que Ser Agora.

Banda Black Rio, legal, tem que ser agora, de autoria de Gastão Lamounier e também do Mendes Júnior, que o Marquinho Leite contou pra gente, que era o filho do Luiz Mendes, né, radialista, jornalista e também da comunicadora, apresentadora Deise Lúcide, eterna aqui da nossa Rádio Nacional, emissora parceira com a irmã da empresa Brasil de Comunicação. Legal também essa curiosidade. É a nona faixa em plataforma digital, também a quarta do lado B em vinil, do álbum chamado Saci Pererê, de 1980, lançado pela banda Black Rio, na gravadora RCA Victor, com a produção, toda a produção e arranjo a cargo da própria banda, além da fotografia e arte de capa assinadas por Maurício Cirne. Imperdível a música do dia de hoje, como sempre, não? Música do dia é sempre imperdível, trabalho impecável com o nosso Marquinho Leite, vai lá e traz para você as curiosidades dos bastidores músicas. Valeu, tá de volta amanhã, 5h26 agora, você curtindo o Armazém Cultural também pela frequência 88,9 FM, nossa parceria com a Rádio FRJ do Rio de Janeiro, a Universidade do Brasil, acima de tudo, e na próxima sexta-feira uma grande festa para oficializar e fazermos aqui o lançamento, portanto, oficial dessa parceria Rádio MEC e também Rádio UFRJ do programa Armazém Cultural, que firma parceria com a Universidade Federal do Rio de Janeiro. Esse resultado vai ser sedimentado e oficializado na próxima sexta-feira durante o programa, com grandes atrações, tá bom? Agora 5h26 no Rio. Um abração de novo. Brunão, Bruno Felipe está aqui com a gente, está dizendo que o Mormaço é uma obra-prima do João Roberto Kelly. Que bom que você acha. Nós também, Bruno. É de 1974, essa canção. E você só tem oportunidade, que bom por isso, de ouvir aqui no Armazém Cultural da Rádio MEC. Falamos a mesma língua. Bruno Filippo, nosso acadêmico, professor, sociólogo tão querido e portelense também. 5h27 no Rio, Flávia Valentim, em Portugal, curtindo a gente. Obrigado, Flávia. Valeu, muito obrigado pela sua audiência. A Elizabeth adorou também ontem a entrevista com o nosso Paulo Miklos. Foi mó barato, né, Elizabeth? Também gostei. Em Caraguatatuba, São Paulo, Nelly Machado também chegou para ficar, tá acenando pra gente aqui. Obrigado, Nelly, aí em São Paulo, curtindo o Armazém Cultural. 5h27, vamos lá agora ouvir a banda Bala Desejo.

0: Carlos Moreira Eterno, Sonífera Ilha, de Branco Melo, Marcelo Fromer, Tony Belotto e Carlos Barbá. Também Bala Desejo, Muito Só, de Dora Morelenvão, Júlia Mestre, Lucas Nunes e Zé Ibarra. Agora, 5h36 do Rio, você curte o Armazém Cultural pela Rádio MEC e também pela Rádio FRJ em 88,9 FM.
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0: É pra ninguém ficar parado, minha gente. Em um dia 1º de julho de 1946, há exatos 80 anos, nasci em São Bento do Una. Pois é, Agreste Central de Pernambuco, para ser mais preciso, a 215 quilômetros de Recife. Nasci a ele, hein? Que todo mundo aplaude, todo mundo gosta. Alceu Paiva Valença, o nosso Alceu Valença, que vai ganhar também musical aqui no Rio de Janeiro, musical celebrativo pelos 80 anos comemorados no dia de hoje. E eu tenho aqui o privilégio de bater um grande papo com o Duda Rios, que é ator e autor também do espetáculo do musical Anunciação, que gentilmente deu uma paradinha no ensaio para poder celebrar os 80 do Alceu com a gente. Duda, bem-vindo. Boa tarde para você e já de antemão os parabéns.
1: Fala, Thiago. Boa tarde para você também e obrigado aí pelo espaço, pela conversa. Estou feliz de estar aqui.
0: É uma celebração, acima de tudo, da música brasileira, esse aniversário hoje do Alceu Valença. Agora, veja você, 80 anos, e tá um menino, tá um garoto, né? Não fiz questão até de abrir com o Tropicana, nessa versão remix, para comprovar e demonstrar ainda mais a jovialidade do Alceu Valença. Que especial isso, né? Ter o Alceu que dialoga e muito com a nova geração, né, Duda?
1: É, o Alceu é um cara com muita personalidade, né? E ele tem uma maneira de encarar o tempo também, tanto que ele tem uma canção chamada A Embolada do Tempo. Você quer parar o tempo não tem parada. O tempo em si não tem fim, não tem começo, mesmo pensado ao avesso não se pode mensurar. E ele tem essa relação fantástica com o tempo, né? Eu vi numa entrevista alguém perguntando: você tá fazendo 80, tá fazendo quantos anos, Alceu? Ele disse 8, 18, 80, se eu trocar o zero pelo 8, vira 8, então 28, 38, tanto faz. Eu tô lá atrás e tô lá na frente ao mesmo tempo, tá tudo junto. E eu acho que ele não tem essa preocupação, né? Se as pessoas vão gostar, ele não tá fazendo. Ele tá fazendo porque sente vontade, porque precisa. Então ele é muito autêntico, né? A música, a cultura que permeou a infância dele, né? Você falou de São Bento do Una, as bandas de pife, os blocos de os aboios lá de São Bento do Una, os aboiadores, os tangerinos, os blocos de maracatu lá do Recife, depois quando ele foi passar parte da infância no Recife, de frevo, de caboclinho. Né? Tudo está muito presente, essas melodias dentro dele, e ele traz com uma roupagem moderna, mas preservando essencialmente, né, a melodia da cultura popular pernambucana. Então, que tá aqui que é o que tocou ele, né, quando ele abriu os olhos para a arte, assim. Então, eu acho que é um cara muito autêntico e isso não deixa ele refém do tempo. Ele não faz pra estar na moda, ele faz porque é verdadeiro, é dele. Então, eu tava antes de ontem, num mercadinho, e tinha um cantor lá cantando Anunciação e crianças de 6 anos cantando a música com ele, sabendo a letra. E eu fiquei impressionado, assim. Digo, caramba, como é que esse artista consegue atravessar o tempo mesmo, sabe?
0: É, que beleza. Eu tive duas experiências com ele que foram magníficas. Uma na época de estagiário, e bota tempo nisso, ele me atendeu, me recebeu muito bem por uma entrevista, muito carinho. E a outra lá na ladeira de Olinda, que eu passei em frente à casa dele, com aquela janela azul, pintada de azul, e ele deu aquele pulinho lá na janela, na sacada, e foi um frenesi, um frisson tremendo, barato, gente da gente, gente do povo, o Alceu Valença. Duda, fica na linha com a gente, já que você citou o Embolada do Tempo. Vamos ouvir um pouquinho juntos, ó, fica na linha.

0: Foi tudo o que você falou, né, Duda Rios, a embolada do tempo Alceu Valença. Agora, essa galera quer saber, Duda, o musical do Alceu Valença, que vai seguir aí o ano todo pelas comemorações dos 80 dele, exatamente no dia de hoje, está marcada para quando a estreia? Onde será que no Rio de Janeiro? Conta tudo e mais um pouco.
1: Então, por enquanto a gente tem uma estreia, né, marcada no dia 23 de julho, que é uma quinta-feira, e a gente vai fazer essa temporada no Teatro Carlos Gomes, na Praça Tiradentes. Eu estou aqui no teatro agora, numa janela olhando para a praça, e é aqui que a gente vai fazer a nossa temporada até o dia 16 de agosto. São 4 semanas, os ingressos já estão à venda, né? Tem boa parte dos ingressos já vendidos, né? E depois a gente segue para mais 5 apresentações em Recife no mês de setembro. Por enquanto a nossa agenda é essa.
0: Que, né? Bom. Você
1: de 2
0: que...
1: a 6 de setembro.
0: Muito bem.
1: Mas
0: você...
1: a estreia é aqui no Rio de Janeiro.
0: Que legal. Marcado para que horas, hein? No dia 23? Já tem essa definição já? Ou é muito cedo ainda?
1: Não, a gente ainda não tem, mas geralmente aqui é por volta das 7 da noite, né? E nos finais de semana é 5 da tarde, é como geralmente tem funcionado os espetáculos aqui no Carlos Gomes.
0: É, aí o pessoal é só procurar também as redes, também os canais de comunicação do Teatro Carlos Gomes, para poder ficar por dentro desse serviço completo. E até lá, até o dia 23, vai ter muita divulgação também do espetáculo de vocês. O título o nome do espetáculo, do musical, é Anunciação, é isso?
1: É, Anunciação.
0: Que bom, título bem apropriado.
1: Anunciação, um musical Alceu Valença, né? E eu acho que é um musical que ele tem o espírito de Alceu, mas...

0: que é uma doidice do poeta da liberdade, né? Ele não tem pudor, ele brinca com as palavras, ele brinca com o tempo, né? Ele performa nessa loucura, nessa maluquice que a gente ama. Tanto que a gente vê ele atravessar gerações, conquistar crianças, né? Pessoas mais velhas. Então, a ideia do nosso musical é brincar com esse espírito valenciano, né? O que a gente chama mitologia valenciana, esses personagens que ele criou, né? Essas fragrâncias assim, que ele criou, e a gente quer brincar com isso. A história, na nossa brincadeira, se passa num tempo chamado Olinda e num espaço chamado Carnaval, né? E lá todos os outros tempos se atravessam dentro desse tempo-espaço.
1: Que legal.
0: É lá que a gente vai fazer a nossa brincadeira.
1: É um musical, digamos que Bicho Maluco Beleza, para ficar direito. É
0: isso,
1: assim.
0: Isso, é por aí. Então, é esse mesmo.
1: Você deu já a deixa do roteiro, da sinopse pra gente. Não é um musical que segue ali a risca uma cronologia. Não é isso não, né? São fatores envolvidos ali, muita licença poética para contar essa história. E vem cá, quantos atores você vai representar também o Alceu, além de você, outros também? Diz aí pra gente.
0: Então, somos 8 atores e a gente pode pensar que somos 8 emboladores, 8 contadores de história, né? Indo para esse lugar brincante das festividades brasileiras lá de Pernambuco, populares, né? Que foram as inspirações de Alceu, que a gente tem o Cavalo Marinho, o Bumba Meu Boi. A nossa ideia é contar uma história onde tem brincantes contadores de história, né? Não tem uma pessoa que faz um personagem do começo ao fim, né? Em determinado momento, a gente conta sobre um certo doidinho poeta, e enquanto a gente está contando, tem uma pessoa fazendo esse doidinho, e de repente tem uma outra pessoa fazendo, e aí tem um encontro do doidinho poeta com um sucesso no alto da Ladeira da Sé. E depois a gente tem uma história de amor entre Recife e Olinda. Então a gente vai ter um brincante sendo Recife, a outra sendo Olinda, de repente muda. É uma história contada de uma maneira muito dinâmica e muito maluca a partir das referências de Alceu. Então nem sempre vai ter lá a figura do Alceu, mas muitas vezes a gente se refere, a gente traz um cheirinho também para quem não conhece, né, a história do Alceu, um cheirinho da história dele, mas não é uma obra biográfica linear cronológica, né? Ela se atravessa no tempo, vai para frente, vai para trás, de repente está aqui no Rio de Janeiro, de repente está em São Bento do Una, vai para Olinda, vem para Recife, vai para Lisboa e por aí vai.
1: Muito bem. Já para encerrar, Duda, você que fez essa imersão na vida, na obra do Alceu Valença, e o que a gente percebe muito é que, além de ser um gigante da música brasileira, que elevou a musicalidade do Nordeste do Brasil, um dos grandes personagens, portanto, dessa música do Nordeste, que ganhou o Brasil e o mundo também, acima de tudo, um ser humano muito simples, né? Muito humilde, de uma simplicidade dos grandes, realmente. O que você vai levar para a sua vida profissional, pessoal, depois dessa imersão, portanto, na obra e na vida do Alceu Valença, hein?
0: Ah, tem uma coisa do Alceu que tem me tocado muito, né? Eu, como artista migrante, né? Que vim também tentar minha vida no Sudeste, né? E que é o posicionamento de Alceu diante do trabalho dele, diante da arte que ele faz, nunca diminuindo o que ele faz diante do que o mundo tem como mais glamouroso ou entende como mais pop. Teve uma entrevista no Rock in Rio, Alceu tocou no dia do show de Prince, né? Eles tocaram juntos na mesma noite, e em 1991, lá no Maracanã, e a imprensa perguntou: Alceu, como é para você abrir o show para Prince? E aí ele respondeu: pergunta para esse tal de Prince como é tocar depois de Alceu Valença. Então tem uma irreverência nele, né?
1: Eu lembro desse show, eu lembro desse show do Prince, eu era bem menino e atrasou demais. Ele nada de entrar no palco, né? Eu lembro bem disso. Mas pode continuar, por favor.
0: Pois é, inclusive nessa noite o show de Alceu deu problema de som, ele saiu do palco, se recusou a tocar, né, com um som de má qualidade, e aí o Rock in Rio propôs que ele tocasse depois do show de Prince, usando a estrutura de som do Prince, que estava reservada só para o Prince, né? E aí ele topou voltar para o palco nessas condições, e o Rock in Rio alertou: mas pode haver uma debandada de

0: público grande, porque depois do show de Prince muita gente vai sair. Ele disse, não vai não. E de fato ninguém saiu, e o show dele foi tido como o melhor show da noite, barrou de Prince.
1: É, que história maravilhosa. Olha, quem está contigo também é a Luísa Lourosa nessa empreitada, não?
0: Isso, né? Luísa Lourosa está comigo.
1: É a filha do Serjão? Filha do Serjão Lourosa, é ela?
0: Filha do Serjão,
1: atriz
0: maravilhosa, super talentosa, diretora, escritora também. E aí ela tem uma paixão por Pernambuco, né? E está comigo junto nessa empreitada. Eu estou como autor e ela coautora desse texto. A gente tem a direção de uma outra pernambucana, que é a Duda Maia. A direção de produção e idealização é do Miguel Coker, que é filho do grande fotógrafo Cafi, que foi muito próximo do Alceu e emprestou o olhar dele para várias capas de disco do Alceu, fotos emblemáticas, aquela foto do Alceu com a flor na boca. E temos um elenco maravilhoso aqui, que junta Ceará com Paraíba, com Pernambuco, com Rio de Janeiro.
1: Muito bem, depois você fala até com a Luísa, que é a faixa Pureza, uma faixa chamada Pureza, toca aqui na programação da Rádio MEC e ela vai adorar saber disso. É, direção musical, quem assina aí?
0: É o Rico Viana, com arranjos vocais e assistência de direção musical de Beto Lemos.
1: Que beleza, inclusive...
0: Também está em cena, né?
1: Ah, é?
0: A gente toca em cena, né? Somos 8 atores, instrumentistas e cantores. Então a gente conta essa história, toca, a gente faz tudo. E às vezes também a gente brinca com a trilha mecânica, se misturando com essa trilha executada ao vivo por nós.
1: Que maravilha, que ansiedade, deu vontade já de assistir, de correr para o Teatro Carlos Gomes, hein? Olha, você que adora também...
0: Acabou de fazer um passadão aqui, né? E não é porque a gente está fazendo não, mas tá bonito demais. Viu?
1: Imagina, tô sentindo
0: tá
1: aqui,
0: bonito
1: ó.
0: Demais.
1: Tô sentindo por telefone a sua vibração, Duda, uma coisa impressionante. Tô sentindo mesmo, de verdade, né? O seu entusiasmo por esse espetáculo e também o seu zelo para colocar aí em prática e apresentar para essa galera toda do Rio, do Brasil, essa homenagem ao nosso Alceu Valença. Você que adora música também, já dirigiu, atuou nos espetáculos da Elza, do Jackson do Pandeiro e por aí vai. Música é a sua praia, é a sua paixão e mais um golaço que você faz nesses 80 anos do Alceu Valença. Então tá bom, Duda, vou ter que encerrar o programa também. Só para dizer, portanto, dia 23 de julho, não é isso? 23 de julho, 7 da noite. Depois a galera vai lá e procura também as mídias sociais, os canais de comunicação do Teatro Carlos Gomes, o espetáculo.
0: E também temos o Instagram do espetáculo, Teatro.
1: Ah, é? Ah, manda aí pra gente.
0: Arroba ao seu o musical.
1: Arroba ao seu musical. Melhor ainda.
0: Isso.
1: Arroba ao seu o musical. É o espetáculo Anunciação, que tem essa idealização até rimou. Do nosso Duda Rios, encenação dele também, para poder celebrarmos os 80 anos do Alceu Valença durante todo esse ano de 2026. Duda, você escolheu para gente Rima com Rima. Vamos encerrar com Rima com Rima, então. Qual o motivo dessa escolha, hein?
0: Ah, porque é uma letra muito maluca, assim, que você ó, pode ouvir e não fazer sentido nenhum e de repente fazer um sentido. Ele só brinca com as palavras e a palavra que encaixa na outra pela rima, pela musicalidade. Eu acho muito legal o Alceu quebra esse sentido cartesiano das palavras, né?
1: Que legal. Vamos ouvir então o Rima com Rima e na sequência, também para essa galera que pede, vamos ouvir o Anunciação, que de acordo com o ECAD, é a canção mais executada do Alceu Valença, foi e continua sendo nos últimos 5 anos, nas rádios do Brasil, sonorização ambiental, casas de show, de festa, Anunciação lidera esse ranking do ECAD. Duda Rios, muito obrigado, parabéns já pelo espetáculo que vai iniciar aqui no Rio no dia 23 de julho. Muito obrigado, interrompi o ensaio de vocês, se você gentilmente conseguiu conceder esse tempinho aqui para a Rádio MEC. Parabéns, Duda, viva o seu Valença, obrigado.
0: Valeu, Thiago. Viva, viva. Obrigado. Viva a Rádio MEC.
1: Valeu demais. Alceu Valença 80. Ei, bom demais, ó.

Previsão do tempo para amanhã, quinta-feira. O dia bem parecido com o dia de hoje, mínima de 16, máxima de 31 graus. Não há previsão de chuva para essa quinta-feira, estação inverno. Na produção comigo, Marcos Leite, o Carlos Soca também, o Carlito do Sal, está na mesa de áudio. Esse foi o Armazém Cultural de hoje, que está de volta amanhã, às 3 da tarde. Muito obrigado pela sua audiência. Anunciação ao seu Valença. Simbora comemorar o aniversariante do dia, ao seu 80. Uma noite abençoada para todo mundo. Tchau, tchau.

Olá, amigos, muito boa noite. Está no ar o Antena MEC, seu programa cultural de fim de tarde. Numa rede formada pelas rádios MEC FM, AM do Rio de Janeiro, Brasília e Belo Horizonte, FM Cultura de Porto Alegre e Educativa FM de Fortaleza. Eu sou Sidney Ferreira e você encontra aqui o melhor do jazz e do instrumental, além de entrevistas e dicas sobre o que de mais relevante acontece na vida cultural da sua região e de todo o país. Iniciamos ao som de Estrada do Joá, música e interpretação de Alberto Rosenblit.

0: Ouvimos Contrastando, composição de Maurício Einhorn e Alberto Araújo, na performance do próprio Maurício Einhorn e de Tiago Espírito Santo.
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0: Hoje é o último dia, 1º de julho, para as inscrições para a 6ª Mostra de Violão da Lira Ceciliana, prestigiado festival violonístico que desde 2017 acontece na cidade de Prados, no interior mineiro. O evento celebra neste ano o maestro pradense Ademar Campos Filho por conta do seu centenário de nascimento. O principal destaque desta edição é a escolha das obras de confronto para o concurso de violão do evento a ser realizado pela primeira vez. Podem participar da mostra instrumentistas a partir dos 12 anos de idade. Tanto o regulamento como as inscrições estão disponíveis no site sertãoamericasbr.com/mostra-de-violão. Você ouve agora no Antena MEC Samba Dobrado, composição de Djavan, na interpretação da Banda Urbana.

0: Ouvimos La Paloma, composição e interpretação de Gambona.
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0: Na capital fluminense, a série Violões da Ave Rio promove neste sábado, dia 4 de julho, no espaço Cenáculo, o recital coletivo Adamo Prince, reunindo grandes nomes do violão brasileiro. No palco estarão Mara Lúcia Ribeiro, Marcos Farina, Matheus Maciel, Tássio Prevato, Nicolas de Souza Barros, Luiz Otávio Braga e o trio de cordas brasileiras, em um ato de celebração da riqueza e da diversidade da música composta para esse instrumento. O recital começa às 5 da tarde e o espaço Cenáculo fica na Avenida Almirante Tamandaré, 66, terceiro andar, no bairro do Flamengo, no Rio de Janeiro. Os ingressos podem ser obtidos através da plataforma Simpla. Você ouve agora na Antena MEC Horizonte, composição e interpretação de Gabriel Grossi.

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1: Aproveito para agradecer a você que nos acompanha pela Rádio MEC no Rio de Janeiro, Brasília e Belo Horizonte, bem como pela FM Cultura de Porto Alegre e pela Educativa FM de Fortaleza. E também a você que nos ouve no aplicativo Rádios EBC ou ainda pelo site radios.ebc.com.br. Muito bom mesmo poder contar com sua companhia aqui no Antena MEC, viu?
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Você está ouvindo Consolação, composição de Baden Powell e Vinícius de Moraes, na interpretação de Alexandre Caldi e Tamara Sieri. A seguir, quem nos ouve em Brasília terá as dicas e informações culturais locais com o Lincoln de Loureiro, enquanto eu sigo com as demais regiões após um breve intervalo. Até já!

0: carreira. A mostra reúne vídeos, pôsteres, instrumentos e registros de parcerias históricas, com nomes como Gal Costa, Milton Nascimento e Cássia Eller. O público também poderá ver o famoso duelo musical entre Biglione e Gal Costa, que viralizou na internet. A exposição vai de 15 de maio a 17 de julho, na Casa Tal Brasil, e fica na rua Joaquim Silva, número 77, na Lapa.
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1: Já está disponível nas plataformas de música o novo álbum do músico, compositor e pesquisador musical Almir Cortes, Som e Sina, Recôncavas Canções, que resgata os ritmos do Recôncavo Baiano, região onde Cortes nasceu. Almir é especialmente conhecido pelo seu trabalho com cordas dedilhadas e é ele próprio que, a partir de agora, nos conta os detalhes de seu novo projeto fonográfico. Almir, boa noite, seja muito bem-vindo ao Antena MEC.
2: Boa noite, Sidney, é um prazer estar aqui falando com você e com os ouvintes.
1: Almir, esse novo álbum é uma homenagem à exuberante região do Recôncavo Baiano, exuberante culturalmente, não é? Na questão também religiosa, das religiões de matriz africana, importantíssima região, de grandes nomes da nossa música também. A música popular brasileira deve muito à cultura dessa região do país, não é, Almir?
2: É um local que foi muito privilegiado pelos encontros, né, históricos que ali aconteceram, encontros que, por um lado, também trouxeram muito sofrimento, muita violência, mas fundiram, né, fizeram com que nossa identidade brasileira começasse a se formar ali, né? Pela importância também econômica, pela importância política que o território teve no início, né, do processo de desenvolvimento do país. E mesmo quando a capital se desloca para o Rio e o eixo econômico deixa de ser no Recôncavo, as suas tradições culturais, elas se mantiveram vivas nas cidades dali, né? Nas Sim. cidades, nos distritos, nas zonas rurais. Então, é uma região realmente muito rica culturalmente, muito privilegiada nesse sentido, e que teve grande força aí na formação da nossa identidade cultural como um todo, e em especial na música, né?
1: Perfeito. Eu queria fazer um registro, um recorte aqui, se você me permite, Almir, com relação ao Recôncavo, de um importantíssimo grupo musical que saiu daí, que foi os Tincoãs, do nosso querido Matheus Aleluia, seu Matheus Aleluia, que continua entre nós, que eu tive a oportunidade de conversar com Adeuson Alves durante um bom tempo sobre os Tincoãs. Adeuson Alves, grande radialista brasileiro, né, especial do Rio de Janeiro, e que foi produtor dos Tincoãs durante muito tempo. E ele, uma ocasião, levou os Tincoãs para a África, para Angola, e lá, para encurtar a história, né, o ministro da Educação estava presente numa apresentação dos Tincoãs, e os Tincoãs foram convidados para viajar por todo o país fazendo apresentações, porque, segundo esse ministro, o iorubá que eles falavam em suas canções era um iorubá arcaico que já nem na África se falava mais.
2: Olha só.
1: Veja a importância disso, né? Então, eu acho que isso é uma história que tem que ser registrada para que as pessoas possam, porque não tem registro nenhum, infelizmente, em livro disso, mas eu acho importante contar essa história, que é de um grande produtor, que foi o Adeuson, que fez esse trabalho importantíssimo com o Tincoãs. Agora, o Recôncavo Baiano, Almir, aparece bastante no conjunto da sua obra, não é? De que forma?
2: Olha só, eu sou da região do Recôncavo, nascido e criado. Eu mudei para Salvador quando estava para fazer 20 anos, né, para fazer a graduação, mas nunca perdi o laço, mesmo quando eu saí do estado, fui morar em São Paulo, depois vim aqui para o Rio. Minha família é toda de lá, os amigos, a formação, né? Então, o Recôncavo, ele está muito presente pela sociabilidade mesmo, né? Da minha formação musical e formação enquanto indivíduo, né? Sim. E agora eu tive a oportunidade de voltar recentemente, entre 2024 e 2025. Eu fiquei um ano novamente lá e pude fazer várias parcerias, entre outras atividades, fiz parcerias com artistas locais. Então, esse trabalho especial, o Som Ensina, ele é todo produzido em diálogo. Diferente de eu contratar os músicos para tocar comigo, não. A gente fez junto, né? Algumas músicas, inclusive, a gente compôs em parceria, e outras, que são composições minhas, elas foram produzidas, ou seja, arranjadas e gravadas

0: sempre em diálogo e com a participação de artistas de diferentes cidades do Recôncavo.
1: Ainda sobre as parcerias, Almir, nós temos também que falar sobre os músicos que participaram das gravações. Né? Você trabalhou com profissionais do próprio Recôncavo Baiano, não é?
0: Exatamente. Todos os músicos que gravaram, toda a parte de percussão. O álbum está muito centrado na percussão do Recôncavo, instrumentos de percussão, e nas cordas dedilhadas, que são instrumentos que eu pesquiso e toco, né? Violão, bandolim, violas, né? A viola machete, que é um instrumento raro e típico do samba de roda do Recôncavo, está presente. E todos esses músicos, desde a captação, os estúdios, da parte de mixagem e a performance mesmo, são de lá ou são pessoas que estão vivendo já há algum tempo no Recôncavo. Né?
1: Perfeito. Almir, esse álbum é recém-lançado, né, mas já está disponível em todas as plataformas digitais. Você pretende sair em turnê com esse repertório, ou já está se apresentando aí por Salvador, região, mesmo fora da Bahia?
0: Não, já comecei o show de lançamento. Fiz duas apresentações aqui no Rio de Janeiro, uma na Casa Cultural, um espaço novo em Botafogo, e outra que foi na Unirio, num projeto que reúne alunos e professores para tocarem juntos. Eu levei o projeto e toquei lá junto com os alunos, né, na Unirio. E para o final do ano eu estou programando as primeiras apresentações no Recôncavo, possivelmente em Santo Amaro e em Santo Antônio de Jesus, que é minha cidade natal, e tem também a possibilidade de uma apresentação em Salvador.
1: Perfeito. Almir, eu quero agradecer muito sua participação aqui no Antena MEC conosco. Essa região tem um carinho imenso, em especial por toda a Bahia, mas em especial pelo Recôncavo, não é, que tem essa tradição tão importante para o nosso país, como você disse, de muito sofrimento, de muita luta e de muita resistência, não é? Pela cultura, pela liberdade. Muito obrigado pela sua participação aqui, viu, Almir?
0: Eu que agradeço pelo espaço, reforço o convite para todo mundo acompanhar o álbum. Gostaria de mencionar rapidamente que tive a participação do grande mestre Roberto Mendes, que é uma referência, né, da cidade de Santo Amaro, e agradeço muito e parabenizo a Rádio MEC pelo espaço que abre para a produção independente no país.
1: Obrigado, Almir. Um grande abraço, sucesso para esse novo álbum, viu?
0: Grande abraço. Obrigado.
1: Nós acabamos de conversar com o músico, compositor e pesquisador musical Almir Cortes, cujo novo álbum Som e Sina, Recôncavo as Canções, já está disponível nas plataformas digitais de música e vale muito sua audição, viu? E não deixe de seguir a carreira de Almir Cortes pelas redes sociais, @AlmirCortes, com S no final.

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1: Em Belo Horizonte, neste sábado, dia 4 de julho, a Orquestra Filarmônica de Minas Gerais recebe o pianista brasileiro Christian Boudou. A apresentação integra a série Fora de Série e terá regência do maestro Fábio Mechetti, diretor artístico e regente titular da orquestra. No programa, obras de Schumann, Berlioz, Liszt e Tchaikovsky. O concerto começa às 18h e o local é a Sala Minas Gerais, que fica na Rua Tenente Brito Melo, 1090, no bairro do Barro Preto, na capital mineira. Os ingressos estão disponíveis através da plataforma BuyInt.
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0: Você ouviu Serra da Estrela, composição e interpretação de Ricardo Macord. Este bloco de dicas e informações culturais termina aqui. Em instantes, voltaremos a ficar em rede no Antena MEC.
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0: Muito bem, eu sou o Sidney Ferreira e voltamos em rede com o Antena MEC. Continuando com o melhor do jazz e do instrumental, você ouve Santa Teresa, composição e performance de PC Castilho.

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1: 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E o melhor, toda quarta-feira você confere em primeira mão aqui no Antena MEC trechos das suas edições inéditas. Nesta semana, o convidado é o escritor, roteirista e professor Celso Taddei, que conversa com Cate sobre seu romance de estreia, A Casa da Ópera de Manuel Luiz, indicado ao Prêmio Jabuti.
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3: Celso Taddei é escritor, roteirista e professor. Ele trabalhou por 23 anos na Rede Globo, onde foi roteirista-chefe de programas como o Zorra e escreveu clássicos como Sítio do Pica-Pau Amarelo e Chico Anísio, Cartão de Visitas. É autor de peças teatrais como O Alienista e O Baterista, além de filmes como Os Caras de Pau e O Misterioso

0: Roubo do Anel. O livro A Casa da Ópera, de Manuel Luiz, é o seu primeiro romance e foi finalista do Prêmio Jabuti 2025. Olha só, sair com um primeiro romance e já estar como finalista do Prêmio Jabuti de 2025. Como é que você recebeu isso,
1: hein,
0: Celso?
1: Um susto, né? Então foi uma surpresa muito bem-vinda e um incentivo para continuar, né?
0: Do que trata A Casa da Ópera, de Manuel Luiz?
1: A Casa da Ópera de Manuel Luiz é um conjunto de invenções minhas, experiências pessoais minhas, com histórias verdadeiras que eu fui investigando sobre A Casa da Ópera de Manuel Luiz, que era um teatro que existiu de fato aqui no Rio de Janeiro, aqui no centro da cidade. Ele ficava ali do lado do Paço Imperial, na Praça 15, na atual Praça 15. E esse teatro existiu em torno de 1750 até 1813, pouco depois da chegada da família imperial na cidade. E foi capitaneado por essa grande figura chamada Manuel Luiz Ferreira. Estava eu, um jovem pesquisador, produtor, autor, ator de teatro. Assim, a gente estava fazendo uma peça tem muitos anos atrás, eu conto essa história no livro. E eu estava buscando material para a gente fazer um projeto escola. A gente pensou em fazer, vamos falar sobre a própria história do teatro, montando peças, José de Alencar, Matias Pena, trechos de peça e tal. E aí, nessa pesquisa, eu li o que havia, as duas ou três linhas em cada livro desses sobre história do teatro, que havia sobre o período colonial. Não é muita coisa, você não encontra muita coisa. Mas a coisa que eu encontrei, eu achei muito divertida. Dizia, era sempre em um tom meio esculhambado o negócio, sabe? Dizendo que não era muito bom, que o teatro tal pegou fogo, que se alagava. E eu, quanto mais eu lia, mais interessado eu ficava. Porque é claro que a obra de arte pronta, genial, que a gente ouve falar dos grandes artistas, nos interessa demais. E é essa que a gente encontra nos livros e nos museus. Mas essa obra dos artistas, gente como a gente, dos artistas que falham, dos artistas que não viraram grandes celebridades, me interessa demais. Eu acho que é um tesouro aí nessa resiliência. E eu fui vendo, os caras ficaram mais de 40 anos fazendo teatro.
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3: Este foi um trecho da edição inédita do Conversa com o Autor, produzido por Rafael Tavares e Cati Navarro, que você ouve todo domingo ao 12:30 na sua Mac AM. E não deixe de acompanhar o programa também em videocast no canal da Rádio Mac no YouTube. O Antena Mac fica por aqui, mas você já está convidado para o nosso próximo encontro nesta quinta-feira, às 18h. Eu sou o Sidney Ferreira e o Antena Mac é uma realização da Rádio Mac. Terminamos ao som de Nuvens, composição de Durval Ferreira e Maurício Einhorn, na performance de Raul de Souza, João Donato e Robertinho Silva. Agradeço por sua companhia. Continue conosco. Uma boa noite para você.

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4: Brasília, 19 horas.
3: Está no ar a Voz do Brasil. As notícias do governo federal que movimentaram o país no dia de hoje.
5: Olá, boa noite.
4: Boa noite para você que nos acompanha em todo o país.
5: Quarta-feira, 1º de julho de 2026.
4: Vamos ao destaque do dia, combate ao crime organizado.
5: Prejuízo de facções criminosas ultrapassaram os 3 bilhões de reais após ações coordenadas pelo Ministério da Justiça.
4: E governo do Brasil inaugura o primeiro de 3 escritórios nacionais antifacção. Vanessa Casalino.
6: Os escritórios integram o programa Brasil contra o Crime Organizado. Em menos de 2 meses de programa, o país registrou quedas nos crimes violentos e patrimoniais.
5: E ainda, anunciados 500 milhões de reais para fortalecer a saúde na Bahia.
4: Entre as ações está a entrega do novo Hospital Estadual Litoral Norte e a distribuição de veículos do Agora Tem Especialistas. Pablo Mundim.
7: Na educação, o governo do Brasil entregou 29 novos ônibus escolares, com investimento de 13 milhões e 200 mil reais pelo novo PAC.
5: Você vai ouvir também, Brasil Digital já levou sinal aberto e gratuito a mais de 10 milhões de pessoas.
4: O programa amplia o acesso da população brasileira à TV pública, educativa e legislativa. Márcia Fernandes.
8: Já foram instaladas 55 estações de transmissão pelo país. Para o segundo semestre, a meta é instalar outras 75 estações.
5: Hoje, na apresentação da Voz do Brasil, Mariana Jungmann e Luciano Seixas.
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5: Cultura e modernização de equipamentos culturais na Bahia.
4: O Teatro Castro Alves, em Salvador, reconhecido como Patrimônio Nacional e um dos principais palcos do país, reabre suas portas após passar por obras de restauração.
5: O presidente Lula e a ministra da Cultura, Margareth Menezes, participam da cerimônia de entrega que deve começar em instantes.
4: E o repórter Rafael Lopes acompanha a movimentação direto de Salvador. Traz pra gente agora as informações ao vivo.

0: vivo. Boa noite, Rafael.
1: Boa noite, Mariana, Luciano e ouvintes da Voz do Brasil. Noite de tapete vermelho aqui no Largo do Campo Grande para a entrega do novo Teatro Castro Alves. A programação oficial está marcada para começar logo mais às 8h15 da noite e contará com a presença do presidente Lula. Ele vai participar ao lado da ministra Margareth Menezes e de autoridades locais da entrega da terceira e última etapa do projeto de requalificação do Teatro Castro Alves. O local foi modernizado e restaurado após o teto da sala principal ter sido atingido por um incêndio em 2023. O edifício, de estilo modernista, contou com melhorias estruturais que seguem padrões internacionais, preservando o valor histórico e arquitetônico do complexo, que é tombado pelo IPHAN como patrimônio nacional. O Teatro Castro Alves já abrigou momentos marcantes das artes cênicas do país e já foi palco de shows históricos, como o de João Gilberto, Doces Bárbaros e Raul Seixas. As obras contaram com um investimento de mais de 260 milhões de reais, unindo recursos dos governos federal e estadual, e representa a maior intervenção já realizada no teatro desde a inauguração em 1967. Mariana, Luciano, eu volto com vocês no estúdio.
2: Obrigado, Rafael, pela participação ao vivo aqui na Voz do Brasil.
0: E o presidente Lula esteve mais cedo em Itaparica, também na Bahia. O local é a maior ilha marítima do Brasil, chegando a receber 300 mil turistas na temporada de verão.
2: Hoje foi dada a largada à construção de uma ponte que vai ligar a ilha à capital baiana, trazendo mais desenvolvimento e empregos para a região.
0: Ao todo, serão beneficiados pelo projeto de infraestrutura cerca de 10 milhões de pessoas de 250 municípios.
3: A ponte Salvador-Itaparica terá 12 quilômetros de extensão e vai reduzir o tempo de travessia de 1 hora para 15 minutos entre a capital baiana e a ilha. O projeto integra o novo PAC e contará com 3 bilhões de reais de investimentos federais. Nesta quarta-feira, em Veracruz, na Bahia, o presidente Lula participou da cerimônia que marcou o início oficial das obras.
4: A Bahia precisava de um outro escoamento da riqueza produzida pela Bahia. E se optou por fazer essa ponte e fazer uma estrada.
3: A ponte, que será construída sobre a Baía de Todos os Santos, será a maior da América Latina sobre o mar. 300 profissionais já atuam nos 3 canteiros de obras implantados para a execução do projeto. A expectativa é de que aproximadamente 28 mil veículos utilizem diariamente a nova ligação, que vai fortalecer também cadeias produtivas ligadas ao turismo, à indústria e ao comércio, de acordo com o governador da Bahia, Jerônimo Rodrigues.
5: Essa ponte, ela é estratégica. Quem vem do oeste com cargas de grãos, de algodão, de fruta, vai economizar até 200 quilômetros. É economia, é o tempo dos motoristas, dos caminhoneiros.
3: Ao todo, 27 empresas brasileiras já foram contratadas para fornecer equipamentos, materiais e serviços. O empreendimento é resultado de uma parceria público-privada entre o governo da Bahia e a concessionária Ponte Salvador-Itaparica. E a expectativa é que seja entregue em 2031. Reportagem Graziele Bezerra.
2: E ainda na Bahia, no município de Alagoinhas, o governo do Brasil entregou um novo hospital que estará preparado para atender mais de 500 mil pessoas de 34 municípios.
0: Também foram realizadas entregas de ambulâncias e ônibus escolares para atender o estado.
2: Um investimento de 500 milhões de reais só para a saúde.
6: O Hospital Regional Litoral Norte recebeu 76 milhões de reais em investimentos para a construção. A unidade conta com 190 leitos para atendimentos clínicos, cirúrgicos, pediátricos e obstétricos. A expectativa é beneficiar 544 mil moradores, ampliando a oferta de serviços de média e alta complexidade e reduzindo a necessidade de deslocamentos para outras cidades, explica o ministro da Saúde, Alexandre Padilha.
7: Vai ser muito importante esse hospital aqui, vai facilitar muito a vida das pessoas, poder se tratar aqui, perto da família, mas vai servir a 34 municípios da região.
6: Além da entrega da nova estrutura, o Ministério da Saúde garantiu recursos para o funcionamento do hospital. Serão R$ 92 milhões e 400 mil reais por ano para o custeio dos serviços. A Bahia também receberá um reforço de 18 milhões de reais anuais para ampliar a oferta de atendimentos especializados pelo Sistema Único de Saúde. Na educação, o governo do Brasil entregou 29 novos ônibus escolares, com investimento de 13 milhões

0: e R$ 200 mil pelo novo PAC. Segundo o ministro da Educação, Leonardo Barchini, todos os ônibus escolares são modernos, confortáveis e seguros.
1: Você anda em qualquer estrada, pode ser estrada de chão, pode ser na rodovia. Em todos os estados, você tem um ônibus amarelinho. E esse ônibus é melhor, porque esse ônibus é mais seguro. Esse ônibus tem ar-condicionado agora e dá todo o conforto e segurança para as crianças brasileiras.
0: Para o presidente Lula, os investimentos fazem parte da estratégia do governo do Brasil para ampliar o acesso aos serviços públicos, fortalecer a rede de saúde e educação e reduzir as desigualdades regionais.
2: Somos seres humanos, homens e mulheres, pretos e brancos, nascidos nesse país e precisamos ser tratados com decência e com respeito que todo mundo merece.
0: O governo do Brasil também destinou ao estado da Bahia 256 veículos do programa Agora Tem Especialistas Caminhos da Saúde. São 180 vans e micro-ônibus para o transporte de pacientes, além de 58 unidades odontológicas móveis e 18 novas ambulâncias do SAMU, reforçando a assistência à saúde em diversas regiões do estado. Reportagem Pablo Mundim.
3: São Paulo recebeu hoje o primeiro escritório do programa Brasil contra o Crime Organizado.
4: O objetivo é integrar as ações do governo federal, dos estados e municípios no combate aos crimes e às facções criminosas.
3: O programa, lançado no mês de maio, conta com investimentos de R$ 11 bilhões e já causou um prejuízo de R$ 3 bilhões às facções.
5: A União ainda mais presente no estado de São Paulo para combater o crime organizado. É o que acontece a partir de hoje com a implantação do Escritório Nacional Antifacção pelo Ministério da Justiça e Segurança Pública. O foco está na asfixia financeira ao crime organizado. O escritório é ligado à Secretaria Nacional de Segurança Pública. O secretário Chico Lucas explica que, na prática, aumenta a integração entre União, estados e municípios no combate ao crime.
6: A gente tem que ter essa proximidade com as forças de segurança estaduais, com as forças federais que estão localizadas em São Paulo e com todos os membros desse arranjo produtivo, o sistema financeiro, os empresários, para justamente ter mais efetividade.
5: O primeiro escritório foi inaugurado aqui em São Paulo. O segundo vai ser no Rio de Janeiro, na próxima sexta-feira, e também na cidade de Foz do Iguaçu, no Paraná, região da Tríplice Fronteira. Os escritórios integram o programa Brasil contra o Crime Organizado. O programa já causou prejuízos de R$ 3 bilhões às organizações criminosas e já prendeu mais de 18.800 pessoas. O ministro da Justiça e Segurança Pública, Wellington César Lima e Silva, destaca que, com o plano, o combate ao crime organizado ganha um rumo ainda mais estratégico.
7: O importante é aumentar o volume de dados, ter esse diagnóstico cada vez mais detalhado e refinar as estratégias através da cooperação. Nós estamos realizando uma operação nacional e duas operações regionais todos os meses e vamos continuar assim até o final do ano.
5: Em menos de 2 meses de programa, o país registrou quedas nos crimes violentos e patrimoniais. Entre maio desse ano e maio de 2025, os homicídios dolosos caíram mais de 17%. Os latrocínios, mais de 14%. O roubo de carga recuou quase 32%. E o de veículos, 26%. Reportagem Vanessa Casalino.
4: Levar informações e conteúdo das emissoras públicas para todos os cantos do Brasil.
3: Com esse objetivo, o programa Brasil Digital tem ampliado o número de municípios beneficiados com a chegada do sinal.
4: Já foram instaladas mais de 50 estações de transmissão e até o fim do ano serão mais 75.
8: Mais de 10 milhões de pessoas já foram beneficiadas pelo programa Brasil Digital, que amplia o acesso da população brasileira à TV pública por meio de sinal digital aberto e gratuito. Segundo o balanço apresentado pelo Ministério das Comunicações, pela Anatel e pela empresa Brasil de Comunicação, a EBC, já foram instaladas 55 estações de transmissão pelo país, ampliando a cobertura para 147 municípios. Para o segundo semestre, a meta é instalar outras 75 estações. O ministro das Comunicações, Frederico Siqueira, destacou que o programa é uma prioridade do governo federal e falou sobre as vantagens de levar o sinal a mais municípios.
9: A gente precisa e precisava ampliar a capilaridade da comunicação.

0: pública nas áreas mais remotas do nosso país. E para esse ano, mais 75 estações na prioridade e com certeza a gente terá sucesso na execução até o final do ano. Em cada localidade atendida, a população ganha mais qualidade de imagem, estabilidade do sinal e acesso a um conteúdo público de qualidade.
1: As estações entregues até agora estão distribuídas por todas as regiões do país. O Norte e o Nordeste concentram 14 instalações cada. O Sudeste contabiliza 11 estações, seguido pelas regiões Sul, com 10, e Centro-Oeste, com 6. Para a presidente da Empresa Brasil de Comunicação, Antônia Pellegrino, o programa leva mais cidadania aos brasileiros.
2: Esse evento marca um balanço do Brasil Digital, um programa vitorioso e também um marco da maior expansão de sinal da comunicação pública que já tivemos no país. Cultura, informação de qualidade e cidadania para milhares de brasileiros. Esse é o sentido do Brasil Digital, ampliar o alcance do sinal, mas com isso aumentar o alcance da cidadania.
1: Com investimento de 208 milhões de reais do novo PAC e do leilão do 4G, o programa Brasil Digital é viabilizado por meio de parcerias com instituições públicas nos municípios. Com isso, a população passa a ter acesso gratuito a canais como Canal Gov, TV Brasil, Canal Educação, Canal Saúde, além da TV Câmara, TV Senado, TV Assembleia e onde houver canais das câmaras municipais. Reportagem Márcia Fernandes.
3: Jornalistas, influenciadores estiveram hoje na sede da Empresa Brasil de Comunicação, em Brasília, para saber mais sobre a implementação da TV 3.0.
4: O encontro foi transmitido em uma live com participação da diretora-presidente da EBC, Antônia Pellegrino, e do secretário de Políticas Digitais da Secretaria de Comunicação Social da Presidência da República, João Brant.
3: A nova geração da televisão aberta, também conhecida como DTV+, terá mais qualidade de som e imagem, interatividade e integração à internet.
4: A EBC, definida como operadora da chamada Plataforma Comum da DTV+, é responsável por administrar a infraestrutura compartilhada, que vai permitir a oferta de aplicativos, serviços interativos e recursos digitais.
3: E a gente vai continuar falando de acesso à comunicação, dessa vez para quem vive no norte do país.
4: Um dos desafios para chegar a algumas localidades na região são florestas densas e grandes distâncias do território.
3: A saída para superar esses obstáculos foi o uso de cabos que passam por baixo dos rios.
4: Esse é o programa Norte Conectado. A maior rede de infovias subfluviais do mundo já beneficia mais de 6 milhões de pessoas na região.
5: O programa Norte Conectado prevê 9 infovias, com 13 mil quilômetros de cabos de fibra ótica instalados no fundo dos rios amazônicos. Quando concluído, vai conectar 70 localidades em 6 estados: Acre, Amapá, Amazonas, Pará, Rondônia e Roraima. Antes da chegada do programa, quase metade dessas áreas ainda não tinha acesso à internet de alta velocidade. Com investimento de R$1,3 bilhão, por meio do novo PAC, 6 infovias já foram concluídas e outras 3 estão em implantação. A expectativa é de beneficiar cerca de 7,5 milhões de pessoas. Para quem vive na região, a conexão de internet representa novas possibilidades de acesso a serviços e educação. É o que conta Alzanir Fernandes Pinto, da comunidade indígena Filadélfia, de Benjamin Constant, no Amazonas.
6: Antes de a gente ter internet, a gente tinha que se deslocar daqui da nossa comunidade para a cidade para ter acesso. A gente alugava 1 hora, 2 horas e fazia os nossos trabalhos, os trabalhos da nossa aula, da universidade.
5: Além de conectar moradores, o Norte Conectado já disponibilizou mais de 900 pontos de acesso para escolas, unidades de saúde, órgãos públicos e espaços de inclusão digital. O ministro das Comunicações, Frederico de Siqueira Filho, destacou que a expansão da conectividade ajuda a reduzir desigualdades e fortalece a infraestrutura digital do país.
7: O quanto a gente consegue impactar a vida das pessoas quando a gente aumenta a conectividade?

0: né? Quando a gente instala uma antena de telefonia móvel, quando a gente conecta uma escola, quando a gente liga uma infovia, a gente está fazendo parte dessa grande integração de estratégia de inclusão digital do nosso país, mobilizando jovens, idosos e adultos.
1: Outra entrega do Ministério das Comunicações é a rede privativa de comunicação da Administração Pública Federal, uma estrutura que não usa o acesso comercial e assim garante mais segurança no compartilhamento de informações do governo. Reportagem Luciana Colares de Holanda.
2: Para rastrear embarcações, combater a pesca ilegal e principalmente atuar na segurança e preservação da vida dos pescadores, foi lançada uma sala de monitoramento em tempo real das vidas humanas no mar.
3: O acompanhamento permite uma resposta rápida em caso de emergências.
2: E dá mais transparência às ações do governo de combate à pesca ilegal, por exemplo. Foi o que destacou o ministro da Pesca e Aquicultura, Edipo Araújo.
4: Essa sala, ela é inédita, mostra o compromisso, né, do governo do Brasil com transparência, geração de dados e informações, mas também o compromisso do Brasil de combater a pesca ilegal, não reportada e não regulamentada. Uma infraestrutura para conduzir todos os processos e ferramentas de monitoramento e controle. É o governo do Brasil trabalhando em prol do fortalecimento, mas do desenvolvimento sustentável da pesca brasileira.
3: A entrega faz parte das comemorações da Semana Nacional de Promoção da Pesca Artesanal, celebrada esta semana.
2: Autonomia econômica para as mulheres no campo.
3: Com o novo Plano Safra da Agricultura Familiar lançado nesta terça-feira, as produtoras rurais passam a contar com juros mais baixos no Programa Nacional de Fortalecimento da Agricultura Familiar.
2: O valor foi reduzido de 3% para 2% ao ano, com um limite de financiamento de até R$100 mil.
3: Com isso, o governo quer garantir melhores condições às agricultoras para ampliar a produção de alimentos à mesa dos brasileiros.
2: A ministra do Desenvolvimento Agrário e Agricultura Familiar, Fernanda Machiavelli, destacou o avanço da participação das mulheres no acesso ao crédito rural durante o programa Bom Dia Ministra, produzido pela empresa Brasil de Comunicação.
5: Hoje eu tenho a alegria de dizer que nós, as mulheres, já são mais de 50%, 55% dos contratos que acontecem no microcrédito. Que nós já somos 40% do volume de crédito total do Pronaf e que nós dobramos o volume de crédito desde 2023 para cá, que chega para as mulheres. Mas a gente quer mais, a gente quer avançar mais, porque nós queremos que as mulheres tenham autonomia econômica.
3: A ministra do Desenvolvimento Agrário destacou ainda a ampliação do acesso ao crédito para a juventude rural.
2: Agora, o limite passou de 8 mil para 16 mil reais, no caso de dois jovens da mesma família acessando o financiamento.
3: Para ter acesso ao crédito, é preciso ter o Cadastro Nacional na Agricultura Familiar e entrar em contato com o órgão de assistência técnica e extensão rural do seu estado.
2: Três meses após o lançamento, o Mac Livros atingiu 1 milhão de usuários.
3: O Mac Livros é uma plataforma que funciona como uma biblioteca digital.
2: E funciona como uma biblioteca mesmo. Você pode alugar o livro por 14 dias e renovar pelo mesmo período. Tudo isso de graça.
3: A ferramenta foi atualizada com obras em espanhol e inglês. E com isso é possível acessar 25 mil obras nacionais e internacionais.
6: O Ministério da Educação ampliou o acervo do Mac Livros com a disponibilização de obras em versões originais em inglês e espanhol. Ao todo, foram incorporadas 7.832 publicações. Entre os autores disponíveis em inglês estão William Shakespeare e Virginia Woolf. Já em espanhol, os leitores poderão acessar obras de escritores como Gabriel Garcia Marques, Frederico Garcia Lorca e Teresa Orbegoso. A atualização também traz novos títulos em português de diferentes gêneros publicados por editoras como Fósforo, Peirópolis e Ciranda. Com a atualização, o Mac Livros passa a ter 17.610 obras em português, 6.468 em inglês e 2.724 em espanhol, ampliando o acesso gratuito dos brasileiros a diferentes tradições literárias e culturais. A novidade ainda fortalece a experiência experiência de aprendizagem oferecida por outra ferramenta. O MEC Idiomas, uma plataforma do Ministério da Educação, disponível em versão web e aplicativo voltada ao ensino gratuito de inglês e espanhol. Atualmente, o MEC Idiomas reúne mais de 212 mil usuários ativos e oferece cursos do nível básico ao avançado. Reportagem Júlio César de Oliveira.
2: Para acessar a plataforma de leitura, basta ir no aplicativo MEC Livros ou no endereço meclivros.mec.gov.br. MEC Livros, mclivros.mec.gov.br.
3: Inaugurada a primeira Casa da Igualdade Racial na cidade de Itabira, em Minas Gerais.
2: A cidade possui mais de 70% da população negra e agora passa a contar com apoio psicológico, social e jurídico a vítimas de crimes raciais, além de incentivar o desenvolvimento pessoal e profissional.
3: Além de Minas Gerais, o Rio de Janeiro, Ceará, Rio Grande do Sul e Bahia já contam com Casas da Igualdade Racial.
2: E o governo do Brasil quer ampliar esse número. Está aberto até 15 de julho o prazo para que os estados e municípios participem do edital de chamamento público para os novos espaços.
3: Os critérios para participar podem ser conferidos no portal do Ministério da Igualdade Racial em gov.br/igualdade-racial.
2: E essas foram as notícias do Governo do Brasil.
3: Uma realização da Secretaria de Comunicação Social da Presidência da República.
2: Com produção da empresa Brasil de Comunicação.
3: Fique agora com o Minuto do TCU. Em seguida, as notícias do Poder Judiciário e do Congresso Nacional. Boa noite.
2: Boa noite. Até amanhã.
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11: STF encerra primeiro semestre com mais de 11 mil decisões colegiadas.
12: STJ realiza sessão de encerramento do semestre e apresenta balanço de desempenho da Corte.
11: Justiça do Trabalho realiza audiência pública e estabelece metas para 2027.
12: Boa noite, eu sou Marcela Luiz.
11: E eu sou Walter Lima.
12: O Supremo Tribunal Federal encerrou o primeiro semestre com mais de 11 mil decisões colegiadas.
11: O ministro Edson Fachin apresentou o balanço das atividades e reafirmou o compromisso da Corte com a transparência, independência e pluralidade. Carolina Chaves.
13: Segundo Edson Fachin, a Corte encerrou o período com os seguintes números: mais de 43 mil processos julgados, integrando quase 60 mil decisões, 11 mil decisões do colegiado do tribunal, 27 novos temas de repercussão geral analisados, o que liberou mais de 42 mil processos que aguardavam um entendimento. Edson Fachin reafirmou o compromisso com a transparência, com os julgamentos de repercussão geral e com o aperfeiçoamento da gestão.
14: Esta Corte trabalhou e muito em favor do Brasil, do Estado de Direito e da democracia. Estamos sempre juntos na defesa do interesse institucional. Compreensões distintas de fatos e processos, e elas existem, como é próprio de uma Corte Plural independente, são expressões de saúde institucional e não de fraqueza. O diálogo entre diferentes perspectivas jurídicas é o que confere legitimidade às nossas decisões e profundidade à nossa jurisprudência.
12: O STJ também encerrou o semestre hoje, apresentando o balanço de julgados no período.
11: A sessão da Corte Especial foi conduzida pelo ministro Herman Benjamin, presidente do tribunal. Fátima Uchoa.
15: Na sessão de encerramento do primeiro semestre, o presidente do STJ, ministro Herman Benjamin, apontou

0: Com um recorde de 260.220 processos recebidos no período, sendo quase 25 mil a mais do que de janeiro a junho do ano passado. Ele manifestou preocupação com um crescimento contínuo da demanda processual.
1: Os números são preocupantes. Nós já estávamos inviabilizados o ano passado e a curva da inviabilização continua ascendente.
0: O STJ julgou 291.280 processos. O número de julgamentos chega a 414.248 quando considerados agravos internos, agravos regimentais e embargos de declaração, e baixou 265.516. Os dados correspondem à média de cerca de 7 decisões por minuto para cada ministro.
2: Tribunal Superior Eleitoral faz balanço dos julgamentos e da preparação para as eleições 2026.
3: A sessão foi conduzida pelo ministro Cássio Nunes, presidente do TSE, Fábio Ruas.
4: O ministro Cássio Nunes Marques destacou que neste semestre o TSE realizou 88 sessões de julgamento. Foram 1.656 processos, sendo 336 em sessões presenciais e 1.320 virtuais. O TSE ainda lançou o Manual do Eleitor, com linguagem acessível e que vai ser traduzido para línguas indígenas.
2: Justiça do Trabalho realiza audiência pública e estabelece metas para 2027.
3: A proposta é aprimorar os serviços da Justiça do Trabalho. Mila Amaral.
5: Esse foi o assunto discutido hoje na audiência pública durante o debate realizado de forma online. Também foram estabelecidas as metas nacionais do TST para 2027, que aliás foram firmadas com o apoio da sociedade. Por exemplo, na consulta pública feita pelo TST, as pessoas pediram que aumente o número de processos julgados pelo tribunal, dando prioridade aos mais antigos, o estímulo à inovação no judiciário e pediram também para estabelecer um trabalho decente. O próximo passo agora é encaminhar essas demandas para o CNJ e, a partir da aprovação, colocá-las em prática.
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2: Uma boa noite.
3: E até amanhã.
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8: Eu sou Paula Groba.
9: E eu sou Humberto Pinheiro.
8: E estes são os destaques de hoje do Jornal do Senado, que começa agora.
9: Debate sobre o fim da jornada 6x1 divide opiniões no Senado.
8: Avança projeto que torna crime submeter pessoa indefesa à prostituição.
9: Comissão aprova a autorização para servidor público atuar como MEI.
8: Boa noite.
9: Boa noite.
8: Representantes do governo, dos empresários e dos trabalhadores participaram no plenário do Senado de um debate sobre a proposta de emenda à Constituição que acaba com a jornada de trabalho 6x1.
9: Opiniões a favor e contrárias estiveram no debate, que teve participação de centrais sindicais e da Federação das Indústrias de São Paulo. A reportagem é de Márcio Maturana.
10: O presidente da Federação das Indústrias de São Paulo, Paulo Scaff, disse ver motivações eleitorais para a aprovação da proposta neste momento, e foi respondido pela líder do governo no Senado, Tereza Leitão, do PT de Pernambuco.
11: Me desculpe, doutor Paulo, a PEC foi protocolada em 2019. Não é uma PEC boca de urna.
10: Já o senador Jaime Bagatoli, do PL de Rondônia, criticou a proposta e citou a Argentina como exemplo a seguir.
12: Na Argentina, pode-se trabalhar até 12 horas por dia, não passando das 48 horas semanais. É isso que precisamos ter para nós avançarmos no Brasil.
10: O senador Rogério Carvalho, do PT de Sergipe, disse que a redução da jornada é uma questão civilizatória.
13: Essas 44 horas estão reservadas para os que ganham menos, para os que têm mais tempo de deslocamento, menos tempo de vida, portanto. Pelo amor de Deus, é muita insensibilidade.
10: Para o líder da oposição no Senado, Rogério Marinho, do PL do Rio Grande do Norte, a jornada de trabalho deve ser negociada entre patrão e empregado.
14: A questão da preponderância do que é negociado sobre o legislado, justamente para fortalecer os sindicatos laborais.
10: A sessão foi presidida pelos senadores Laércio Oliveira.

0: Do governo, senadora Tereza Leitão, do PT de Pernambuco, destacou que o calendário de votação do texto não tem caráter eleitoral e que os próximos passos serão definidos ao longo da discussão na casa. A proposta de redução da jornada de trabalho já foi aprovada pela Câmara dos Deputados e aguarda análise dos senadores.
1: Pessoas sem condições de compreender o que acontece ou de oferecer resistência poderão ter proteção mais ampla contra a exploração sexual.
0: A Comissão de Direitos Humanos do Senado aprovou um projeto que aumenta a pena para o crime de exploração sexual de pessoas vulneráveis e prevê punição mais rigorosa quando o autor for um familiar ou tiver relação de confiança com a vítima. Repórter Rodrigo Rezende.
2: Submeter, induzir ou atrair para prostituição ou qualquer outra forma de exploração sexual pessoas vulneráveis que não tenham necessário discernimento sobre o ato, pode levar à prisão de até 16 anos. Esse é o objetivo de projeto aprovado pela Comissão de Direitos Humanos. A autora da proposta, senadora Jussara Lima, do PSD do Piauí, afirma que a medida busca ampliar o escopo previsto no Código Penal, que já incluía crianças e enfermos. E a ideia é dar ainda mais segurança aos diversos grupos vulneráveis no país.
3: O projeto, ele tipifica o crime de submissão à prostituição ou a outras formas de exploração sexual, inclusive nos casos em que a vítima, por qualquer outro motivo, ela não tenha condições de oferecer resistência. A medida busca preencher uma lacuna na legislação brasileira, ampliando a responsabilização de criminosos que se aproveitam de vulnerabilidade das vítimas.
2: O projeto também eleva para até 12 anos a pena quando a vítima for coagida por alguém próximo a ela. Como ressalta o relator do projeto, o senador Rogério Carvalho, do PT de Sergipe.
4: Merece destaque a previsão de agravamento quando a coação é exercida contra a vítima ou seus familiares, alcançando seu grau máximo de reprovação quando perpetrada pelos próprios familiares ou pessoas do círculo íntimo da vítima.
2: A proposta segue para análise da Comissão de Constituição e Justiça.
1: E trabalhadores cadastrados no Programa de Famílias Acolhedoras poderão fazer jus a 3 dias de folga remunerada quando precisarem acolher criança ou adolescente em situação de vulnerabilidade.
0: É o que diz um projeto aprovado pela Comissão de Assuntos Sociais do Senado e que segue para a Câmara dos Deputados. Repórter Marcela Diniz.
5: Por decisão judicial, após um episódio de violência em casa, por exemplo, crianças e adolescentes podem ser encaminhados temporariamente para as chamadas famílias acolhedoras. São pessoas cadastradas e selecionadas pelo poder público para essa função. O acolhimento tem caráter transitório e não se confunde com a adoção por durar no máximo 1 ano e meio. O projeto aprovado no Senado concede ausência remunerada de 3 dias consecutivos ao trabalhador ou à trabalhadora que acolher criança ou adolescente em sua casa. O senador Flávio Arnes, do PSB do Paraná, defende esse tempo como forma de dar atenção integral àqueles meninos em situação de extrema vulnerabilidade.
6: A pessoa que está trabalhando tem que ter pelo menos um momento, que a gente estamos colocando, de 3 dias para receber a criança, acolher, enquanto os trâmites judiciais acontecem também. E com isso, inclusive, contribuir para uma perspectiva nova de vida para a criança e para o adolescente.
5: O projeto é de autoria do senador Alan Rick, do Republicanos do Acre, e precisará passar pelo crivo da Câmara dos Deputados.
1: O Senado aprovou a adesão do Brasil a um acordo sobre comércio de aeronaves civis.
0: Um dos principais pontos do documento da Organização Mundial do Comércio é a eliminação de tarifas de importação para todos os aviões desse tipo e determinados produtos destinados ao setor. Repórter Pedro Pincer.
7: Além da eliminação de tarifas, o acordo sobre o comércio de aeronaves civis trata da redução de barreiras não tarifárias, das decisões de compra de aeronaves civis, dos subsídios à exportação e de regras para evitar restrições comerciais incompatíveis com o comércio internacional. Para o relator, senador Nelsinho Trade, do PSD de Mato Grosso do Sul, o texto favorece a indústria aeronáutica brasileira e o sistema de transporte aéreo.
8: Podemos agregar ao contexto descrito circunstância de que o Brasil passará a participar de maneira plena e em igualdade de condições das deliberações do Comitê TCA, que cuida de temas relevantes para a aviação civil na esfera global. Isso Isso inclui a aplicação do acordo a novos produtos do setor.
7: O comércio mundial anual dos produtos cobertos pelo documento alcança 3,73 trilhões de dólares em exportações e importações, considerando a média de 2018 a 2022.

0: Os principais parceiros comerciais do Brasil nesse conjunto de produtos são Estados Unidos, China, Alemanha e Argentina. O texto segue agora para a promulgação.
1: E servidores públicos poderão ser microempreendedores individuais. É o que prevê um projeto aprovado na Comissão de Constituição e Justiça.
2: A proposta proíbe, no entanto, quem ocupa cargo em comissão ou exerça função de confiança de atuar como MEI. Repórter Bruno Lourenço.
3: A Comissão de Constituição e Justiça aprovou o projeto de lei que autoriza os funcionários públicos a se tornarem microempreendedores individuais. A legislação hoje veda a participação em gerência ou administração de sociedade privada e o comércio, exceto na qualidade de acionista ou cotista. O senador Esperidião Amin, do Progressistas de Santa Catarina, reforçou que as restrições impostas aos servidores públicos vão na contramão das necessidades do país de novos investimentos na economia.
4: Projeções indicam mudanças demográficas aceleradas devido ao envelhecimento da população, tornando essencial ampliar e não restringir o número de pessoas aptas a empreender para preservar o nível de desenvolvimento econômico nas próximas décadas. Vale destacar que a atividade dos servidores como MEI não prejudicará a administração pública. Já existem situações em que servidores acumulam cargos ou mantêm empregos privados.
3: Amin ressaltou ainda que a proposta traz salvaguardas para não causar prejuízos à administração pública, como o impedimento de que ocupantes de cargo em comissão e funções de confiança sejam MEIs. Se não houver recurso para a nova votação no plenário, a matéria poderá seguir diretamente para análise da Câmara dos Deputados.
2: Com edição de Paula Groba e trabalhos técnicos de Eliseu Caires, o Jornal do Senado fica por aqui. Acompanhe agora as notícias da Câmara dos Deputados. Boa noite.
1: Boa noite e até amanhã.
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6: Câmara aprova a redução de benefícios fiscais para cacau importado.
7: Vai ao Senado proposta que protege o uso de emblemas da Cruz Vermelha.
6: Presidente da Câmara reforça apoio ao agronegócio.
7: Proposta discutida por deputados prevê número máximo de alunos em sala.
6: Boa noite. A Câmara aprovou medida provisória que reduz benefícios fiscais sobre cacau importado. O repórter Antônio Vital explica a questão.
8: O plenário da Câmara aprovou a medida provisória que reduz o prazo de isenção de tributo sobre o cacau importado, utilizado como insumo em produtos como chocolate exportado pelo Brasil. Hoje, o cacau inteiro ou partido, bruto ou torrado, comprado de outros países, paga menos IPI, PIS/PASEP e COFINS. Essa operação, quando o produto importado é depois usado como insumo de produtos industrializados, é conhecida como drawback. No caso do cacau, até a edição da medida provisória, em março, essas isenções e reduções de tributos valiam por até 2 anos. Com a medida, passam a valer por apenas 6 meses, com possibilidade de renovação a critério do Ministério do Desenvolvimento, Indústria, Comércio e Serviços. Isso significa que empresas que exportam produtos fabricados com cacau estrangeiro terão prazo menor para usufruir de benefícios fiscais na importação da fruta. Ao editar a medida provisória, o governo argumentou que os produtores de cacau brasileiros serão beneficiados com um possível aumento de venda à indústria. Ficam de fora da redução do prazo de isenções a manteiga de cacau, o cacau em pó e o chocolate importados. A medida provisória foi criticada em plenário por deputados do Novo e do Missão. Para o deputado Kim Kataguiri, do Missão de São Paulo, reduzir benefícios fiscais para produtos que depois serão usados como insumo para exportações prejudica a indústria nacional.
9: O que a gente está falando é o seguinte: Brasil, exporte menos chocolate e exporte mais cacau. Agregue menos valor para a sua produção. Aquilo que mais se critica no desenvolvimento da nossa indústria. O raciocínio é muito simples. Se eu estou importando um produto, mas esse produto, na realidade, é para eu processar, agregar valor e exportar, eu tenho uma suspensão desses tributos porque eu estou agregando valor na indústria nacional. E o governo quer acabar com isso e enfraquecer a nossa indústria.
8: A medida provisória foi defendida por deputados da base do governo. Para a deputada Jandira Fegali, do PCdoB do Rio de Janeiro, os produtores brasileiros de cacau serão beneficiados.
10: Ela garante a proteção da produção nacional. O cacau é uma produção importante no Brasil, que não pode ser penalizada por prazos e questões tributárias. É importante que a gente proteja essa produção para não gerar crise no setor, particularmente na região do norte e do nordeste brasileiro.
8: A medida provisória que reduz o prazo de isenção de tributos sobre cacau importado, utilizado como insumo em produtos como chocolate exportado pelo Brasil, seguiu para análise do Senado. Da Rádio Câmara de Brasília, Antônio Vital.
5: Direitos Humanos.
11: Tabata Amaral, do PSB de São Paulo, defende a aprovação da urgência de projeto que criminaliza o ódio contra as mulheres. Relatora da matéria, a deputada alerta que a misoginia se organiza nas redes antes de aparecer nas agressões e nos casos de feminicídio.
12: Hoje, existe uma verdadeira indústria do ódio que opera nas redes, que captura meninos muito jovens e os ensina a enxergar a mulher como inimiga, como objeto, como culpada. E o que nasce numa tela vira ameaça, vira assassinato. Chama isso pelo nome, misoginia, ódio às mulheres. Admitir que essa coisa tem contorno, que é concreta, que ela tem uma motivação e que deve ser punida. É um ato fundamental de proteção que uma sociedade deve oferecer para todas nós, começando pelas pequenas.
6: Tabata Amaral aponta que tem buscado apoio de diferentes bancadas para construir um texto capaz de unir parlamentares de todos os partidos. Ela pede que a Câmara aprove a urgência da proposta como forma de mostrar compromisso com o enfrentamento da violência contra mulheres.
11: Carol D'Artora, do PT do Paraná, também defende a aprovação do projeto que prevê penas para a misoginia. Segundo a parlamentar, a medida faz parte das políticas do governo de enfrentamento à violência e ao discurso de ódio contra as mulheres.
6: Na visão de Carol D'Artora, a criminalização da misoginia é uma forma de garantir maior proteção jurídica às mulheres, inclusive nos ambientes digitais. Para ela, a proposta amplia a participação feminina na política, na cultura, na ciência e em diversos espaços da sociedade.
11: E Lacir Bicalho, do Republicanos, destaca as conquistas femininas nas Forças de Segurança Pública de Minas Gerais ao celebrar a nomeação da Coronel Cleide Barcelos dos Reis Rodrigues, primeira mulher a assumir o comando-geral da PM do Estado em mais de 250 anos da corporação.
6: E Lacir Bicalho cumprimenta também a comandante-geral do Corpo de Bombeiros, Coronel Jordana de Oliveira Figueiras Daldegan, e a delegada-geral da Polícia Civil, Letícia Batista Camboja Reis. Ele conclama os homens a unirem suas forças às das mulheres na luta por uma sociedade mais justa e igualitária.
11: Benedita da Silva, do PT do Rio de Janeiro, acredita que a Copa do Mundo deveria promover a integração entre os povos. No entanto, a deputada destaca relatos de racismo, xenofobia e tratamento discriminatório contra jogadores, árbitros e jornalistas durante o torneio.
6: Segundo Benedita da Silva, eventos esportivos internacionais devem ser marcados pelo respeito, pela inclusão e pela igualdade de tratamento entre os participantes. Ela acredita que a omissão da FIFA, entidade responsável pela organização da competição, contribui para a manutenção dessas práticas.
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5: Saúde.
11: A Câmara aprovou regras para proteger símbolos da Cruz Vermelha. A repórter Daniela Lessa acompanhou a votação.
14: A Câmara dos Deputados aprovou o projeto que protege o uso dos emblemas da Cruz Vermelha, usados para identificar pessoas e transportes de saúde em situações de emergência e de conflito armado. O projeto busca adequar a legislação brasileira às convenções de Genebra e a protocolos internacionais já ratificados pelo Brasil. Pelo texto aprovado, os três símbolos da entidade passam a ter proteção legal. A imagem mais antiga é a da Cruz Vermelha. Outro símbolo reconhecido internacionalmente é o Crescente Vermelho, adotado em muitos países. O terceiro emblema é um losango vermelho em forma de cristal. Esses símbolos são usados para indicar proteção a equipes de saúde, hospitais, unidades sanitárias e meios de transporte para atendimento de feridos, doentes e náufragos. As

0: Denominações Cruz Vermelha, Crescente Vermelho e Cristal Vermelho também serão protegidas. A deputada Érica Cocai, do PT do Distrito Federal, defendeu a proposta, destacando o alcance mundial da Cruz Vermelha na defesa da vida.
1: É fundamental porque é uma instituição que trabalha com um princípio humanitário. É uma instituição que está em por volta de 190 países fazendo esta função. E muitas vezes em momentos de calamidade, em momentos de guerra, a Cruz Vermelha, ela tem uma possibilidade ou uma atuação para defender sempre a vida.
0: Ao defender a aprovação, a deputada Adriana Ventura, do Novo de São Paulo, argumentou que esses símbolos não devem ser usados de forma comercial para evitar enganos em situações de atendimento de emergência.
2: O que esse projeto faz é internalizar obrigações internacionais que já foram assumidas pelo Brasil, e isso também faz com que não tenha uso comercial indevido, para que entidades humanitárias legítimas não tenham confusão.
0: O Serviço de Saúde das Forças Armadas poderá usar a Cruz Vermelha sobre fundo branco para identificar seu pessoal, suas unidades e seus transportes sanitários. Profissionais de saúde civis, hospitais e transportes civis também poderão usar o emblema, desde que tenham autorização. A proposta proíbe o registro de associações, empresas, marcas, desenhos ou modelos industriais que usem indevidamente os emblemas ou as denominações protegidas pela lei. Quem reproduzir ou imitar esses símbolos sem autorização poderá ser punido com detenção de 1 a 3 meses ou multa. O juiz também poderá determinar o recolhimento do material e a suspensão das atividades comerciais. O projeto, que protege o uso dos emblemas da Cruz Vermelha, incluindo o crescente e o cristal vermelhos, será analisado em seguida pelo Senado. Da Rádio Câmara de Brasília, Daniele Lessa.
3: Marangoni, do Podemos de São Paulo, cobra uma investigação sobre denúncias de irregularidades na análise de pedidos de exames, cirurgias e outros procedimentos feitos pelos planos de saúde. Ele denuncia que uma empresa contratada pelas operadoras pode estar prejudicando pacientes de maneira deliberada.
4: Marangoni exige providências da Agência Nacional de Saúde Suplementar diante dessas denúncias. O parlamentar reforça que cabe à ANS fiscalizar irregularidades e proteger os beneficiários.
5: Relações Exteriores.
3: Bom Gás, do PT do Rio Grande do Sul, denuncia uma suposta ofensa à soberania nacional por parte de lideranças da oposição que teriam oferecido colocar uma equipe de transição à disposição de governos estrangeiros, caso vençam a próxima eleição presidencial.
4: Bom Gás ressalta que a proposta revelada por autoridades externas prevê o compartilhamento de informações estratégicas e diretrizes governamentais com uma potência internacional. O congressista avalia a possibilidade como o mais ultrajante golpe contra os 203 anos de independência do Brasil.
5: Eleições.
3: Aloysio Mendes, do Republicanos do Maranhão, denuncia o uso político do Judiciário Estadual para perseguir e barrar candidaturas de opositores, citando como exemplo casos de pré-candidatos de seu partido condenados em tempo recorde a penas desproporcionais aos supostos crimes cometidos.
4: Aloysio Mendes afirma que lideranças do Republicanos estão reunindo provas para acionar o Conselho Nacional de Justiça contra os envolvidos nos casos e recorrer às instâncias superiores para reverter sentenças, garantindo as pré-candidaturas prejudicadas.
5: Presidência.
3: O presidente da Câmara reforçou o compromisso dos deputados com políticas voltadas ao agronegócio. O repórter Luiz Gustavo Xavier acompanhou o evento no Planalto.
6: O presidente da Câmara, Hugo Mota, reforçou o apoio dos parlamentares à agenda e às pautas de interesse do agronegócio no país. Ele participou do lançamento do Plano Safra 2026-2027 no Palácio do Planalto, que prevê o aporte de R$ 525 bilhões de reais para o setor. O deputado afirmou que a Câmara está sempre de portas abertas a todas as propostas em defesa do agronegócio e nunca faltou aos projetos de interesse do setor.
7: É uma tarefa hercúlea de manter o equilíbrio fiscal tão necessário para o crescimento econômico.

0: econômico, aliado à priorização de políticas como essa, que também são fundamentais para o país. Que esse é o grande fiel da balança que nós temos que perseguir. Nós do Congresso Nacional, o Poder Executivo, também o Poder Judiciário, que é termos a real noção de que precisamos sempre levar em consideração aquilo que deve ser priorizado como política pública para o nosso país.
1: Para Hugo Mota, todo o esforço do governo e do Ministério da Agricultura para renovar a política pública demonstra a importância do agronegócio para o nosso país. O presidente destacou a importância do setor na geração de emprego, de renda e na composição do Produto Interno Bruto brasileiro. Da Rádio Câmara de Brasília, Luiz Gustavo Xavier.
2: Economia. Valmir Assunção, do PT da Bahia, destaca a importância do lançamento do Plano Safra da Agricultura Familiar para os pequenos agricultores, assentados, quilombolas, indígenas e povos tradicionais. Ele lembra que esses segmentos produzem grande parte dos alimentos que chegam à população.
3: Valmir Assunção aponta que o Plano Safra fortalece a reforma agrária e amplia as condições de produção no campo. Ele parabeniza o Ministério do Desenvolvimento Agrário pela construção do plano voltado para agricultores de todo o Brasil.
2: De acordo com Luiz Lima, do Novo do Rio de Janeiro, a inflação dos últimos meses reduziu o poder de compra da população. O parlamentar relata o caso de um casal de idosos que, segundo ele, precisou abrir mão de uma das refeições do dia por causa do alto custo dos alimentos.
3: Luiz Lima também cita dados sobre o patrimônio da população para sustentar que o Brasil enfrenta perda de renda e de capacidade econômica. Ele atribui esse cenário às políticas adotadas pelo governo federal.
2: Educação. A Comissão de Educação discutiu uma proposta que estabelece a lotação máxima de salas de aula. O repórter Luiz Cláudio Canuto nos conta como foi.
4: Um projeto em discussão na Câmara estabelece limites para o número de estudantes por turma na educação básica. O assunto foi discutido pela Comissão de Educação em audiência pública com representantes do Ministério da Educação, de dirigentes municipais de educação e outros setores envolvidos no assunto. Segundo a coordenadora de formação do Ministério, Leda Regina Bittencourt, desde 2006 existem teses que mostram que a quantidade de estudantes influencia na qualidade da aprendizagem e há um estudo da OCDE, um fórum que reúne países ricos focados em promover políticas públicas de desenvolvimento, que aponta o número de 23 alunos por sala como a quantidade ideal. Uma resolução do Conselho Nacional de Educação de 2024 estabelece o número de crianças que deve haver por turma. Para bebês de 0 a 12 meses, são 5 por turma. De 12 a 24 meses, 8. De 25 a 36 meses, 12 crianças por sala. De 37 a 48 meses, 18 por turma. E 20 crianças de 4 e 5 anos de idade por sala de aula. Já o projeto de lei em discussão na Câmara estabelece o número máximo de 5 crianças por berçário, 10 no maternal, 15 por sala na pré-escola, 20 nos anos iniciais da educação fundamental, 25 nos anos finais e 30 no ensino médio. No ensino de jovens e adultos, o número de alunos por sala de aula no ensino fundamental seria de 20 e de 25 no ensino médio. Na educação especial, o limite máximo viria por regulamento. O debate atendeu ao pedido do deputado Tarcísio Mota, do PSOL do Rio de Janeiro, que é autor do projeto que estabelece parâmetros para a composição de turmas nas diferentes etapas e modalidades da educação básica. Ele presidiu o debate e deixou claro que o projeto deve se adequar às diretrizes estabelecidas pelo Conselho Nacional de Educação. Outros temas destacados por ele foram a criação de critérios de reduzir números de alunos por turma na educação especial e também a prioridade a turmas com professores com deficiência.
5: É claro que esse nível de aprimoramento a gente vai guardar aqui e apresentar tão logo o projeto tenha relatoria, para que o relator possa apresentar, quem sabe, inclusive no âmbito da Comissão de Educação, um primeiro parecer sobre isso.
4: O projeto acaba de ser apresentado e ainda deve ser juntado a outras propostas em análise na Câmara para votação em conjunto. Da Rádio Câmara de Brasília, Luiz Cláudio Canuto.
2: Desenvolvimento Regional.
3: Daniel Almeida, do PCdoB, destaca a agenda do governo federal na Bahia, com entregas e investimentos em saúde, infraestrutura e cultura. Ele reforça a importância da parceria com o Executivo Estadual e com os municípios na ampliação dos serviços públicos à população.
2: Daniel Almeida destaca...

0: Destaca a entrega do Hospital Regional de Alagoinhas, a retomada da obra da Ponte Salvador Itaparica e a recuperação do Teatro Castro Alves. Ele avalia que as iniciativas fortalecem o SUS, a mobilidade regional e a preservação do patrimônio cultural da Bahia.
1: Hildo Rocha, do MDB do Maranhão, destaca o início da construção de condomínio com 384 apartamentos para famílias de Açailândia, como parte do Minha Casa Minha Vida. Ele assinala que as unidades contam com infraestrutura de lazer, estacionamento e sistema de segurança.
0: Hildo Rocha também ressalta a autorização de R$ 59 milhões para conter erosões que atingem casas em Açailândia. Ele explica que a obra, executada pelo governo estadual, com recursos do PAC, prevê a recuperação das áreas degradadas para uso da população.
2: Cultura.
1: João Daniel, do PT de Sergipe, destaca a força das festas juninas como expressão da cultura popular do Nordeste. O deputado ressalta que as celebrações mobilizam comunidades em todos os estados da região, valorizando as tradições mantidas pela população nos municípios.
0: João Daniel afirma que destinou cerca de R$ 1 milhão para apoiar a cultura junina no município de Estância. Ele afirma que essas manifestações fortalecem a identidade cultural de Sergipe ao reunir arte, memória e participação popular.
1: Termina agora o jornal Câmara dos Deputados, produzido pela Rádio Câmara, com trabalhos técnicos de Everson Urani e apresentação de José Carlos Andrade e Paula Bittar. Boa noite.
0: Uma ótima noite. A Voz do Brasil volta amanhã.
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5: Desejo, tecnologia e algoritmos são os ingredientes principais da nova comédia de Jorge Furtado. No filme Muito Prazer, Luísa Arraes, Daniel de Oliveira e Samantha Jones vivem personagens que tentam salvar um motel decadente em plena era digital. O longa estreia nos cinemas brasileiros em agosto. Do Rio de Janeiro, Jansen Campos para a Rádio MEC, clássica e atual.
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1: Tempo de Amor, de Baden Powell e Vinícius de Moraes, com Alexandre Caldi e Itamar Assieri.

0: As Time Goes By, de Herman Hupfeld, com a Orquestra Tabajara. Antes, Tempo de Amor, de Baden Powell e Vinícius de Moraes, com Alexandre Caldi e Itamar Assieri.
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0: Babi, música e interpretação de Jaime Ernest Dias.

0: Maxixe do Galo, de Paulinho da Viola, com o Nó em Pingo d'Água. Antes, Babi, música e interpretação de Jaime Ernest Dias.
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0: Fruto, música e interpretação de Heloísa Fernandes.

0: Nua Ideia, de Caetano Veloso e João Donato, com Eluir de Moraes, João Donato, Arismar do Espírito Santo, Raul de Souza, Ricardo Pontes e Altair Martins. Antes, Fruto, música e interpretação de Heloísa Fernandes.
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0: Xará, música e interpretação de Carlos Piau.

0: Floresta dos Pássaros, de Márcio Jardim e Luiz Pardal, com Márcio Jardim e Banda. Antes, Xará, música e interpretação de Carlos Piau.
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0: Castigo, de Lupicínio Rodrigues e Alcides Gonçalves, com Nilce Carvalho.

0: Recado, de Djalma Ferreira e Luiz Antônio, com Sivuca. Antes, Castigo, de Lupicínio Rodrigues e Alcides Gonçalves, com Nilce Carvalho.
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0: Estrela do Pôr do Sol, de Vinícius Dorim, com Vinícius Dorim, Hermeto Pascoal, Arismar do Espírito Santo, Nenê, André Marques, Iro Júnior e Enéas Xavier.

0: Night Cruiser, de Almir Deodato e Davi Bravo, com Almir Deodato. Antes, Estrela do Pôr do Sol, de Vinícius Dorim, com Vinícius Dorim, Hermeto Pascoal, Arismar do Espírito Santo, Nenê, André Marques, Írio Júnior e Enéas Xavier.
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0: For Bill Evans. Música e interpretação de Jeff Gardner.

0: Duda no Frevo, de Senô, com Vitor Biglione. Antes, For Bill Evans, música e interpretação de Jeff Gardner.
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3: A Casa Roberto Marinho apresenta a exposição Tempo, de Valtércio Caldas. A mostra reúne cerca de 100 obras produzidas entre 1967 e 2025, atravessando 6 décadas de trajetória. Entre esculturas, desenhos e instalações, o artista trata o tempo como matéria, explorando relações com espaço e percepção. A Casa Roberto Marinho fica na Rua Cosme Velho, número 110. Do Rio de Janeiro, Jansen Campos para a Rádio MEC, clássica e atual.
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0: Olá, amigos, eu sou o